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1: É o molho do menos é mais aqui em Belém, TV. Vambora.

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3: Black Friday. Vamos nessa, uma ótima noite pra você que tá ligado aqui na Rádio Globo 98.1, rádio que vibra com você, tá no ar. Mais uma edição do Black Friday, diretamente do Viaduto de Madureira para a Rádio Globo, DJ Michel. Ó, lembrando, hein, marca aí o cara, arroba DJ Michel Oficial com dois L's, marca lá o arroba Planeta Locutor, vamos trocar uma ideia. Ah, não esquece, o arroba rádio.globo. Aproveita aí, já manda aquele salve, diz pra gente o que você tá fazendo nessa noite, tá tomando aquela gelada, tá pelas ruas do Rio de Janeiro, que bom ter a sua companhia. Daqui a pouquinho, às 10h30, tem a indicação da semana, tem você participando aqui no momento do Black Retrô, as classudas da nossa programação. Já já tem agenda também do meu parceiro DJ Michel. Por aqui a pouco papo e só no talo. Vambora, hein?
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0: Seu meu amigo DJ Michel, diretamente do Viaduto de Madureira para a Rádio Globo. Muito bom esse som, hein? B2K com Bam Bam Bam, tá ainda ali, Nick. Aliás, esse som promete, DJ. Muito bom, tudo, né? Teve Zayla com Your Pictures, TLC com Girl Talk, aí dos garotinhos, nossa resenha, Fibra Sonora, Confiança Natalo. Ó, 50 Cent passou por aqui também com Two One Cations, musicão também, som de Jamboree com Night by Nature. Pam, pam, ó, oh, quero lembrar você, já marca o DJ Michel aí, cara. Fica à vontade. Esse som de Naughty by Nature, Jamboree, é muito bom, hein, DJ? Começamos muito bem o nosso encontro. Aí sim, 50 Cent com 21 Cations e muito mais. Quero você participando aí, ó, mandando bem lá no arroba rádio.globo. Já marca a gente aí. Troca uma ideia com o DJ Michel lá no arroba DJ Michel Oficial com dois L's. E no arroba Planeta Locutor. Vamos girar, hein? E o Planetão tá no ar com meu parceiro DJ Michel. Aproveita aí, já segue o cara. Troca uma ideia. Pede aquele som bacana. Falando em som bacana, rapaz, daqui a pouquinho tem a indicação da semana que promete aqui na programação da Rádio Globo. Não sai daí não, é rapidinho, hein? Rádio Globo agora 10h29 no Rio, a gente volta já. Aguenta aí.
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0: bem, senhoras e senhores, estamos de volta com o Black Friday. Tá na hora de mandar aquele salve, hein, DJ? Um abraço aqui especial pro Fábio Richard, grande parceiro, tá ouvindo a gente nas alturas, parabenizando aqui a programação. Valeu, meu parceiro, tamo junto, hein? Alô, Thiago Ferrari, um abraço pra você também, tá, meu parceiro? Cristiano Cláudio, grande Cristiano. Ah, rapaz, Parque Lafayette. Dani Lopes, um beijo pra você também, tá parabenizando aqui a programação. DJ, quero mandar um abraço especial aqui pro nosso parceiro DJ Markson Miller, né? Um grande parceiro, meu irmãozão, aliás, nosso irmãozão, né? Mandando muito bem aqui na programação, ouvindo o Planetão. Valeu, Markson. Um abraço. Amo te. Dani Lopes, obrigado pela moral, tá? Mais uma vez, continue sempre com a gente aqui participando. DJ Rica, meu parceiro, tamo junto. Alô, Belo Horizonte. O nosso abraço aí todo especial pra vocês, hein? Bruno Venâncio, de Botafogo, tá com a gente também participando. E a Paula Santos, tá em Duque de Caxias, também mandando bem aqui. Um abraço pra todos nós. E agora tá na hora daquele momento especial, né? É o momento da indicação da semana. Ih, rapaz, DJ Michel separou aqui, rapaz. Eu tava ouvindo aqui em off. Meu pai do céu, Mauai! É Maui, né? Maui, eu já ia falar Maui. Eu chamei sempre de Maui por causa do som do algarismo romano, tem som de ai. É Maui com... Rapaz, presta bem atenção, é um trio, né? Maui, Merak Nina, Rian Fidelis, de Tirar Daqui. Te Tirar Daqui. Essa é a canção que você vai conferir agora na programação da indicação da semana. Aí, Maui, um abraço, hein? Tamo junto, meu parceiro. Vambora.
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0: E a gente confere agora.

0: Michel, diretamente do Viaduto de Madureira para a Rádio Globo, musicão atrás de musicão. Só lembrando você o seguinte, rapaz, isso é muito som de Killine. Wish I Never, Wish I Never, Wish I Never. Gostou, né? Gosto muito. Rapaz, quero lembrar que passou por aqui o Charlie Wilson com o Snoop Dogg, né? Com Beautiful. Ainda melhor forma, hein? Com Luquinhas e Kias. Ó, Sintomas de Prazer, a Luz, marcou presença. Jamie Jones com Sunny. Ainda Alicia com Jam. Gloria Groove, Radar. E ó, a indicação da semana, hein? Com Maui Mequeranina, rapaz. É Meraquinina, eu sempre confundo, gente. Me perdoe. É lançamento, é claro, aqui na programação da Rádio Globo, a Rádio que vibra com você, com o DJ Michel. Meraquinina com o Rian Fidelis, Te Tirar Daqui. Essa foi a indicação da semana, hein? E claro, o Black Friday continua até meia-noite. Você continua participando com a gente aqui pelos 98.1. Vamos lá, parceiro! Black Friday! Aproveita e já marca aí o DJ, o nosso grande parceiro. Teve um cara que me perguntou aqui, né? Ele não quis falar o nome dele. Ele falou o seguinte: Planeta, eu queria seguir o Marcelo Lírio. Rapaz, tem problema, não pode seguir a gente. Nós somos uma família. Segue lá, Marcelo Lírio com Y. Ele vai fazer na pista amanhã? Sim, comigo. Estarei aqui mais cedo que o microfone. Obrigado pela moral. É DJ Michel, você segue também o arroba DJ Michel Oficial com dois L's. Só corrigindo pra você aí, tá bom? Obrigadão pela moral. Valeu! Não posso falar o nome. Ele falou que tá numa situação, não pode. Então tá bom, valeu. Obrigado pela moral. Olha, vou pro intervalinho, daqui a pouquinho eu volto com muito mais. Só lembrando você, se você gostou aí, som de Maui com Meraquinina e Rian Fidelis, Te Tirar Daqui, é a indicação da semana, tá? Com o meu amigo DJ Michel. Já marca o DJ Michel aí, troca uma ideia e daqui a pouquinho a gente volta com muito mais. Claro, destacando pra você que a gente dá aquele playzinho, né? Com Black Retro. Sai daí não, hein? 2:52.
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Vamos nessa, até meia-noite a gente dá um playzinho aqui na programação, sempre contando com a sua participação pelo nosso Insta, no arroba Planeta Locutor. Falando nisso, DJ, quero mandar um abraço aqui especial pro Marcelinho Viana, grande Pombo. Aí, ô Pombo, um abraço pra você, manda um abraço aí pro Carlos Augusto, né? Grande doutor Carlos Augusto, obrigado pela moral. Também aqui o Pinguim, meu parceiro, tá lá em Petrópolis, tá ouvindo a gente na altura máxima, deu aquela moral lá no meu Instagram, deu um joinha, brigadão, hein? Jadenilson Fernandes, obrigado pela moral também, J. Morim, também a Cíntia Welker, é o Elcor, tá bom, valeu pela moral, hein? Cláudio Nascimento é o nome dele, tá com a gente também, Guilherme Correia, aqui no trânsito, não marca bobeira, hein, Gui? Um abração pra você, um beijão pros seus pais aí, que merece aí o nosso abraço todo especial. Milena Ribeiro também tá curtindo, deu aquele likezinho lá no arroba pra lenda do locutor. Wellington, obrigado pela moral, tava na praia de Mauá, curtindo a programação da Rádio Globo e falou o seguinte, Planetão, vamos ouvir música, hein? Música boa. Então vambora, parceiro. 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

0: 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Vai, DJ Fábio do Castelo das Pedras, que versão sensacional, hein? Liberou DJ Michel. Esses dois são fases, cara. Muito bom, som de Cisco com Outverse, né? Com Tom Songs, Nelly com Hot Here. Ainda também o som de Joe Biden com Pump It Up. Rapaz, esse som da Nelly, sensacional, DJ. Só posso falar uma coisa. Taca muito esse DJ Michel, hein, parceiro? Rapaz, teve sons essa aí de Mint Conditions com That's the Way It's Going Down. Ainda Bobby Girl com Formula One. Ainda Tough A Question to Follow com Eminate. Musicão também do Soul For Real com Candy Rain. Ainda Family Affair com Mary J. Blige, né? Com aí o som de Overjoy. E quero lembrar você o seguinte, até meia-noite a gente dá um playzinho aqui na programação, sempre, né, com o melhor da Black Music, diretamente do Viaduto de Madureira para a Rádio Globo. Aí você faz o seguinte, continue marcando a gente aí no arroba rádio.globo e também no arroba Planeta Locutor, troca uma ideia com o DJ Michel também. Fala pra ele, DJ Michel, quero ouvir o som aí da Nelly. Esse som aí, ó, promete, hein? É, Hot in Here, musicão. Vou pro intervalo, parceiro, daqui a pouquinho a gente volta, aguenta aí. Rádio Globo, agora 11h29.
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0: Black Friday até meia-noite com o DJ Michel. Olha, amanhã, com certeza, os caminhos levam vocês pra onde? Para o Madureira. Aliás, para Madureira, hein? Ó, vai ficar pequeno, hein? É o baile mais esperado da sua pré-night, né? E claro, a sua pré-night começa mais cedo aqui na programação da Rádio Globo, com produção e mixagem do meu parceiro DJ Michel. Viaduto de Madureira te espera, hein? Aproveita aí, você que tá participando, interagindo, fala com o DJ Michel. Aí toca aquele som bacana pra mim, fica à vontade. Bom, DJ, manda aqui um abraço especial pro Flávio Amorim, grande parceiro. Tá lá em Vila dos Teles, Sueli de Caxias, Flávio tá em Campinho também, tá participando, outro Flávio aqui mandando muito bem, colocou aí a Planetão, manda um abraço aqui pra mim, tô conectado aí na Rádio Globo, valeu, e aos amigos taxistas sempre dando aquela moral pra gente, aos amigos também aí da, que é motorista aplicativo das vans, a turma que faz aí Piabetá Central, Central Saracuruna, a turma que faz também aí, rapaz, Itaguaí, a estrada é longa, hein, Itaguaí Central, região Costa Verde, o nosso abraço carinhoso pra vocês aí, valeu turminha, dirija com cuidado, hein? Cautelinha, mantenha sempre a distância de segmento. Vamos nessa, pouco papo e som no talo, hein?
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0: Bryson Tiller ou Bryson Tiller, aí ele é como você quiser, fica à vontade. Bryson Tiller com Get This Money, ainda Nael com Baile Charme, Negra Lee, aí vai na fé, sensacional, hein? Salt and Pepper com Hip Hop Jazz, Kelly Price com Love Set You Free, ainda Hip Hop Blues com Slick Krugers. Rapaz, fechou a tampa, hein? Mais uma edição com o melhor da Black Music, claro, com DJ Michel. Já convida você, hein? Ele convida você pro Viaduto de Madureira. Black. Tá lembrando que amanhã, a partir das 10 da noite, você tem um encontro marcado com o DJ Michel no Viaduto de Madureira. E querendo saber mais sobre a agenda do nosso parceiro DJ Michel, é só dar aquele confere lá no arroba DJ Michel Oficial com dois L's. Tá certo? Mandar aqui os últimos abraços aos amigos motoristas, sempre conectado com a gente. Você aí, ó, que é motorista de aplicativo, um abração, tá, meu parceiro? Continue sempre com a gente, abraçando aqui a programação da Rádio Globo, a rádio que vibra com você. Sexta-feira que vem tem mais uma edição. Aí a gente coloca você pra dançar. A plenagem começa mais cedo. A gente se fala amanhã, meio-dia, tá bom, meu parceiro? Fica à vontade aqui na programação da Rádio Globo. A programação que fala mais alto no Rio de Janeiro. Fechou a tampa, hein? Rádio Globo, faltam 3 minutos pra meia-noite. Acabou!
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0: É, nunca veio assim, não.

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1: Essa é uma homenagem à minha diva, à minha amiga. Pedi autorização, era pra cantar essa música.

Agora, eu quero pedir um favor pra vocês. Muito importante. Pra cantar bem alto comigo a música que mudou demais a minha vida. Comigo bem alto, geral assim, com o coração.

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1: É o molho do menos é mais aqui em Belém, não tem jeito. Vambora. Todo um negócio que machuca o coração.

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19: 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Olá, criancinha. Bem-vindos do meu Brasil varonil. Sejam todos bem-vindos ao som da Rádio Globo. Quem fala por cá? Switch. Fabiano Melo, bom dia. Você tá bom? Ah, nós estamos bons. Nós estamos maravilhosos. 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
3: Eu acho que você tem que mandar aquela mensagem. Mas manda o que tá no seu coração.
4: Porque se fosse eu falaria mais ou menos assim.
5: Ei, boa noite. Antes de te bloquear, eu só vim te dizer que a partir de hoje pode tocar o terror, fazer o que quiser fazer. A boca é sua, curte sua farra. Sinto mais nada.
3: Não, apaga.

0: que bonitinho. 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Sim, 45 minutinhos de música direto sem nenhum intervalo comercial na nossa programação. 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
0: Alô, encontrinho! Vitor Lima, Cotrim, que honra.
3: De propósito!
0: Obrigado pela presença de vocês e pela voz de vocês aqui nesse momento.

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0: o Cassino da Caiete, ao vivo em Rede BH, Rio de Janeiro. Hoje tem cofre do cassino valendo R$500, fica ligado. Tem prêmios também pra você. Daqui a pouquinho, depois do intervalo comercial, a gente volta. Segura aí!
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0: Gente, olha isso, tá lotado. Liga pra todo mundo, tá toquinho, manda cobrar, gente, eu tô no ar.
1: Bom dia, BH, bom dia, Rio. O Cassino da Caiete tá no ar ao vivo a partir de agora.

0: Forrozinho?
1: Não, pode ser que mais tarde, né?
0: Um pagodinho, um loungezinho.
1: Pode ser, né?
0: Um negocinho,
1: um open bar, um negócio assim.
0: É, um tiragosto.
1: Quem vê até acha, né?
0: Bom dia, minha... Os dois, inclusive.
1: Né?
0: Bom dia, minha BH. E bom dia, meu Rio de Janeiro.
2: E aí, meus amores, vocês estão bom?
0: Como é que estamos aí? Reconstruindo tudo com muito carinho, né, Fabiana?
2: Graças a Deus, tá tudo certinho.
0: Amor.
2: Tudo bem, graças a Deus. Seguro, lindo, leve, não é verdade? De bem tomado, animadíssimo.
0: Vai pegar
2: meu amor.
0: Um jatinho hoje pra Mangaratiba?
2: Não, meu amor, hoje é Globoplay, pipoca, entendeu? Exatamente, Globoplay, pipoca.
0: É o que tá tendo pra hoje, né?
2: Pantufas.
0: Mas é maravilhoso, eu também.
2: É. É, meu
0: você.
2: Amor. Olha só, bem longe dos perigos noturnos, meu amor.
1: Melhor.
0: Maravilhoso.
1: É.
0: Bom dia, meu Rio, que eu amo. Comunidade, um beijo pras minhas Ney, pras Bill, pras minhas Helenas de Manuel Carlos na praia.
2: Não é?
0: Os bofes sarados. É. Um beijo pra vocês, pros aplicativos de lá, os aplicativos. É tudo nosso, meu amor. Vocês estão bons, meninos?
2: Ela tá pra frente, ela tá pra frente. Não. Tamo não.
0: Eu dormi cedo, Fabiana.
2: Eu sei.
0: Eu dormi cedo. Quando eu durmo cedo é assim. A Giovana já falou, nossa, já ela dormiu cedo. Nossa, Marilito. Eu pergunto aos meus meninos, vocês estão bons?
2: Não.
1: Ô, Cacá, não tamo bem, não.
0: Eu também não tô boa hoje, Brasil.
2: Não.
0: Tamo o quê?
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0: Ah, mas é um tema que vai trazer gatilhos pros ouvintes pra gente. E aí, o que você faz com os presentes do ex ou da ex? Devolve, joga fora ou guarda?
1: Nossa.
0: Eu não devolvo não, gente. Não devolvo não. Se me pedir, eu devolvo com ranço no coração. Mas também, mas eu já devolvo, já pedi uma vez.
1: Já pediu?
0: Já acontece essa história aqui, não vou mentir. Comprei uma jaqueta na época, Fabiana, não sei se tinha no Rio de Janeiro, uma marca muito cara aqui chamada Vidbula.
2: Com certeza.
0: Anos 90.
2: Com
0: era cara, era de uma loja no shopping, um avião dentro da loja.
2: 2 meses de trabalho.
0: E uma garotinha, tinha um office boy, office girl, era office biba, ganhava menos de meio salário.
2: Era o quê? Era o quê?
0: Office biba. E aí, o boy, ai, meu sonho, boy dando golpe, gente.
1: Você né? Tava apaixonada, é?
0: Tava apaixonada, a gente tá apaixonada, a gente dá tudo, Rafa.
1: O amor entendeu? É cego.
0: É, aí tá assim, isso. Meu sonho é ter uma jaqueta da Vidbula. Lá vai a bobinha na loja.
2: Entendi.
0: Divide.
2: 2 meses travado.
0: A mulher 12 vezes dividir, pegou um carnê. Era carnê ainda.
2: É.
0: Poxa.
2: Um ano.
0: Peguei um carnê de 12 vezes.
2: Um ano.
0: Na segunda prestação, o boy terminou comigo.
2: Boa.
1: Ai,
2: excelente.
1: Ai.
0: Um belo dia num trailerzinho, ele lá com as jaquetas e menininha. Eu só dei 3 palmas.
2: Excelente.
0: A jaqueta bem.
1: Oh.
0: Ele ficou branco. Então só vim buscar a jaqueta, só isso.
2: É isso.
0: Desceu mais 5 garotinhas, minhas amigas. O Lucaoia.
2: É isso.
0: Maria Dente de Sabre.
2: É isso.
0: Minhas amigas, tudo desceu comigo.
2: Isso. Mancano e tudo. Mancano. Foram tudo lá, mancano.
0: Ele tirou a jaqueta, as meninas olhando pra ele.
1: Não. Tirou a jaqueta?
0: Tirou a jaqueta.
2: E não tira, não, pra ver.
0: Me Ué? Devolveu.
2: Ué?
0: E eu peguei essa jaqueta, não arrependo até hoje.
2: Me respeita, é isso aí.
0: Cheguei na escola, tô vendendo a jaqueta da vida.
2: É isso.
1: Perfeito,
2: perfeito.
0: Vendi pela metade do preço, tomei um prejuízo, mas fiquei de alma lavada.
2: É isso.
0: Porque pelo menos ele não foi saracuteado. E cada prestação que eu pagava era uma lágrima que corria.
2: Tinha que dar na cara dele, tinha que dar na cara dele, tinha que dar na cara dele.
1: O amor é cego e a loucura sempre o acompanha.
2: É. Tinha que dar na cara dele, cara. Tinha que dar na cara dele.
0: Ai, que ranço, Fabiano.
2: É
0: quando eu lembro dessa história, eu vou ter de chorar. Gente, já foi muito bobinha nessa vida, viu?
2: Verdade.
0: Mas e você, Rafinha? O que você faz com o presente da ex?
1: Acabou, né?
0: Acabou, mas você joga fora?
1: Não jogo fora, tá. Não, mas eu dou. Passo pra frente. Até se tiver alguma coisa assim, por exemplo, um objeto de decoração que for de uma outra época, eu não quero aquele objeto lá perto, sabia?
0: Olha.
1: Porque, cara, eu fui descobrir isso depois de mais velho, assim.
0: Dá um negócio de energia?
1: Uhum.
0: Tá.
1: Eu falei, isso aqui não tem saudade desse momento aqui.
0: Como é que as pessoas, cada um tem um negócio, né? Um olhar diferente pra situação.
1: Tem gente que
0: né?
1: guarda pela vida inteira. Mas tem coisa que, o que não precisa.
0: Um ursinho de pelúcia mesmo, mas não dá pra deixar em cima da cama, né, gente?
2: De jeito
0: nenhum.
2: Você
0: bota no guarda-roupa, tranca ele lá. Fabiano, tem cara de que fica com presente, hein, Fabiano?
2: Meu amor, eu não tenho relatos de presentes, não. Se é que você me entende. Eu não tenho.
0: Não vem, não, Fabiana.
2: Sério, papo reto. Papo reto.
0: Você mais dá do que recebe?
2: Meu amor. Não, peraí, só um minutinho. Eu presenteio. Não, por que que eu quero dizer com isso? Porque o presente é diferente. O presente é diferente. É igual no rádio, presta atenção. Uma coisa é quando você vira pro rádio e fala assim, toma aqui um brinde da rádio. Um brinde da rádio é uma coisa. Quando você fala assim, toma aqui um presente da rádio, é outra parada. É outra parada. Então,
0: então você quando tá no começo de namoro, você dá brinde?
2: Meu amor, não. Eu sempre dou presente. O problema é que justamente não é assim. Hoje em dia, eu posso dizer que eu tenho, assim, 50% das coisas, né? Tá tudo ali divididinho. Agora, antigamente... Ih, minha filha, só me ferro.
0: É
2: mesmo? Eu só me ferro.
0: Gente, se for um presente útil do ex também ou da ex, o atual não precisa saber que você ganhou dele, não, gente. É só você.
1: Mas tem gente que gosta de comentar, né?
0: Tem gente. Dá mais depois que bebe.
2: Mas eu não tenho, então. Mas é isso que eu falo. Eu não tenho relatos de presente, meu amor.
0: Não tem, não.
2: Não, não. Só me ferro.
0: Ai, meu Deus.
2: Só tomo na cabeça.
0: Eu tenho uns lá em casa até hoje que eu não desfaço.
1: É mesmo?
0: Ah, meu amor. É útil?
2: É?
0: Tô nem aí. Ô, querido. Nem sofro. E você que tá ouvindo a gente, o que você faz com os presentes da sua ex ou do ex? Você devolve? Você joga fora ou você guarda? 31992360714, zap qualquer canto do mundo pra mandar pra gente. Mas você que tá no Rio de Janeiro, quero saber, porque carioca também é igual a gente, é bem sincero, hein?
1: É verdade.
0: Qual é o nosso zap, Fabiano?
2: É o 21970988.
0: 21 97 1 9988. Manda seu zap pra gente, viu? Oi. E daqui a pouquinho...
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0: 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Aqui e no Rio de Janeiro, se os dois ouvintes acertarem os quatro números. Ah, quem vai abrir o cofre? Não sei, só na hora. Vai depender do meu estado de espírito. Anote os quatro. A tia da escola hoje tá brava.
2: Tá retada.
0: Bom dia, Brasil.
1: Vambora.
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1: Meu amor, estamos de volta com ela. Essa galinha que é o quê? Babado, confusão e gritaria. A galinha mais pop do Brasil. Tô enchendo sua bola. Hoje você merece.
2: Merece, Gaiete?
1: Ontem ela trabalhou bonitinho, não deu cano em ninguém.
2: Trabalha com o que essa galinha?
1: Cadê meu pintinho que virou galinha? Cadê meu pintinho? Cadê? Tá morrendo de rir por dentro, que ela tá caçando dinheiro. Grossa,
2: Com que ela trabalha, cara?
1: Ontem ela foi fazendo panfleto no sinal, você acredita?
3: Job. Oh.
1: Fazendo um bico.
3: Job.
2: Tá fazendo os corre, então, hein?
1: Tá fazendo os corre dela,
3: job.
1: Né, meu amor?
3: Job.
1: Vai conhecer um galo nos Estados Unidos, tá no intercâmbio.
3: Que isso?
1: Tá pensando em ir embora?
2: Oh.
1: Ela falou que não, tá pensando em pagar pra ele vir pra cá, isso. Já começou tomando calote.
2: A bancar ela, hein?
1: Cuidado com o golpe, hein, querida. Pode ser um galo te dando um golpe virtual aí, você vai ver o que é babado.
2: É mais fácil é dar o golpe no galo.
1: Esse galo subiu onde é que a treta tá entrando, bem. Ele foge, fica escondido uns 2 anos.
2: Essa galinha, espera.
1: Ah, não dá ponto sem nó, não, Rafa.
2: Não
1: dá ponto sem nó. Cidinha, bora pro seu pensamento, anda logo.
2: Vamos trabalhar, Cidinha. Vambora.
1: Que vontade de ser uma impressora. E parar do nada sem dar explicação. Maravilhoso!
2: Pra quê, né?

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1: Bora falar o primeiro número aqui pra gente começar o cofre do cassino deste sábado. Atenção BH, atenção Rio. Número 6. Pegou aí? Número 6. 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
1: O que que você faz com o presente do ex ou da sua ex? Você joga fora? Você devolve? Você doa? Ou você fica pra você mesmo, hein, gente? Você não tá nem aí.
2: Sem ressentimento.
1: Tá dado, dadinho, dadão, se toma eladão.
2: Tem gente que é desapegado, né, Cacá?
1: Tem gente que é desapegado. Tem gente também que doa tudo, é. Não quer saber de nada. Joga numa caixa de papelão.
2: Tem gente que doa até a namorada.
1: É, mas tem gente que doa até sem saber, inclusive. Tem de tudo, Brasil. 31992360714. Você manda áudio de qualquer canto do mundo, dando a sua opinião sincera. Mas se você estiver no Rio de Janeiro, qual que é o nosso zap, Fabiano?
3: É o 21979988.
1: Exatamente. Temos áudio, menino? Já tô louca pra ouvir.
2: Temos vários áudios.
1: Nossa,
2: Cacá,
1: tá bombando já. Quem nunca teve ex pra fazer raiva na gente?
2: Vamos ouvir?
1: Bora!
2: Bora!
4: Fabiano Melo, bom dia.
3: E aí?
4: Caiete, maravilhosa.
2: Dia.
4: Sabadão chegando aí, aqui eu volto em cima de São João e Pomuceno.
1: Tudo nosso.
4: Olha só, o presente que a ex deu, que deu já deu, passou, passou. Vou usando até acabar.
2: Aí,
4: nem
2: né?
4: Guardo e nem jogo fora também não, ganhei. Mas tem uma pessoa que ia mandar um alô muito especial para a Caiete. Vai lá, Ludmilla.
5: Meu nome é Ludmilla, tenho 11 anos e eu amo a Cacá. Tô ótima.
1: Lud, um beijo no seu coração da titia. Obrigada pelo carinho,
2: aí,
1: meu amor.
2: Cacá.
1: Tá vendo, Xuxa? Eu também tenho meus baixinhos.
3: Tá vendo? Xuxa que lute, é isso.
1: Xuxa que lute.
2: São João Nepomuceno.
1: Olha que coisa mais fofa, Ludmilla, um beijo da tia, meu amor.
2: Tem mais um áudio aqui, ó, vamos lá.
6: Rafinha e Fabiano. Oi. Cacá, sobre o tema de hoje, eu não tenho esse problema não, porque os embustes que eu arrumo são miseráveis. Não
1: tenho
6: Então, assim,
1: lado
6: eu
1: também.
6: Não tenho nada a lembrar de ninguém, graças a Deus.
3: É, né?
6: Terminou, não tenho nem lembrança.
2: Oh,
6: quanto mais presente.
1: Meu Deus! Fica
6: tudo miserável, tudo mão de vaca.
2: Que isso?
6: Agora eu costumava presentear.
3: Entendeu?
6: Hoje eu não faço isso mais, não.
3: É
6: hoje
3: isso.
6: Eu dou assim um chocolate.
3: E olha
6: quem
3: lá.
6: Come, ninguém nem lembra, né? Mas tirando isso, não tem mais nada, não.
1: Tô
6: tem presente
1: cara.
6: Nenhum. Todo mundo miserável, meu filho. Todo mundo assim, mão de vaca mesmo. Não come a banana pra não tirar a casca.
2: Tá doido?
6: Com Deus.
2: Que isso, gente?
1: Rolou aqui um desabafo. Quem foi, Cidinha?
3: É isso.
2: Que isso, cara?
1: Ela falou que você é pra passar o zap dos boss pra ela, que é pra ela não liga, não. O garoto,
3: é irmão,
1: caraca.
2: Ai, gente.
1: Aí. O importante é tomar um chopinho nos coqueiros e virar o olhinho. Ai, garoto. Tá, quer dizer, a galinha.
2: Tá aí, meu amor.
1: Vai te catar, viu? Entendeu? Eu, hein?
3: É isso.
1: Batia.
2: Daqui a pouquinho tem mais um número aqui do Cofre do Cassino.
1: Já, já.
2: Tem mais áudios também e tem notícias.
1: Tem notícias. Olha, uma cantora desabafou sobre os comentários de haters na rede social, viu? E ela não tombou, não. Já, já.

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1: Você que tá aí no calçadão do Rio, né? Fazendo aquela caminhada.
2: Hoje tá bonito.
1: Botando corpinho pra jogo.
2: Hoje tá bonito. Hoje tá brincadeira.
3: O dia tá bonitão aí também?
2: Hoje tá sinistro. Hoje tá sinistro. Hoje eu vou te falar. Dá pra tomar um banzinho de sol depois que sair daqui? Coisa tal, coisa rápida.
3: Bora pra lá, Caiete.
1: Uma coisa
3: de medir.
2: Coisa rápida.
1: Vamos pedir um pônei. Vamos no pônei voador. Vamos
3: dar bate-volta. Mas aqui dá, ué.
2: Dá pra dar uma chegadinha aqui tranquilo.
3: Você trabalha amanhã?
1: Não. Dá pra ir. Ih, Rafa.
2: Bate e volta rapidinho.
1: A gente pega a estrada aqui.
3: Uai. Onde é que nós vamos ficar, hein?
2: Então, ué? Chega.
1: Fabiano Melo.
2: Chega.
1: Isso leva o colchonete, não dá nada pra gente, amor.
2: Meu amor, olha só.
1: Dorme na sala ali.
2: Traz a barriga só, o resto é nós.
3: Eu queria ir pra Mangaratiba.
2: Mangaratiba.
1: Eu também, eu queria ir pra Mangaratiba.
2: Hoje, eu vou te falar uma parada. Hoje é aquele dia que dá pra ir. Mas tinha que ir hoje, Tipo assim, amanheceu o dia, tipo, pá, 6, 7 da manhã,
1: já
2: partiu.
1: Amanheceu lá hoje, né?
2: Isso, tipo assim, isso.
1: E na sexta-noite amanheceu
2: isso,
1: lá.
2: Isso, positivo. Amanhã, irmãozinho, é aquele dia que a gente resolve levantar cedo, para, fazer um cafezinho, Fabiano, de boa, aquele pãozinho de queijo. Para. Entendeu? É isso.
1: Eu vou sair daqui, vou lavar banheiro, minha casa tá toda em
2: só
1: mundo,
2: os passarinhos.
1: Banheiro de molho.
2: Só tem os passarinhos, não tem barulho de trânsito.
3: É
2: não tem barulho
3: é
2: de
3: né?
2: É, não tem problema.
3: É um choque de realidade.
1: Ele começa até a pensar, só um olho só piscando assim.
3: Vamos pro áudio, é melhor, né?
1: Vamos pro áudio. O que você faz com o presente do ex ou da ex, hein? Você devolve, aproveita, vende, leiloa, ai, ai, doa ou fica pra você? Vamos ouvir áudio.
3: Vamos ouvir. Alô, Rio, alô, BH.
4: Bom dia, tropa da Globo.
2: Olha aí.
4: Mônica Estabarro, todo serviço de porteiro aqui em Ipanema. Então, cara, esse negócio de pegar presente da ex, jogar fora, doar, pra mim é uma grande besteira, entendeu?
2: Por quê?
4: Se eu ganhei um presente... É porque eu tava junto com a pessoa, em alguns momentos com ela.
1: Boa.
4: Ela me presenteou, eu presenteei ela. Não é porque nós se separou que tem que jogar o presente fora, não.
2: Não, né?
4: Será que se uma ex ou uma atual namorada desse R$1 milhão de presente pra alguém, será que essa pessoa depois que se separasse doaria esse dinheiro?
3: Acho que não, hein?
1: Boa, não, né?
4: Então, não tem essa de jogar o presente fora, não. Presente como viver um bom momento.
3: Muito bem, hein?
4: Fazer, só porque virou ex. Forte abraço a todos, ótimo sábado.
1: Beijo, lindo.
3: Tem esse ponto aí, hein? Tem
2: mas em compensação dele, também, se ele chega na casa da senhora dele, de repente dá de cara lá com o presente que o outro rapaz deu. Será que ele ia ficar feliz, não?
3: Tem esse ponto, gente.
1: Corre o risco, bebê.
2: É, bebê, tem essa parada aí, entendeu? Como diz um amigo meu, é uma faca de 2 legumes, entendeu?
1: É verdade.
2: É.
1: Vamos ouvir mais áudio, gente. Eu tô curiosa, tem muito áudio.
3: Vamos ouvir.
5: Bom dia, BH FM.
1: Bom dia.
5: Bom dia, KS.
3: Bom dia,
5: Rafinha. Bom dia, Fabiano.
2: Coisa
5: bom
2: linda.
5: Dia, Rio de Janeiro.
2: Beijo.
5: Aqui é o Sandro de Lagoa Santa.
1: Tudo nosso.
5: Bem, eu não desfaço dos presentes de jeito nenhum.
2: Olha.
5: De jeito nenhum. Nossa, ainda mais coisas que eu não vou conseguir comprar, assim, pra quê? Eu tenho aí uma correntinha da Romanel com um pigente, olha só pra você ver. Não vou conseguir comprar hoje. Ainda tenho muitas coisas, não desfaço de nada.
1: Errada bobagem. Não dá, não, nem.
5: Não, não, é sentimento, tá bom, mas o presente tá lá.
2: Pois é, linda,
5: uso,
2: né?
5: E posto,
2: e ó,
5: tá tudo de boa.
2: É isso.
5: Aqui, cadê a Cidinha, hein?
1: Ah, Cidinha tá te chamando
5: então,
1: aí.
5: Então tá bom. PHFM é tudo nosso. Um beijo.
3: Beijo pra você também.
2: Olha aí,
3: Cidinha.
2: Aí, Cidinha.
1: Você tá perguntando se é pra ficar na sua casa. Vai chamando, boba. Vai chamando. Que chamou, ela tá querendo pular na casa da pessoa.
3: É, viu? Nós que vamos.
1: É, você vai ficar aí, galinha. Eu, hein?
2: É.
1: Ela falou que tá a fim de arrumar um galo em Lagoa Santa. Não é Lagoa Santa, não é, gente?
2: Ah.
1: Ela nem sabe a cidade.
3: Lagoa Santa, é.
2: Pode ser.
1: Beijo. Se essa galinha for pra sua casa, não devolvo, não, tá? Pode deixar aí, pode ficar aí.
2: Uma Lagoa Santa é longe, hein? Vai gastar um dinheiro.
1: Não, é do ladinho aqui, menino.
2: O que que é do ladinho?
1: É do ladinho, Fabiano.
2: O que que é do ladinho? Mas o que que é do ladinho? Me dá um tempo. Dá um tempo, dá um
1: o
2: tempo.
1: O Ali de Menezes.
2: É diferente, Caete. É diferente. Mas, meu amor, tem que gastar passagem do mesmo jeito, Caete. Vai gastar gasolina do mesmo jeito, Caete.
1: Outro dia eu tava no Rio, falei com as meninas, vão ali comigo na lojinha, dá ali, é pertinho. Elas andaram até xingaram tanto.
2: É isso. Porque você, Caete, quando você vem aqui na rádio...
1: Você,
2: é isso. Caete, você vem aqui na rádio, você quer ir andando até a Uruguaiana, da rádio até a Uruguaiana. Não dá, não dá. Deus me livre. Deus me livre, meu amor.
1: Gente, mas é ali.
2: Não é não, Caete. Não é, Caete. Não é, Caete. Ô, Rafinha.
1: O shortinho das nenas.
2: Me ajuda, Rafinha. Não dá.
1: Meu chinelinha. Minha chinelinha.
3: O nosso perto é diferente, né?
1: É, bem, a gente vai caminhando.
3: O nosso perto é mais perto.
1: Até eu chegar lá, eu paro em três lugares pra tomar café.
2: Você tá doida? Não. Tô maluca.
3: Dia que você vier aqui, nós vamos andar só caminhando.
2: Não, não vamos, não.
1: A teve aqui esses dias e falou assim, gente, vocês têm um tempo diferente, né?
2: Exato. Não.
1: Não entendi o que a Vicky quis dizer com isso, não, mas...
2: Não. Vocês vão me chamar ali, ó, a rádio tá aí. Vão ali na Savassi tomar um negocinho? Vamos. Mas vamos no aplicativo.
3: Não, vamos mandando pra gente. Vai mandando, só.
2: Negativo, não. Meu amor. Negativo. Negativo.
1: Ai, gente, ó.
2: Vou não, cara.
1: Raiva demais.
2: De jeito nenhum, minha vida. Não.
1: Vou caminhando.
2: Não, meu amor. Eu pago, eu vou. A gente vai andando, não. Tá?
3: Nós estamos esperando. Obrigado. Aqui, Fabiano.
2: Ah, ó, setembro. Tô chegando, tá chegando.
1: Eba! Setembro. Estamos esperando.
3: Ó, daqui a pouquinho tem mais um número aqui no cofre do cassino e já tem notícias.
1: Bomba, hein, gente? Tem uma cantora, apresentadora que respondeu os haters, ela não tá nem aí. Ela deu uma resposta e lacrou, viu? Já.

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1: Aquela notícia que vai fazer você se teletransportar para um outro planeta. Quem
2: isso,
1: sou eu no universo em desencanto?
2: Ih, rapaz.
1: Uma fagulha no deserto?
2: Ih, rapaz.
1: Uma fadinha?
2: Não.
1: Do dente? Perdida?
3: Não é não.
1: Mentira, é fofoca. É bomba, bomba, bomba.
3: É bomba, bomba, bomba.
1: Bora, meninos, começando falando do encontro de loiras que viralizou. Xuxa e Ana Maria Braga.
3: Que encontro,
1: ao
3: hein?
1: Vivo no Mais Você. E Xuxa, gente, olha, já saiu já fechando o contrato de transmissão do show pro Globoplay, pra TV Globo.
2: Aí.
1: Milhões e milhões, falam até em mais de 20 milhões
2: aí.
1: De reais. Porque
2: what?
1: A TV Globo está na expectativa de muita, muita venda de patrocínio pra transmissão do show da Xuxa, né? O último voo da nave. Mas ela mandou um recadinho pros haters, que ela tá sendo muito criticada pelas roupas, pra não sei o quê, e tão falando. Vamos ouvir a Xuxa mandando esse recadinho para os haters.
3: Fala, fala Xuxa! Xuxa.
4: Vocês terem me criticado, porque depois que vocês fizeram isso, as vendas aumentaram muito. Então eu quero agradecer a todos vocês, haters. Quanto mais vocês falarem das minhas roupas, das minhas rugas, da minha idade, quanto mais vocês falarem mal de mim, saiba que vai ter muito mais gente falando bem, e isso faz com que a gente consiga ir nos lugares que eu quero e que eu preciso ir, que ainda não tem. Então eu tô agradecendo não só o carinho das pessoas, mas também quem não gosta de mim, porque de alguma maneira... É, hoje em dia chega muito mais rápido, né? Você mesmo me falou,
5: nossa,
4: quando fala mal, verdade. Chega mais rápido.
5: Nossa,
4: né?
5: Uma rapidez, quando fala bem, coisa nem propaga, ninguém duplica, ninguém, tu não tem like.
2: Ah, é.
5: Né? Fala bem, não tem like.
2: Verdade.
5: Mete o pau pra ver.
4: Então, eu tô pedindo, por favor, continue fazendo isso. Aqui é uma senhora de 63 anos, como vocês falaram e repetiram, realmente. Mas eu quero deixar claro que os meus chucas vão estar no show, todos. As meus maiôs vão estar no show, todos. Porque é dessa maneira que as pessoas me viam nos anos 80, 90. E eu tô fazendo isso realmente só para essas pessoas que cresceram comigo. Porque eu normalmente, eu não quero me vestir assim.

0: gosta, olha, espero que vocês continuem gostando, que eu vou continuar mostrando minha virilha, ou melhor, meu talento pra vocês. Eu sei que esse talento vem de vocês pra mim, de mim pra vocês, e é isso que eu quero fazer.
1: Muito vai bom, bom, gente.
2: Na classe, hein, Gaete?
1: Na vai classe, vendo.
2: No ao vivo. Na
3: sem
2: vida.
3: Levantar o tom, hein?
1: É isso, é isso. É isso. Mas isso é uma verdade, gente. Não é, você gente. Fala assim, não, você vai falar bem da pessoa, demora pra chegar em algum lugar. Agora, você fala mal, ou você, de repente, conta uma fofoca, irmão, isso
2: meu
1: dissemina...
2: Meu amor, não falta quem chega, você pode estar no Japão e...
1: Isso
2: numa
1: dissemina de uma tal forma. Eu vou te falar um negócio.
2: Fala, mas o like, uma coisa boa não dá like.
1: Não, não dá, não dá, não dá, não dá, não dá.
2: Gente, vamos falar de Alberto Cowboy. Pois é, participou do BBB deste ano. A agência Viu da TV Globo cancelou o contrato, rescindiu o contrato com ele. E ele fez um vídeo agradecendo a parceria até aqui. Vamos ouvir um trechinho?
3: Fala, Cowboy.
2: Olha isso.
4: Olha, hoje acaba o contrato com a Viu, agência de publicidade da Globo. Decidimos em comum acordo que o melhor seria a não renovação. Mas eu não poderia deixar de vir aqui, gente, agradecer por todo o apoio, por toda a força que eu recebi dessa agência durante esse período. A Globo esse ano me deu uma excelente oportunidade, que foi voltar ao BBB. Isso mudou e continua mudando a minha vida.
2: Com
4: eu sou muito grato, sempre. E agradeço demais a toda a equipe da Viu.
2: Muito bem, gente.
3: Valeu, Cowboy.
2: Porque a gente sabe que a projeção do Big Brother, gente, a galera enche o cofrinho depois que o programa acaba, né?
1: Com
2: é
1: certeza.
2: Um período. Sim. Uns continuam contratados e outros aproveitam o momento hype.
3: Cada um tem um tempo, né?
2: Cada um tem seu tempo, dependendo da sua postura dentro do jogo.
3: Verdade.
2: Isso conta muito, viu? E pra encerrar, vamos falar do Mirosmeno? Quem que é Mirosmeno? É o cover de Zezé de Camargo. Entendeu? Ai. Zezé chamou ele de ridículo essa semana.
3: Não, não, cara.
2: Do sósia dele. Você é um ridículo. Isso viralizou.
3: Eu não conheci ele.
2: E Mirosmeno respondeu pra Zezé, gente. Vamos ouvir o Mirosmeno falando.
3: Ô, Mirosmeno!
5: O que que fala, Zezé Mirosmeno? Olha, gente, eu quero deixar aí, dar uma explicação aqui, né? Inclusive, Zezé de Camargo me bloqueou.
3: Ih,
5: eu quero que esse vídeo chegue até ele, porque houve um mal-entendido. O pessoal falando sobre a qualidade pra vocês, gente. Olha, pessoal aqui na minha região, meus parentes, sabe tudo que eu sou fã do Zezé desde o moço.
3: Hoje,
5: viajo em quilômetros pra ver o show do Zezé, quando posso. Né? Esse dia eu viajei numa cidade. Onde aconteceu o acontecido. Eu estava
1: aconteceu,
5: um pouco mais cedo, eu estava em frente de um asilo tomando água mineral. E uma senhora, uma cuidadora, acredito eu, estava lá em frente e falou: nossa, como você parece com o Zezé? Você canta? Eu falei assim: gosto de cantar as modas do Zezé, sou fã do Zezé de Camargo. Daí ela falou assim: arruma lá pra dentro, mostrar você pras meninas, tomar um café, entramos pra dentro, tomamos um café, fizemos fotos. E o rapaz que filma pra mim falou assim: esse é o Zezé cover. Nossa, como parece, essas coisas todas. Que sempre acontece.
1: Ah,
5: isso
1: gente.
5: Acontece
2: Zezé não tá feliz com isso, não.
5: Daí na saída. Eu vi um cadeirante. Daí ela ainda comentou pra cadeirante: olha como é que ele parece com o Zezé. Ela pegou e sorriu, fui lá e dei um abraço nela. E isso, isso, gente, que aconteceu.
1: Aí.
5: Eu nunca passei pro Zezé de Camargo. Quem sou eu de passar por ele, rapaz? E outra coisa, a gente não é. Tem uma semelhança? Tem. Mas, poxa vida, Zezé é Zezé. Zezé é o Mirosmar, sou o Mirosmeno, gente.
1: Rapaz, o
2: Zezé ficou irritado essa semana.
3: É uma homenagem a ele.
2: É isso que a galera tá falando, Zezé, relaxa.
1: Pô, tem Gustavo, Zezé. É Gustavo Lima também, né? Tem o sósia dele, Neymar tem sósia dele.
2: O Gustavo Lima já tirou foto com o sósia.
1: Ah,
2: já,
1: gente.
3: Calma, ô Zezé. Ô,
2: calma,
3: Zezé.
2: Mas amorzinho do coração. Deixa o Mirosmeno ser feliz.
3: Calma, Zezé.
2: Você é o Mirosmar, ele já colocou lá, eu sou o Mirosmeno.
1: Porra,
3: Mirosmeno e Mirosmar. Mirosmeno e Mirosmar, faz uma dupla.
1: Faz, ué. Ah, esse vídeo tinha que chegar no Zezé.
2: Gente, vocês estão falando.
3: É bloqueou aí, como é que vai chegar?
1: Que isso? Não, mas aí as pessoas contam. As pessoas contam.
2: A Ana Maria falou, confusão chega.
1: Isso.
2: Já deve ter visto.
3: Ô, gente.
1: É, chega, chega assim. Chega assim.
3: Aqui parece, hein?
1: É, né?
2: Você acha que é por isso que o Zezé não tá feliz?
1: Não, não devia, gente. Pelo amor de Deus.
2: Ué,
1: poxa.
2: Deixa aqui. O que foi, Cidinha?
3: Aí, aí.
1: Aí, ó.
2: O que foi?
1: Ó.
2: Sou muito mais o Mirosmeno. Não te perguntou nada.
1: Fica
2: na
1: rua.
2: Pelo menos o Mirosmeno canta, cala sua boca, galinha.
1: O Zezé vai te bloquear.
2: Tá, chama a Luísa Mel, pode chamar a Luísa Mel.
1: Zezé vai te bloquear. Zezé vai te bloquear. Zezé vai te bloquear.
6: Essa é aquela canção.
3: Ô, Zezé.
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2: Mirosmeno.
3: Calma, Zezé.
2: Bloqueia ele.

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3: Atenção para o segundo número, número 8. Boa sorte.
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3: 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Atenção.
1: Posso?
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1: Meu amor, é o seguinte, você que chegou agora no cassino, estamos falando de presente de ex. Você devolve? Fica pra você, tá de boa? Doa? Taca fogo no parquinho? Não, joga no leilão? Tome. Pede de volta?
2: Tem gente agora que taca fogo
1: tem
2: mesmo,
1: gente,
2: né?
1: Que é com ódio, meu amor. Dependendo do jeito que termina, a pessoa fica num ranço acumulado ali.
2: Vai esquecer o ex e botar fogo no presente?
1: Não vai não. Só um toque, né, Rafa? Só um toque sutil, né, Fabiano? Não vai esquecer.
3: Vai não.
2: Mas a gente acha.
3: Mas tira de perto, mas não tira da mente, né?
1: Exatamente. Fabiano, aproveitando, a galera tá perguntando o seu Instagram, meu amor.
3: Ô, meu amor, fala assim, não, que dá bambeza nas minhas pernas.
1: Então,
3: olha
1: mesmo,
3: aí. Qual
1: é o Instagram dele?
3: É Fabiano Melo, o Melo com dois L's e aquele tracinho de baixo que chama underline. Arroba Fabiano Melo com aquele tracinho de baixo, underline, é.
1: Vai lá seguir o Fabiano. Aproveita e segue a gente. Meu arroba Juliana Paz Oficial. Arroba Caiete Oficial. Rafinha no ar. Rádio BH FM. Arroba Rádio.Globo. Cada um tem a Ju que merece.
2: Não é?
3: Não é?
2: Aí, reclama,
3: eu prefiro, como diz o Rafinha.
2: Eu prefiro.
1: Poderia ser bem pior.
2: E essa aqui a gente conhece, meu.
1: É isso aí.
2: Você tá entendendo?
3: Perfeito.
1: E os ouvintes estão mandando áudio. Bora ouvir a história da galera?
2: Bora ouvir. Vamos lá. Bom dia, BH. Bom dia, Rio.
4: Bom dia, tropa do cassino.
1: Bom
4: Fernando
1: dia.
4: Cafu de São Gonçalo.
2: E aí?
3: Qual é?
4: Meus amigos, já vivi os dois extremos.
1: Olha!
4: Os dois extremos. Já ganhei um Nextel.
3: Oh.
4: Porra, coisa mais linda do mundo. Aquele barulhinho. Porra, tirar uma onda tremenda.
3: É.
4: Acabou o relacionamento, a mulher. A mulher foi lá e cancelou o plano. Só com barulhinho.
2: Cadê o barulhinho?
4: E já teve a outra situação onde eu dar, né? Dei um kit, pô, sex shop sensacional, maravilhoso. Quando terminou o namoro, ela ligou pra mim e falou que
3: ia te devolver?
4: Tava usando tudo contra a pessoa.
1: Ah, muito bom.
4: Ai, as bolinhas, que história.
1: Excelente.
4: Que
1: legal. Excelente.
4: Tranquilo, vida que segue.
3: Vai dar tudo certo, irmão.
2: Que legal, hein?
1: Que vingança, linda, hein?
2: Que notícia boa.
1: Aquele kit das bolinhas que você me deu, estou usando no outro.
3: É isso. Essa parte não ficou muito esclarecida das bolinhas, não,
2: olha,
3: mas tudo certo.
2: Aí,
1: né? Que foi, Cidinha? Que você tá me picando aqui?
2: Senhora.
1: Que foi? Não entendi, repete. Aqui fora é sua, deixa de ser galinha. Quer dizer, galinha sim,
2: que
1: é,
2: isso,
1: né,
2: cara? Gente?
1: Vamos ouvir mais um áudio.
2: Vamos ouvir mais um áudio. Eu nunca tinha ouvido a história dessa.
1: Não, essa foi vingativa.
3: Mas interessante.
2: Ei,
3: interessante.
2: Vai ver. Vamos ouvir mais um áudio aqui, vamos lá.
5: Bom dia, Fabiano.
3: Oi.
5: Então, gente, durante meu relacionamento, eu só ganhava cesta de chocolate.
2: Oh,
5: sempre vinha um ursinho de pelúcia.
2: Aí.
5: Que meu ex-namorado me dava. Detalhe, gente, eu devo ter uns 10, uns 15.
3: Não. Eita.
5: E o pior, vocês não acreditam. Já tem 7 anos que a gente terminou. Todos os meus ursos eu deixo em cima da minha cama.
3: Deus me livre.
5: Deixo em cima da minha cama. Aí agora que eu tenho meu filho fala que os ursinhos é deles.
3: Deus me livre. Não existe isso.
5: Não tira, eu amo, sou apaixonada com isso.
3: Não.
1: Deixa ela ser feliz com os ursinhos, gente.
3: Não, meu amor, não.
1: Os ursinhos carinhosos.
2: Ursinhos carinhosos.
3: Não existe essa possibilidade, né? Tá doido.
2: Não, Fabiano, fica na sua cama lá?
1: De que você faria com os ursinhos, Fabiano?
3: Primeiro que eu já falei, não tem histórico de presente. Segundo que o ursinho ia ficar... Eu já tive ex-namorado que contava história triste pra mim. Chegava pra mim e falava assim, meu celular tá tão caidinho. Pra uma delas, eu fui lá na loja e comprei um iPhone 0. Falei, toma aqui, pá, dei, cadê?
1: Fabiano.
3: Não teve.
1: Meu celular tá tão quietinho.
3: Pois é, pra outra, sabe o que eu fiz? Eu peguei o meu e dei. Eu peguei o meu. Dessa vez eu fiz assim. Dei o meu, fui lá e comprei outro.
2: Vou falar pra você igual
3: eu
2: falei pra Caete.
3: Cadê?
2: O amor é cego.
3: É, né?
2: E a loucura sempre acompanha.
3: Aí dei o meu. Toma aqui, ó. Pá, tirei ali, pá, peguei. Cadê o meu? Nunca mais vi. Aí você quer o quê? Que eu vá lá e me dá aqui meu telefone? Não. Deixa lá. Aí eu quero ver se ela jogou fora. Será que jogou fora? Queimou? Será que... Não.
1: Mas
3: tem essas coisas.
1: Você pode me ajudar? Meu celular tá tão caído.
3: Meu amor, hoje é dia primeiro. A gente só recebe no dia 5.

0: gente de novo, amiga.
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2: Atenção, meu amor.
1: Atenção.
2: Cofre do Cassino, Cidinha, meu amor. Vamos trabalhar, vamos trabalhar, vida. Hein? Número 1, pode repetir, por favor?
1: Por favor.
2: Número 1, boa sorte.
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1: Hoje no programa estamos perguntando o seguinte, meu amor, o que você faria com os presentes do ex? O que você faz, na verdade, né? Você devolve, fica pra você, você não sofre, dá de presente. É que eu tô doando os negócios aqui.
2: Todo ano uso ursinho de pelúcia.
1: Eu tô doando os negócios aqui que não me serve. Mentira, presente do ex também, você não precisa contar pras, né, pras colegas aqui. Uma brusinha que eu ganhei.
2: E nem contar pro atual, né?
1: Um cropped.
2: Ó, contar pro atual, pelo amor de Deus.
1: O que você faz com os presentes do ex, hein? Devolve, fica pra você, leiloa. Conta pra gente. Temos áudio já?
2: Temos.
1: Leilão também é bom pra não ficar no preju, né? Já foi embora, meu amor. Valeu,
2: fazer um dinheiro. Tudo. Por que não?
1: Só não taca fogo, bobo. Como o Rafa falou, o sentimento não vai sair.
2: Não vai, não.
1: Entendeu? Vambora, vamos ouvir áudio agora.
2: Para de se iludir, né? Não se iluda.
1: Para de se iludir, não se iluda. Bomba. Você vai tacar fogo com mais sentimento ainda.
2: Pois é. Vai poluir o ambiente, né? À toa. Vamos ouvir o áudio aqui.
1: Bora ouvir áudio da turma.
3: É, meus amigos. Eu não jogo fora, eu não devolvo.
1: Olha.
3: Eu uso até o fim, até acabar. E o outro, o atual, vai chegar, não precisa saber de quem eu ganhei o presente. Eu uso até acabar. É isso.
2: Muito bem.
4: Bom dia, meus amores.
1: Bom dia,
4: Cacá. Bom dia, Rafinha. Bom dia,
2: bom
4: Fabiano.
2: Dia.
4: Gostei dessa ideia de ir pra ela pra cima, hein?
1: Olha!
4: Gente, então, meu presente não tem como devolver e nem se tivesse eu devolveria. Porque é meu filho, né, gente? Meu filhote. Mas foi o melhor presente que o pai dele me deu. É a nossa herança.
1: Muito
4: a gente não
1: bom.
4: Tá junto hoje, mas esse presente eu não devolvo, eu não dou, não faço
1: certo.
4: Nada. Nem volto de volta de onde saí.
2: Beijos. Beijo pra você também. Tem mais áudio, viu, Cacá?
1: Errada não tá, não, gente.
2: Não é? E a tuba tá mandando, hein?
1: Tá, vamos
2: ouvir. Vamos lá.
5: Bom dia, BHFM. Bom dia, Caete.
1: Bom dia,
5: Rafinha.
2: Bom dia.
5: Bom dia, Fabiano.
6: Oi, meu
5: Bom
6: amor.
5: Bom dia, Rio de Janeiro. Aqui é o Alciane de Lagoa Santa. Bem, eu não desfaço dos presentes de jeito nenhum. De jeito nenhum. Nossa, ainda mais coisas que eu não vou conseguir comprar, assim, pra quê?
2: É.
5: Eu tenho aí uma correntinha da Romanel com pigente, olha só pra você ver.
1: Maravilhosa.
5: Não vou conseguir comprar hoje.
6: Jamais.
5: Ainda tem muitas coisas.
1: Não é barato,
5: não. Desfaço de nada. Bobagem.
6: Eu acho.
5: Não, não, sentimento, acabou, mas o presente tá lá.
6: Oh.
5: E uso, e posto. E ó, tá tudo de boa.
2: E é isso, né, gente? Tem coisa que, né?
6: É
2: tem
6: isso.
2: Coisa que não vale nada, mas tem coisa que, né?
6: Que vale um bocado. Celular
2: não
6: vale um bocadinho. Celular vale um bocado. Você devolve? Não, né? Então, é isso.
2: Daqui a pouquinho tem mais áudio, hein? Daqui a pouquinho tem mais áudio. Você vai fazer o seguinte: vai mandar pra gente aqui no WhatsApp da BH. 319-9236-0714. E pra quem quer mandar aquele áudio na Rádio Globo, no Rio de Janeiro, Fabiano Melo.
6: Meu querido, 97.9988. 97.9988.
2: Daqui a pouquinho tem o cofre do cassino. Você que se cadastrou aqui no cofre do cassino, no bhfm.com.br e radioglobo.com.br, a gente vai ligar para um ouvinte de BH e para um ouvinte do Rio, né, Cacá?
1: Se vocês acertarem os quatro números, cada um leva um cartão com R$500.
2: É isso.
1: Sabadão para gastar do jeitinho que você quiser. Só tem aqui no cassino.
2: Só tem aqui, não tem outro lugar, não. Você que se cadastrou, fica ligado com a gente que você pode levar esse cartão e pode gastar do jeito que você quiser. Um presentão que só tem aqui na BHFM e na Rádio Globo, no Cassino da Caiete. Daqui a pouquinho tem mais áudios aqui da turma comentando essa enquete de hoje. O que, que a gente quer saber aqui, Cacá?
1: Então, meu amor, você que chegou agora, presente do ex, o que, que você faz? São, ó, 10h37, viu? Vamos até o meio-dia, dá tempo. Na rede até 11, mas aqui até o meio-dia. O que, que você faz? Você devolve? Fica com ele? Doa de presente? Não tá nem aí, aproveita? É isso, bebê.
2: Ô, Cacá.
1: Tudo nosso.
2: E quem quer seguir a gente nas redes sociais?
1: Muito fácil, arroba Caete Oficial, Rafinha no ar, Rádio BHFM, Rádio.Globo, Fabiano Melo, com dois L's, underline.
6: Ó, que bonitinha, ela sabe tudo.
1: Eu sei, meu amor, tô com você a semana inteira aí no Rio, né, lindeza?
2: É. Nós seguimos por aqui no Cassino da Caete, ao vivo nessa manhã de sábado, na BHFM e na Rádio Globo. Bom dia!

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1: E aí, o que você faz com os presentes do seu ex? Você devolve tudo? Você pede de volta? Arruma uma confusão, tá todo mundo mandando em 31992360714. Aqui em BH você manda esse áudio de qualquer canto do mundo. Agora, no Rio de Janeiro, Fabiano,
2: é o 21979988.
1: Eu recebi um áudio da Beyoncé Destruidora. E ela contando o que que ela faria com os presentes. Vamos ouvir um trechinho, gente.
3: Papai. Vamos ouvir.
1: Olha isso.
4: Tô escutando aqui, Cacá. Eu não devolvo nada e ainda peço o que eu dei ainda.
2: Que isso?
4: Não devolvo nada e já pedi o que eu dei ainda.
2: Isso.
4: E ai se não me devolvesse.
2: Vai na casa da pessoa, tá? Vai na casa da pessoa, faz escândalo. Vai na casa da pessoa, faz escândalo, dá na cara, essas coisas que a gente já sabe.
1: Mas ela dá presente é uma moto.
2: Eita!
1: É o olho do Marcelo. Ô Marcelo, de fora é minha!
2: Só tem um detalhe, tudo tem um preço.
1: Ela sabe presentear. Um beijo, meu querida.
2: Tá vendo?
1: Temos áudio aí, Rafa?
3: Temos áudio, Cacá. O melhor ouvinte do mundo chega junto e participa com a gente aqui do Cassino da Caiete.
5: Bom dia, Caiete.
1: Bom
5: galera
1: dia.
5: Da Rádio Globo. Aqui é Marisa de Bento Ribeiro. Então, o tema de hoje, eu sempre gostei de presentear, né? E já ganhei muitos presentes, não devolvi nenhum.
1: Olha.
5: Mas o meu boy que eu tenho agora, que é ex, mas voltou a ser atual, uma época eu dei, na última vez que nós terminamos, uns presentes pra ele. Quando nós terminamos, ele tá com fogo no meio da rua, em tudo, tênis, short, camisa, tudo, minha filha, queimou tudo.
2: Né? Cena de novela.
5: Tudo que eu dei pra ele queimou no meio da rua, perfume ele quebrou. Resumindo, voltamos.
2: E aí?
5: E ele teve que comprar tudo de novo, porque ele mudou mais, entendeu?
2: É isso.
5: Vai ficar esperando. No dia dos namorados, dou aquela coisinha básica, basiquinha. Então. É isso aí. Beijo, adoro vocês, tá?
3: Tá entendendo?
1: Pelo menos você dá uma coisinha basiquinha. Tem gente que fala, eu vou dar presente aos namorados, a gente já casou. Ué, mas você namora.
2: Ué.
3: Casar também namora.
1: Pelo amor de Deus, eu quero presente.
2: Eu também. Vai vendo.
3: Tem mais áudio aqui, ó.
2: Não dá não pra ver.
1: Vamos ouvir.
6: Vamos lá. Fala, família Rádio Globo. Quem tá falando aqui é quem? Stuart. O menino da Light.
3: Aí, ele aí.
6: Vamos lá. Sobre presente, né? Eu costumava antigamente dar muito presente. Mas aí você dava presente, não recebia nada. Agora eu inverti. Eu recebo o presente, não dou presente pra ninguém, não.
2: É isso.
6: É a lei do retorno.
2: É isso.
6: Abraço, fica com Deus. É o Stuart, antigo menino da Light.
1: Beijo,
6: agora
1: valeu,
6: na Bahia, Brejões.
3: Aí. Valeu, garoto. Tamo junto. Daqui
2: melhor
3: a pouquinho,
2: coisa.
3: Vamos abrir esse cofre aqui hoje, hein?
2: Bom.
3: Anotou os números aí? Se cadastrou no site da BHFM da Rádio Globo? Já, já, o cofre do cassino.

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1: Bora.
2: Abrir esse cofre. Vamos abrir esse cofre. Será que o ouvinte vai ganhar um cartão com 500
1: ai, ai, reais? Olha aí.
2: Ai, ai, oh, meu Deus, tô aqui animado, hein, gente?
1: Ai, ai, ai.
2: Alô, gente, já temos ouvintes?
1: Já temos um ouvinte?
2: Pera aí, vamos ligando, estamos chamando, já tem a senha pra você, então...
1: Ok, Ed.
2: Boa sorte.

0: de Betim.
1: Bom dia, Rodrigo, tudo bem?
2: Bom dia, Cacá. Como é que você tá, minha linda?
1: Tudo bem, meu amor. E no Rio de Janeiro, quem tá com a gente, Fabiano?
3: Então, é a Maria Eliane, ela mora no Engenho Novo. E aí, minha flor, você tá bem?
4: Oi, bom dia!
1: Bom dia, bom dia. Maricota! Boa sorte pra você e boa sorte para o Rodrigo, hein, gente?
4: Vou escutar a tua voz.
1: Ah, meu amor, um beijo no seu coração, lindeza. Atenção, Maricota, vamos lá. Vamos começar pelo Rio. Vai aí, Fabiano.
3: Muito bem. Ô, Maria, é o seguinte, a gente precisa dos dois primeiros números pra saber se o cofre do cassino vai abrir. Você tem ele aí, não?
4: Tenho.
3: Opa. Manda aí.
4: 68.
3: Cacá.
0: 68.
1: Ai, Rafa, vai aí, Rafa, tô nervosa. Eu tô nervosa, gente.
0: Presta atenção aqui, ó. Agora o ouvinte de BH vai ter que falar os dois últimos números.
1: Rodrigo.
0: Ô, Rodrigo. Rodrigo de Betim.
5: Oi.
0: Os dois últimos números pra gente aqui, hein, meu garoto.
1: Vai lá.
5: 2 e 9.
1: Peraí. 68. Você tem certeza que é 2 e 9?
5: Foi, porque na hora que falou a rádio deu uma chiada, não peguei, não. Eu acho que foi 2 e 9.
1: Então vamos lá. 6829.
0: 6829.
1: Vamos ver se é isso.
0: Vamos lá. 6829. Presta atenção. 6829.
1: Não abriu o cofre, gente. É 6821. Um beijo aí pra Mari, pro Rodrigo. Não fiquem tristes, tentem novamente, mas eu sempre falo aqui na abertura do programa. Um ouvinte depende do outro pra levar esse cartão com R$500.
0: Pois é.
1: Eu fico chateada quando não ganha, mas acontece, né, gente? Quer entregar esse dinheiro pra vocês, esse cartão. Mas semana que vem tem mais, então.
3: Olha aí, já tava achando que o churrasco tava.

0: pronto.
1: Eu também, papai.
2: Mari! Mari, um beijo, Rodrigo. Um beijo. Semana que vem tem mais Coffee.
0: Beijo, meus amores.
2: Beijo, Fabiano. Fica fim de semana
0: Deus,
2: maravilhoso.
0: Amor, pra nós. Eu vou ficar
2: um
0: em casa.
2: Manda um beijo na pantufa.
0: Deixa comigo. Tô em casa vendo Globoplay, comendo pipoquinha, coisa linda, coisas leves, tá?
2: Eu também.
0: Uma beijoca, meu amor. Fica
2: um
0: com Deus.
2: Beijo, Rafinha,
0: um beijo, meu querido.
1: Ô, meu garoto, muito obrigado pela parceria sempre aqui no Cassino da Caete, Fabiano.
0: Valeu, querido.
1: Bom fim de semana pra você.
0: Pra nós, irmão.
1: E pra todos os ouvintes da Rádio Globo aí no Rio.
0: Valeu, querido.
2: Exatamente, amores. Fiquem com Deus até segunda no ar, hein? Me espera que segunda eu tô chegando bonito. É, quer dizer,
0: calma.
1: Valeu, Rio.
0: Beijo. Vamos lá, rede desfeita, tá na hora da gente botar pra jogo o resultado da promoção. 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Daqui a pouquinho, depois do intervalo, tem sequência premiada Rádio Globo.
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3: Essa é uma homenagem à minha diva, à minha amiga. 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

0: liberadinho pra você dar um pulinho no site, no app da Rádio Globo, agora com três músicas ou três artistas da programação. Vem aí um cartãozinho no valor de R$1.000 no próximo sábado. Aliás, dois, um pra você e outro pra outra pessoa. Olha aí que bonitinho. Segura que a gente volta já.
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0: Tranquilo, que bom ter a sua companhia pelo aplicativo e pelo site. Vem comigo, porque vai começar mais uma edição das Classudas. Aonde? Calima aí.
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0: Vamos nessa, senhoras e senhores, está no ar mais uma edição, eu diria, do arquivo das canções que marcaram gerações e que vem marcando até hoje. Eu só quero ser o quê, amigo?
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0: eu fico mal acostumado, viu?
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0: amor, calma, calma o coração, pelo amor de Deus, calma, amor. Exalta Samba aqui na programação da Rádio Globo, ainda no início ali, né, com grande, a galerinha do Exalta Samba participando, né, muito bom. Tiaguinho, aliás, começando ainda no Exalta, muito bom. Mal acostumado, Araqueto passou por aqui também, Negritude Júnior, que dure para sempre, que você continue sempre com a gente, aqui nos 98.1 Rádio, que vibra com você. Intervalinho, daqui a pouquinho a gente volta, ó, tem mais música, hein, tem mais clássicos, aqui na programação da Rádio Globo. Agora meio-dia e 33.
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0: gente estava liberando aquele cartão no valor de 10 mil reais. Já saiu o resultado e agora, bora aí para mais uma sequência premiada Rádio Globo. Dessa vez, meu amigo, você vai ter 8 chances de se dar bem, hein? Ah, como assim, Planet? Vou explicar pra vocês. 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Rádio Globo agora 1:08, acabou!
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8: Opa, vamos nessa, uma ótima tarde pra você que tá ligado aqui na Rádio Globo 98.1, a rádio que vibra com você pelo site e pelo aplicativo. Eita coisa boa. Chegando mais uma edição de 2 horas direta, hein? Tá valendo R$2.000, R$1.000 pra cada ouvinte. Próximo sábado a gente libera. Aproveita aí, anota 3 sons ou 3 artistas, capricha lá. Manda aquele salve no arroba.

0: 98.1, rádio que vibra com você, tão feliz. Thiaguinho, unilateral, com o Tiê Dilcinho, hein? Aliás, sensacional esses dois, mandando muito bem aqui na programação, dentro de 2 horas, direto sem nenhum intervalo. Olha, eu sorrindo, é o Grupo Clareô. E aí, tá gostando da programação? Ah, tá, claro que sim.
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0: É pouco papo e som no talo, meu parceiro, 2 horas direto, estamos liberando R$2.000. Aliás, todo sábado, a partir do próximo sábado, vamos liberar 1.000zinho para cada um dos ouvintes. Serão 2 ouvintes que podem se dar bem nesta edição da sequência de R$2.000. É aquele cartão com crédito no valor de 1.000zão. Agora, não vai ficar esperando aí um mês não, cara. Isso, a gente vai liberar todo sábado. E claro que você vai participar e interagir com a gente aqui no radioglobo.com.br. Eu não falei que era pouco papo? E só no talo. Ih, gente, olha, vem chegando a Marvel com a Ayla e a Mandalim.

0: Obrigado.
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0: Vamos ver mais aí de gasto.
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Agora, eu quero pedir um favor pra vocês. Muito importante. 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

0: Próxima saudade, Mateuzinho com Rony Lúcio. 5 letras. Ó, camisa 10, hein? Marcando presença aqui na programação. Tá rolando aquele cartão no valor de R$1.000 toda semana. 2 ouvintes vão se dar bem, hein? Todo sábado, vamos liberar R$2.000. Um pra cada um. Aí você faz o seguinte: manda lá 3 sons ou 3 artistas. Capricha, porque a gente vai te dar essa moral. Eita, coisa boa essa Rádio Globo, hein? Pra você que se liga na Globo, Semana dos Pais tá chegando. Ué, como assim, aliás? 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
0: Entupindo música no seu rádio, tá aí a Luz marcando presença com Maliciosa TV. Eu lembro de tudo, hein? Tiê, Vilcinho passou por aqui, péssimo negócio. Ó, tamo liberando, hein? Milzão, todo sábado. A partir do próximo sábado, vamos liberar dois ouvintes faturando um milzão. Serão R$2.000. Aí você anota lá três sons, três artistas, ou três artistas, melhor dizendo, e manda pra gente no site ou no aplicativo. Vamos te dar essa moral, hein, paizão? Falando nisso, deixa eu mandar aqui um abraço especial pra turma que tá sempre conectada aqui no radioglobo.com.br e também no arroba Planeta Locutor, marcando a gente lá no arroba rádio.globo. E um salve especial aqui pro meu amigo Fabinho do Depósito. Alô, Fabinho! Tamo junto, hein, padrinho? Um beijão pra família aí, pro filhote. E continue sempre conectado aí na Rádio Globo. Obrigado pela moral. Ah, manda um abraço aí pro Nen também, tá? Esse Nen não é mole não, hein? Manda muito bem aí, dando aquela força aí pro Fabinho. Toda a turma aí do Depósito. E um abraço especial para o Alexandre do Lava Jato, também tá curtindo. Ô Alê, obrigado pela moral também, tá, meu parceiro? Boa tarde pra vocês aí. Bom sabadão. Continue sempre colocando a Rádio Globo na sua memória, na sua cachola. Valeu! E salve aqui, rapaz, para o Paulo Lopes, grande parceiro da Rodrigues Caldas. Tá lá na Taquara, ouvindo a programação no restaurante Baronesa. Valeu, Paulinho. Obrigado, parceiro. Obrigado aqui, Flávio Morim tá com a gente também, Thiago Ferrari, também Fábio Richard, grande câmera, também tá conectado. Valeu, Anthony Pinguim. Esse pinguim é lá de Petrópolis, grande parceiro. Valeu, Pinguim, tamo junto. Alexandre Roque, valeu. E o Anderson Roque também, por coincidência, não são irmãos, nem são parentes, mas são aí, tem os mesmos nomes, né? Obrigadão. Valeu, Anderson Rock, tô com saudade, meu parceiro. E a Milena Ribeiro também tá conectada com a gente, ouvindo a Rádio Globo, na altura máxima. Valeu, turma! 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Por aqui, então, é pouco papo. Som no talo, continua.
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2: Manda! Obrigado por essa música linda e por participar desse momento com a gente.
3: Obrigado a vocês pelo convite, estou feliz demais hoje.
2: Vamos nessa.

0: Se quiser casar, eu caso. Ê, meu amigo, tá bom, tá tranquilo, tá favorável. Vai lá, peça perdão, fala pra ela que você ama. Fala pro pai dela que você gosta dela demais. Rapaz, letra sensacional. Sou fã desse som aí, sou favela. Quinta Essência com Juanzinho, Você Não Me Merece. Fabinho com Belo, teve Gostosinho. Anitta com Felipe Amorim, Hitmaker. Rapaz, 2 horas direto sem nenhum intervalo comercial. Anotou lá 3 sons ou 3 artistas? Manda pra gente no site ou no aplicativo, hein?
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0: Bom, fechou, se fechou, tem que fechar bonito, né, meu parceiro? Não tenha dúvida. Manda aqui os últimos abraços pra turma que tá participando aqui, interagindo com a gente. O Fabinho até falou assim, qual é, meu amigo? Manda um abraço aqui pro Igor, também aqui pro Jorge e pra Bianca, né? Estão lá no Lava Jato, curtindo ali o depósito do Fabinho. Valeu, obrigado pela moral aí, Fabinho, mais uma vez. Um abraço pra essa turma aí. Valeu, Bianca! Tudo de bom, hein, amiga? Aí, ó, continue sempre ouvindo a Rádio Globo. Pra você que se liga na Globo, quero mandar um abraço especial aqui para todos os amigos motoristas, rodoviários, caminhoneiros, a turma do Volante Maior. Valeu, turminha! Aí, dirigem, tá no dinâmico, pai, tá no dinâmico.

taxista, tá sempre dando aquela carona pra gente. E aos amigos, né, que são motoristas das vans, das combis. Alô, turma, Piabetá Central também ouvindo a programação da Rádio Globo. Pessoal de Nova Campinas Central, Xerém. Ah, também Itaguaí. Alô, Zona Oeste. A turma de Itaguaí também ouvindo a gente na altura máxima. É isso aí. É colocando a Rádio Globo na sua memória, na sua vibe, hein? 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
8: 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Opa, vamos nessa. Estamos de volta aqui na programação da Rádio Globo, a rádio que vibra com você. Tá tudo bem por aí? Bom sabadão, hein? Que bom. Tá valendo milzão. Aliás, dois mil. R$1.000 pra cada ouvinte. E no próximo sábado, vamos liberar este cartão no valor de R$1.000. Vai fazer suas comprinhas? Na boa, hein? Dia dos Pais tá chegando, hein? Coisa boa, hein?
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0: 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Vamos lá. A gente fica assim meio anestesiado com o Davi Quaresma, né? Ai, meu Deus do céu. Me perdoa, gente, foi distração minha mesmo. Bom, deixa eu lembrar você o seguinte, tá valendo, hein? R$2.000 pra você. Aí, lembrando que no próximo sábado serão dois ouvintes, podem se dar bem, tá? Um vai ganhar mil e outro também vai ganhar milzinho. Aí você aproveita aí, já marca três sonzinhos ou três artistas e manda pra gente. Bom, passou por aqui a Ludmilla, ainda Caju pra baixo com o Mumuzinho. E ó, a turma do pagode, camisa 10. 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Agora faltam 10 para as 4.
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0: 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Som de Marvel, hein? Foto sensacional nesse sabadão. Eita, coisa boa ver a Rádio Globo, gente. Olha, presepado, passou por aqui Marília Mendonça com Maiara e Maraíza, ainda sem a roupa de ir. Lá ele, hein? De propósito. E aí, rolou 3 sons ou 4 sons? Não importa. Manda lá pra gente no site ou no aplicativo. Não teve a interrupção do locutor. 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Vamos lá! Dia dos Pais tá chegando. 4 e 6 no Rio.
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1: 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Pedi autorização, era pra cantar essa música.

0: aplicativo. Tá valendo, hein, rapaz? Milzão, Dia dos Pais tá chegando e a Rádio Globo pensando em você com todo amor, com todo carinho. Ah, meu Deus do céu, que é isso? Lá ele, hein, salve! Para meu amigo Tairone. Hoje tem, Tairone, a pizza, hein? Vai pagar a pizza, pelo amor de Dadá, hein? 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

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Musicão atrás de musicão, fechou três sonzinhos, manda pra gente no site, no aplicativo, hein? Tamo liberando. 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

0: tá? Ó, quero lembrar você também que passou por aqui a Marvila com Ivete Sangalo e muito mais. Então vamos lá, porque a gente vai dar aquele bisu pra você que liga, se liga todo dia. 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E ó, eu volto logo mais, tá? Ah, sim, no Na Pista, com ele, DJ Marcelo Lírio. Rádio Globo, agora 1 minuto faltando para as 5. Vem aí o Futebol Globo, CBN.
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5:06. Hoje é sábado, 1 de agosto de 2026. Está no ar o Futebol Globo CBN. Muito boa tarde para você, ouvinte que se liga a partir de agora na Globo e na CBN. Hoje começam as oitavas de final da Copa do Brasil, a competição eliminatória favorita do brasileiro. A competição que move torcidas, paixões, dinheiro, por que não? Que dá o sabor doce da vitória de quem avança e que deixa o gosto amargo de quem cai fora. É a Copa do Brasil que chega na sua fase com os 16 melhores clubes. E nada melhor que o Maracanã, a casa do futebol, receber um dos maiores clássicos do país. De um lado, Vasco da Gama, finalista da edição passada, campeão da Copa do Brasil de 2011. Os comandados de Pedro Emanuel vão em busca da vitória nesse primeiro confronto como mandante no ritmo de sua torcida.

Vasco da Gama, que no Brasileirão, é verdade, pode não estar muito bem, mas quer fazer da Copa do Brasil a grande chance de título na temporada de 2026. Mas para isso, vai precisar enfrentar um adversário que quer muito também o título. É o Fluminense, campeão em 2007. O Flusão que chega tentando apagar um mau momento também que vive na temporada de muitos empates. E por que não uma vitória hoje? Luiz Zubeldi e companhia vão para cima.

0: tricolor das Laranjeiras, que busca uma vitória nesse primeiro confronto de oitavas de final de Copa do Brasil. Vasco, Fluminense, é este o confronto que a partir das 5:30 da tarde você, ouvinte do Futebol Globo CBN, vai acompanhar diretamente do Maracanã, com uma equipe que é uma verdadeira seleção e que não treme na hora da decisão. Edson Mauro, narrando diretamente da cabine do Futebol Globo CBN no Maracanã, vai trazer todas as emoções deste confronto. E comentando, com 10 mil abas no navegador abertas, com esquemas táticos, anotações e afins, está ela. Michele Silva, quem comenta o confronto de hoje nas reportagens. Thalita Gildice, com todos os detalhes de Vasco e Fluminense. Eu estarei aqui na Central da Bola com todos os detalhes da Copa do Brasil. Quer participar, ouvinte? Quer fazer parte da nossa transmissão? Mande uma mensagem no WhatsApp, no DDD 21 97.9988. Eu repito, DDD 21 97.9988. Quem sai na frente nesse primeiro confronto de oitavas de final? É o Vasco? É o Fluminense? Mande áudio. Nada de escrever, mande áudio, seu nome, de onde você está falando e também sua opinião. Participe também pelo youtube.com/CBN, youtube.com/CBN, mande sua mensagem no chat, deixe a sua opinião, como o Ricardo, que manda mensagem pra gente já aqui no Futebol Globo CBN. Aproveite também, se inscreva no canal, deixe o seu like, é sempre muito importante. São 5:10. Começa agora o primeiro capítulo dessa história entre Vasco e Fluminense, que vai terminar só na próxima quarta-feira, também no Maracanã. E a gente segue esquentando o clima por aqui, enquanto a bola não rola.
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0: Sou eu aqui no Enquanto a Bola Não Rola, com o Paulo Alberto na mesa de som do Futebol Globo CBN, na coordenação de estúdio do João Aquino, na central técnica o Tairone Von Helde, os operadores de externa, o Alan Roque, acompanhando este Enquanto a Bola Não Rola aqui no Futebol Globo CBN. São 5:11. Hora de trazer os primeiros destaques diretamente do Maracanã. Alô, Thalita Gildice, boa tarde, o seu destaque.
2: Fala pra dela e todo mundo que tá ligado aqui no Enquanto a Bola Não Rola. Bom, primeiro deixa eu dar um panorama do que tem aqui no Maracanã em relação à torcida, porque não é o número que a gente esperava aqui no estádio, né? Torcida do Vasco e do Fluminense não comparece da forma que a gente esperava numa fase mata-mata, Copa do Brasil, oitavas de final, mas visualmente a torcida do Vasco em maior número. Sobre escalações, primeiro sobre o Cruz Maltino. Meio campo, o treinador coloca ali Jair e Tietê titulares, né? Existia a possibilidade do Barros começar entre os 11, mas ele opta pela titularidade da dupla ao lado do garoto Ramon Rick, cria da Colina Histórica, que vem atuando muito bem sob o comando do técnico Pedro Emanuel. Mas a principal alteração está no ataque. Nem Brenner, nem Spinelli. Ele opta pelo David, será a referência ofensiva da equipe Cruz Maltina. Do lado do Fluminense, o técnico Luiz Ubeldia sofre com muitas ausências para a zaga. Ele não tem o James, ele não tem o Freitas, não tem o Thiago Silva, não tem o Midian, só tem Igor Rabelo e Ignacio. É justamente a dupla que vai formar a titular, né? A titularidade na zaga tricolor. No setor defensivo ainda, mais mexidas. Ele mexe no setor defensivo novamente, né? De novo. Guga começa entre os titulares na vaga do Samuel Xavier em relação à última partida do Fluminense, que foi contra o Bahia. E na lateral esquerda, o Guilherme Arana, que volta de lesão nesse momento, também começa entre os titulares. No ataque, nada de Hulk. Camisa 7 começa no banco de reservas e quem vai começar entre os titulares é o artilheiro do Fluminense na temporada de 2026, o garoto John Kennedy. Pra dela.
0: Essa Thalita Gildice trazendo as primeiras informações de Vasco e Fluminense. São 5:13. Daqui a pouquinho, em 17 minutinhos, a bola rola no Maracanã pelo primeiro jogo das oitavas de final da Copa do Brasil. Quem comenta este confronto lá no Maracanã é Michele Silva. Michele, boa tarde. Primeiramente, com relação ao Vasco da Gama. Muitas mudanças, David, no comando de ataque e do lado do Fluminense. Muitos problemas no setor defensivo, mas lá na frente também, nada de Hulk. Hoje, Zubeldía vai de John Kennedy como o atacante mais à frente. Tudo bom, Michele? Boa tarde, seu destaque.
3: Tudo bem, Pradella? Boa tarde para você, para todo mundo que está na nossa audiência. A expectativa é de um grande jogo. A gente está falando de um dos clássicos com a rivalidade mais quente do futebol carioca, pelo menos nesse momento. David, no comando de ataque do Vasco, representa uma dúvida, uma incógnita em relação até mesmo os outros concorrentes da posição. Do outro lado, o Zubeldía escolhe uma certeza, que é o John Kennedy, o artilheiro da temporada pelo Fluminense. Perdeu a titularidade de forma injustificada e agora, para mim, o Zubeldía, ele faz justiça, porque ele coloca de volta o John Kennedy no time, sendo que ele em nenhum momento deveria ter perdido espaço pro Hulk. O Hulk, primeiro, que não estava justificando, e segundo, que o John Kennedy estava fazendo a melhor temporada dele em números e desempenho individuais. Então é importante esse retorno do John Kennedy no comando de ataque do Fluminense, e do outro lado, um Vasco ainda buscando a sua identidade. Se pelo lado do Fluminense a identidade é muito clara, de um jogo de posse de bola com o Zubeldía, mas que vem no momento de oscilação, o Vasco busca essa identidade, o Vasco busca esse lugar de referência, de voltar a ser um time que desempenha um bom futebol com este novo técnico. Então é o Vasco ainda se ajustando, mas os dois times permitem muito, os dois times permitem espaços, e os dois times devem fazer um jogo, um clássico muito aberto aqui no Maracanã.
0: Estas as primeiras análises de Michele Silva, diretamente do Maracanã, porque daqui a pouco, em 14 minutinhos, a bola rola para o primeiro confronto entre Vasco e Fluminense, oitavas de final da Copa do Brasil. É o primeiro de dois jogos entre os times no Maracanã, nesta fase da competição. Às 5h16, hora de passar tudo a limpo dentro da Central da Bola. Neste sábado de futebol não teremos Campeonato Brasileiro, mas teremos só jogos de Copa do Brasil. O CBF decidiu fazer essa mudança no calendário brasileiro para os jogos ficarem próximos um do outro. Então, de hoje até quarta-feira, a gente vai ter muito jogo de Copa do Brasil dessa fase oitavas de final. De hoje até, na verdade, quinta-feira, né? Até o dia 6. Então, hoje, por exemplo, a gente tem 5h30, bola rolando para Vasco e Fluminense. Aí, às 7h30, em Minas Gerais, tem Atlético Mineiro e Juventude. E às 9h, na Vila Belmiro, tem Santos e Remo. Amanhã, 16h, o Palmeiras recebe a equipe do Fortaleza. Às 18h, em Mirassol, tem Mirassol e Grêmio. Às 18h30, lá em Santa Catarina, tem Chapecoense e Cruzeiro. E às 19h, tem Internacional e Corinthians em Porto Alegre. Na segunda-feira, tem jogo. Ué, mas segunda-feira com jogo e jogo de Copa do Brasil? Pois é, ouvinte. Tem Atlético Paranaense e Vitória às 9h, lá na Arena da Baixada. Na terça-feira, tem Juventude e Atlético Mineiro às 19h, em Caxias do Sul. Aí, a partir do dia 4, a gente já tem os jogos de volta da Copa do Brasil. Então, a partir de terça-feira, já começam os segundos confrontos de oitavas de final. Quarta-feira, terça-feira, a gente tem o Remo enfrentando a equipe do Santos às 9h30. Mais cedo tem Juventude e Atlético Mineiro. No dia 5, a gente tem Cruzeiro e Chapecoense. Cruzeiro e Chapecoense às 19h na quarta-feira. E às 19h30 tem Grêmio e Mirassol. Aí teremos também, na quarta-feira, o confronto entre Fluminense e Vasco da Gama às 9h30. De novo, novo no estádio do Maracanã. Às 9:30 da noite, no mesmo horário, teremos Fortaleza e Palmeiras fechando os jogos do dia 5, na quarta-feira. Aí no dia 6, famoso quinta-feira, teremos dois confrontos, os dois às 8 horas da noite. Corinthians e Internacional, Vitória e Atlético Paranaense. Quem avançar passa para as quartas de final da Copa do Brasil. E em caso de resultados iguais, aí teremos decisão de pênaltis. Não tem prorrogação, não tem gol de ouro. Para você que é mais antigo, vai lembrar o que significa isso. Quem tiver melhor resultado no final dos dois jogos, avança à próxima fase. São 5 horas e 19 minutos, 5:19. Atenção, rede, a gente vai fazer uma pausa agora, hein? Um intervalo de 2 minutinhos. Intervalo de 2 minutinhos. E daqui a pouco a gente volta com mais de Vasco, com mais de Fluminense, com mais de Thalita Gilce, com mais de Michele Silva, com mais de você, ouvinte do Futebol Globo CBN. Pode ligar, que aqui tem jogo.

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O Globo CBN, 5 horas e 22 minutinhos, 5h22, daqui a pouco a bola rola no Maracanã, às 5h30 da tarde para Vasco e Fluminense, primeiro jogo das oitavas de final da Copa do Brasil. E você, ouvinte do Futebol Globo CBN, vai participando aqui da nossa transmissão no WhatsApp da CBN, também no youtube.com/CBN. Cícero Peixoto mandando um abraço por aqui, deixe sua mensagem, assim como ele, para participar da nossa transmissão. 5 horas e 23 minutos, 5h23, torcida vai chegando do Fluminense, torcida do Vasco vai chegando também, times já terminaram o trabalho de aquecimento, já estão nos vestiários, daqui a pouco sobem para o gramado, para o protocolo de abertura. 5 horas e 23 minutinhos, em 2 minutos, vem aí Edson Mauro, com as emoções de Vasco e Fluminense, primeiro jogo das oitavas de final da Copa do Brasil.

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0: 5h25, vê aí Edson Mauro com todas as emoções de Vasco e Fluminense, é Copa do Brasil.
1: 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E o Fluminense chega às oitavas e bem no Campeonato Brasileiro, onde é o quarto colocado. 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E agora vem aí a Tatá atacando o espaço com os artistas do jogo. 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

0: Fluminense no dia 11 de dezembro de 2025 aqui no Maracanã, com um bandeirão escrito "O Maracanã é nosso". A torcida do Vasco com os 11 titulares buscando uma vaguinha na próxima fase, com um Léo Jardim no gol. Na lateral direita, 96, Paulo Henrique. Zaga com 46, Carlos Cuesta, e 30, Robert Renan. E na lateral esquerda, camisa 66, cuiabano. Meio campo com 8, Capita, Jair, 3, Tietchan, 83, Ramon Rick. O trio de ataque é com 28, Adson, 11, Andrés Gomes. E nem Brenner, nem Spinelli. O titular hoje é ele, o camisa 7, David. Fluminense. O time de guerreiros, o Fluminense é escalado com 1, o paredão e capitão, Fábio no gol. Na lateral direita, 23, Guga. Zaga com 4, Ignacio, e 21, Igor Cabelo. E na lateral esquerdo, camisa 13, Arana. Meio campo com 8, Martinelli, 35, Hércules, e 32, Lúcio Acosta. O trio de ataque com 11, Savarino, 17, Canóbio, e 9, o artilheiro da temporada, John Kennedy.
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0: Apita Ramon Abate Abel, ele é auxiliado por Guilherme Dias Camilo e Rafael da Silva Alves. No VAR, Wagner Kiwei.
2: Beleza, ligado no Futebol Globo CBN, o Fluminense todo de branco, o Vasco todo de preto, o juiz que foi para a Copa, Ramon Abate Abel apita e rolou a bola, começa o jogo.
3: Vasco, Fluminense.
2: A saída foi dada e o Vasco tenta avançar pela primeira vez. A bola vem da intermediária, da ponta para Andrés Gomes. Ele correu pela esquerda. A defesa corta pela primeira vez com Guga. Coloca pela linha lateral com 20 segundos de jogo. É o primeiro lateral para o Vasco cobrar. Cuiabano toma posição já pela intermediária, perto da bandeirinha de córner, pelo lado esquerdo. Vai levantar a bola para o interior da grande área. O juiz da partida está lá. Agora autoriza, levantou, botou na área, tentou, a bola sobra para Adson pela ponta direita, ele retoma pelo time vascaíno pelo lado direito do campo, devolve a bola pela ponta, a defesa do Flu vai lá, retoma, a bola é recuperada pelo Savarino e ela vai pela primeira vez agora para lateral para o tricolor cobrar. Lateral já cobrado pela esquerda pelo Guilherme Arana, ele retoma a bola, descentraliza, bota agora pelo meio campo, tenta John Kennedy. Mr. Presidente é desarmado, a bola vai e volta pela ponta direita para o uruguaio Canóbio. Ele dá um toque na bola com força, ela vai pela linha lateral, é lateral outra vez agora para o Vasco cobrar. O Iabano já cobrou, devolve a bola mais uma vez pela intermediária para Jair. Jair retoma pela intermediária, vira o jogo no meio para Tietchan, passa para Jair, tenta Tietchan de novo para Jair, ele demora um pouquinho, mesmo assim retoma a bola pela intermediária, bota na ponta para Cuiabano, tenta do lado esquerdo para Andrés Gomes, retomou a bola fora da área, a defesa corta quando o Vasco da Gama apertava com 1:30. O jogo começa e o Vasco já vai pra cima. Michele Silva.
4: É isso, Edson. O Vasco já tá indo pra cima numa pressão mais alta, tá impondo um ritmo interessante pra partida. O clássico que nessa temporada já teve o Fluminense começando mais acelerado, né? No clássico lá do primeiro turno pelo Brasileirão, foi com o Fluminense começando mais agressivo. Hoje tá diferente. É um Vasco que parte mais pra cima nesses primeiros minutos.
2: E o Vasco, com 2 minutos de jogo, já tem uma falta perigosa, hein, Tatá?
5: É, foi uma jogada ali entre o Tietchan e o Lúcio Acosta. Uma bola que o Lúcio tenta dar um chutão, ele acaba não atingindo a bola, acaba atingindo ali o Tietchan. Atingiu o pé do camisa 3 do Vasco, uma falta ali na intermediária para a equipe cruzmaltina cobrar.
2: Bom, o Vasco tem aí excelente oportunidade, a bola colocada perto da linha da grande área, pelo lado esquerdo, já vamos chegar a 3 minutos no primeiro tempo e é um bom movimento para o Vasco nesse comecinho de jogo, nesse início, onde o Vasco tem agora a oportunidade com Andrés Gomes para fazer a cobrança pelo time vascaíno, chega lá também Jair, fica Andrés Gomes, Jair também, ao lado dele Cuiabano, vamos ver quem vai cobrar pelo Vasco da Gama, não há ainda definição, o juiz orienta a barreira, a bola no lado esquerdo, vai lá Cuiabano e Andrés Gomes, é um bom momento para o time vascaíno, essa aí é jogada de risco, hein, Fábio, partiu para a bola, chuta a bola, bate na defesa, a bola volta na esquerda para Andrés, ele retoma, cruza, bate na defesa do Flu, vai pela linha lateral depois da bola tocar do Canóbio, lateral para o Vasco cobrar, já são 3 minutos e meio do primeiro tempo, o Vasco não sai do campo do tricolor, do campo de ataque é do Vasco da Gama, nesses primeiros movimentos do jogo, lateral cobrado pelo Cuiabano, ele faz lá o cruzamento, tipo Copa do Mundo, levantou a bola com muita força, volta na intermediária, é tocada pela defesa vascaína e ela vai pela linha lateral para o Fluminense cobrar, toma posição Guga pela ponta direita, já chegamos a 4 minutos do primeiro tempo, Guga vai levantar a bola, ainda pela defesa do tricolor, devolve a bola pela intermediária, vira imediatamente a bola para Ignacio, Ignacio devolve, dá no meio para Igor Rabelo, ex-jogador do Botafogo e do Galo, retoma a bola na chegada da grande área, combina com Martinelli, devolve a bola para Igor Rabelo, outra vez no interior da grande área, tricolor para Martinelli, ele dá um chutão para frente, bota a bola na intermediária vascaína, Robert Renan retoma, bota na esquerda, tenta a jogada com Jair, faz a jogada na ponta, no lado esquerdo, quando fica caído ainda o jogador vascaíno, fica no chão, o juiz para, marca, dá uma falta e o jogador do Vasco continua no chão, agora se levanta lentamente, mas a falta está marcada para o time vascaíno cobrar. Marque o tempo! Faltando 40 para acabar, para terminar o primeiro tempo. E o placar na Copa do Brasil? Olha ele aí: 0. Também 0.
6: Central.
7: Ainda hoje, mais tarde, às 19h30, tem outro jogo das oitavas de final da Copa do Brasil. Atlético Mineiro e Juventude se enfrentam em Belo Horizonte.
2: 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Há uma nova falta na intermediária para a defesa do Fluminense, o jogo agora dá uma paradinha, dá uma congelada com 6 minutos de partida e a falta será cobrada pela defesa do tricolor com o Igor Rabelo. Igor Rabelo devolve pela defesa ainda para Ignacio, bota na intermediária para Guga, que combina na direita com Savarino, volta a bola mais atrás da intermediária, passa a bola pela metade do campo, faz uma nova tentativa pela intermediária, a bola é recuperada pelo ataque tricolor da ponta Savarino, ele correu, vai lá o goleiro, dividiu e perdeu a bola, mas a defesa corta com Cuiabano pelo Vasco, o Fluminense insiste com Savarino, bota na direita para John Kennedy, fora da área, chuta, e o goleiro tá lá, Léo Jardim, para pegar. Uma sequência de bobeiras na defesa vascaína, Thalita.
5: Pensamento meio estranho, uma bola que chega ali na grande área, o Léo Jardim sai para tentar atrapalhar a vida do Savarino, mas não acerta a bola. O Cuiabano tenta afastar, não consegue, o Savarino dá o passe pro John Kennedy, que consegue um bom giro em cima da marcação, uma finalização rasteira para a defesa do Léo Jardim.
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2: 7 do primeiro tempo, 0 para o Fluminense, 0 para o Vasco, o jogo está só começando e o Vasco retoma a bola na intermediária com Cuesta, Cuesta vira o jogo na esquerda para Cuiabano, Cuiabano faz a ligação na ponta, faz a tentativa com André Gomes, ele vai lá, briga pela posse da bola, David se apresenta também, a defesa tricolor retoma pela direita com Ignacio, Ignacio devolve pela intermediária, procura fazer a jogada pela direita, reclama de uma falta, o juiz da partida Ramon Abate Abel, que é árbitro da Copa do Mundo, ele apitou 2 jogos agora na recente Copa do Mundo e uma nova falta vai ser cobrada na intermediária pelo time tricolor. Martinelli toma posição, devolve para Igor Rabelo. Igor Rabelo domina ainda pelo seu campo de defesa, ele cruza a linha que divide o campo, bota na intermediária, na esquerda para Arana. Arana devolve a bola para Igor Rabelo. Igor Rabelo de novo pela intermediária, volta a bola para Martinelli. Martinelli novamente para Rabelo, ele Felipe retoma e devolve ao goleiro Fábio no interior da grande área com 8 minutos do primeiro tempo. O Fábio no interior da grande área bota a bola de pé direito pela direita, busca a jogada com Ignacio, era devolvida na intermediária, o time vascaíno retoma de novo a posse da bola com Ramon Henrique, ele corre com ela dominada, vai o garoto, cria da colina, passa a bola mais atrás na defesa, ele recuperada pelo Robert Renan, dá no meio campo, volta para Jair, outra vez a Robert Renan, que devolve ao goleiro Léo Jardim, na chegada da grande área, Léo Jardim bota a bola de novo na chegada da grande área, vira para Cuesta, Cuesta outra vez devolve para Léo Jardim vira o jogo na esquerda para Robert Renan, vai com a bola dominada pela parte central da intermediária vascaína, volta a bola novamente para Jair, o capita vascaíno, vira o jogo na esquerda para Cuiabano, devolve a bola na ponta, chega para David, de calcanhar na intermediária para Tietê, na ponta ainda agora tenta, vai André Gomes, adianta, defesa corta e a bola vai pela linha lateral e o árbitro dá para o time do Fluminense cobrar numa dividida lá com André Gomes e o Ignacio, e é lateral para o tricolor cobrar de novo pela direita, toma posição para fazer a cobrança, Guga, ele perto da bandeirinha direita, perto ainda da bandeirinha pela sua lateral direita, vai Guga, o jogador da camisa número 23 pelo tricolor, adianta a bola pela intermediária, a bola é recuperada pelo John Kennedy, perde no meio campo, vai lá Lúcio Acosta, tenta a jogada, dá um chutão para frente, lá vai o Paulo Henrique, o PH retoma pelo Vasco pela extrema direita, devolve a bola para Adson pela direita, é um bom ataque vascaíno, marcado ainda pelo Igor Rabelo, passa para ele, devolveu pro PH, caiu, fica enrolado com a bola e o bandeirinha finalmente marca e dá uma falta, ou será um toque do PH, hein, Thalita?
5: Acho que ele deu mais ali um toque de braço ali do Paulo Henrique, porque ele cai no chão, acaba segurando demais a bola ali, ela bate realmente no braço, na disputa ali com o Igor Rabelo, zagueiro do Fluminense.
2: Marque o tempo! 10, faltando 35 para acabar, para terminar o primeiro tempo. E o placar na Copa do Brasil? Olha ele aí!
3: Vasco!
2: 0!
3: Fluminense!
2: Também 0!
6: Central!
7: Além de Atlético Mineiro e Juventude, que se enfrentam às 7:30 da noite neste sábado, Santos e Remo jogam às 9 da noite na Vila Belmiro pelo primeiro jogo das oitavas de final da Copa do Brasil.
2: Daqui a pouco vem aí o Gui Pradella comandando a central da bola, resenha no intervalo no Futebol Globo CBN. Já chegamos a 11 minutos do primeiro tempo e o jogo ainda não esquentou, hein, Michele?
4: É, começou com o Vasco impondo um ritmo bem interessante, né? O Fluminense agora consegue sair um pouco mais. A finalização de mais perigo foi do Fluminense, aquela finalização do John Kennedy, de defesa do Léo Jardim, e o Vasco numa movimentação interessante, com o David saindo da área para gerar algumas tabelas. Mais nada de perigo por enquanto.
2: 11 do primeiro tempo, 0 para o Fluminense, 0 para o Vasco no primeiro jogo da Copa do Brasil. É mata-mata, o segundo mata-mata na próxima quarta-feira, 9:30 no Maraca, no Futebol Globo CBN. Já passamos de 11 minutos do primeiro tempo, 0-0 no clássico carioca do tamanho do Brasil. E o Vasco vai à luta de novo pela direita com Paulo Henrique. Ele é desarmado na intermediária. A defesa tricolor faz o corte, a bola volta para Arana. Arana na intermediária. Área para Martinelli, Martinelli outra vez na defesa, dá para Rabelo, Igor Rabelo para Hércules, volta para Martinelli, Martinelli descobre Lúcio Acosta, lá vai o argentino baixinho, ele habilidoso, devolveu, botou para John Kennedy, agora para Lúcio Acosta, virou Savarino na área, é o Fluminense pressionando, a bola chega na esquerda para John Kennedy, devolve na frente da grande área, Martinelli vai tentar bater, preparou, correu na grande área, devolveu, tenta ainda, Canóbio não pega, a defesa corta e a bola é recuperada pelo André Gomes, que pressão do tricolor agora aos 12 minutos do primeiro tempo, e a pressão segue pelo Fluminense, uma nova bola na intermediária, fica caído um jogador vascaíno, é o zagueiro Cuesta, e quando o Fluminense justamente atacava, o juiz parou o jogo, hein, Thalita?
5: É porque tanto o jogador do Vasco como o Savarino, também ali do Fluminense, seguiram caídos na grande área, não levantaram, pediram ali para o juiz paralisar o jogo, e aí ele aproveitou que a bola tinha se afastado um pouquinho ali da grande área do Vasco e parou para ver como os atletas estavam. A dupla já levantou.
4: E pode existir uma checagem aí, porque o jogador do Vasco, ele chega dando uma, meio que uma solada ali no Savarino. Era o David chegando para pressionar. Não foi nada, acho que ele sofreu a falta antes, mas se arriscou ali o David.
2: 13 do primeiro tempo, 0 pro Fluminense, 0 pro Vasco, primeiro jogo da decisão da Copa do Brasil, no primeiro cruzamento de oitavas de final da Copa do Brasil, nesse final de semana. A bola é do Vasco, mas o Fluminense retoma de novo pela defesa com Ignacio, dá para Igor Rabelo, bota na ponta para Guilherme Arana, outra vez na intermediária, devolve a bola pelo meio campo para Lúcio Acosta, o baixinho vira para Rabelo, Rabelo na intermediária, passa para Ignacio, procura jogada de novo pelo meio campo com Martinelli, vira o jogo ainda pela defesa do Tricolor, entrega a bola para Igor Rabelo, volta pela intermediária, dá para Arana, Arana mais atrás para Igor Rabelo, é o Fluminense tentando sair do seu campo de defesa, agora com Ignacio, Ignacio lança a bola pela direita, procurava Canóbio, a bola longa, limpa, vai lá para o goleiro Léo Jardim, pelo time vascaíno. 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
2: Volta o Vasco, Fluminense se defende na direita, Guga dá um carrinho na bola e coloca pela linha lateral novamente para o Vasco cobrar. Já passamos em 14 minutos do primeiro tempo, 0 a 0 nesse jogo de Copa do Brasil. Lateral cobrado, o Vasco retoma, vai ainda, André Gomes entrou na área, correu pela esquerda, dá uma paradinha, mais um drible, marcado pelo Ignacio, tira, puxa a bola, Ignacio na moral ganha, chuta a bola, bate no Canóbio e vai pela linha lateral pro Vasco cobrar. Lateral já cobrado na ponta pelo Cuiabano. Cuiabano devolve para Jair. Jair vira o jogo de novo pela intermediária. Volta a bola pela meia direita. Ela chega pela defesa vascaína. Retoma Cuesta. Cuesta ultrapassa a linha que divide o campo. Vira o jogo na intermediária. Bota a bola para Tietê. Procura jogada pela ponta com Paulo Henrique. Lá vai o PH. Ele evolui. Vai pro chão. Dá um mergulho. O juiz Ramon Abateabel tá lá. Puxou ali, não o cartão, mas puxou ali o spray. Eita, Lita!
5: Ele foi com tanta empolgação para puxar ali o spray que eu também pensei que ele fosse dar o cartão para alguém, mas não deu não. Falta ali em cima do Paulo Henrique ali pelo lado direito. Só um detalhe sobre o quarto árbitro, Roger Goulart, que ele tá numa missão dele é a seguinte, é impedir que tanto o Pedro Emanuel como o Luiz Ubeldia saiam da área técnica. Mas o Ubeldia já saiu da área técnica, a gente tem 15 minutos, mais 10 vezes. E ele toda hora conversa ali com o quarto árbitro reclamando do jogo, só tem 15 minutos de jogo.
2: Bom, já são 15, vamos para 16 agora do primeiro tempo e o Vasco tem uma nova falta na intermediária. O Iabano tá lá para fazer a cobrança, levantou, deu uma balançada, a defesa corta com o Igor Rabelo de cabeça, retira da grande área, ela volta ainda pelo lado esquerdo, a bola levantada pelo Rick, bota na área, a defesa vai lá, acompanha a saída da bola pela linha de fundo, é tiro de meta pro Fluminense cobrar. Marque o tempo! 16, faltando 29 para acabar, para terminar o primeiro tempo. E o placar, olha ele aí!
3: Vasco!
2: 0! Também 0!
6: Central!
7: Sempre bom lembrar, jogo da volta entre Vasco e Fluminense pela Copa do Brasil, oitavas de final, acontece na próxima quarta-feira, às 9:30 da noite, de novo no Maracanã.
2: 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Já são 16 e o Vasco tem lateral pela direita, já cobra Paulo Henrique, devolve na intermediária, volta a bola, procura jogada com Tietê, desarmado, a defesa corta a bola, volta novamente na intermediária, vai lá, retoma Ramon Henrique, ainda o jogador Ramon Henrique domina, tenta pela intermediária, volta a bola pelo meio campo agora com Jair bota na esquerda para André Gomes, lá vai o colombiano, ele tenta a jogada, sempre ativo, sempre agitado, devolve a bola no meio campo, volta para Jair na intermediária, no meio para Ramon Henrique outra vez para Jair, retoma pelo time vascaíno, volta a bola na linha que divide o campo, entrega para Robert Renan, ele cruza a linha que divide o campo, vira o jogo de novo para Rick tenta na intermediária para Jair, é o Vasco da Gama que vai para cima, é o Vasco que vai outra vez para meio campo tricolor. É o Vasco que vai pro ataque com o Tietê, tenta na intermediária, dá pelo lado esquerdo para Jair. Jair novamente a Tietê, devolve a bola pela intermediária, dá na defesa para Robert Renan, virou na esquerda, tenta na ponta, André Gomes correu, o Cuiabano também vai lá, a bola toca no Guga, mas tocada ainda pelo Cuiabano, vai pela linha lateral para o tricolor cobrar. 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
2: Lateral cobrado, Fluminense avança com Canóbio, devolve a bola para o Hércules, vira na esquerda para Savarino, na área, limpou, preparou, vai bater, chuta, volta a bola, o goleiro defende, volta na direita, Guga na área, limpou, ela saiu, vai pela linha de fundo, é tiro de meta. Quando o Fluminense pressionou, e pressionou bonito, Tata.
5: É, mas não sei se foi no primeiro lance ou no segundo, que o auxiliar já marcou ali impedimento do ataque tricolor.
2: Pois é, um vai para lá, ataca, outro vai para lá, ataca também. Esse jogo já tem dono, Michele?
4: Ainda não, ainda está muito aberto. As duas defesas permitindo bastante, os dois ataques se movimentando muito. Por enquanto, o jogo está um pouquinho mais para o Vasco, mas está aberto.
2: 19 minutos do primeiro tempo, 0 para o Vasco, 0 para o Fluminense. Primeiro jogo das oitavas da Copa do Brasil, na quarta-feira, no Maraca, 9:30. O segundo jogo no Futebol Globo CBN. O impedimento vai ser cobrado no interior da grande área vascaína. Uma posição, goleiro Léo Jardim. Léo Jardim bate de pé direito, bota a bola para o campo de ataque, adianta pelo lado esquerdo, faz a tentativa com Jair, subiu e cortou Ignacio de cabeça, coloca outra vez a bola pela linha lateral para o Vasco cobrar.
5: Edson.
2: Sim, Thalita.
5: Só um detalhe, que na outra pausa o Pedro Emanuel aproveitou para conversar com o Tietê, jogador que chegou na temporada passada na equipe Cruz Maltina, mas esse ano tem 27 jogos com o Vasco, um gol marcado, e é um jogador que a torcida Cruz Maltina esperava estar um pouquinho melhor na equipe do Vasco.
2: Marque o tempo! Faltando 25 para acabar, para terminar o primeiro tempo no Maraca. É um clássico carioca do tamanho do Brasil na Copa do Brasil. E o placar, olha ele aí. Zero. Também zero.
6: Central.
7: Neste domingo tem mais 3 jogos de Copa do Brasil, oitavas de final. 16h, Palmeiras e Fortaleza. 18h, Mirassol e Grêmio. 18h30, Internacional e Corinthians.
2: 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O Vasco avançou bonito, tentou pelo lado esquerdo, David conseguiu um escanteio, vai ser cobrado pelo lado esquerdo, pelo time vascaíno. Tietê toma posição para fazer a cobrança pelo Vasco, vai botá-la no bolinho, e escanteio, tem alerta de gol, ele cobra, levanta, defesa corta, volta Cuiabano, bota no bolo, a bola vai lá, tenta Cuesta, não pega, volta, a defesa corta com Rabelo, o perigo não passa, o Vasco segue pressionando, tenta ainda pela ponta direita, Adson retoma novamente pelo Vasco, ele devolve pela defesa, volta a bola pela intermediária, adianta para Robert Renan, ele vira o jogo pelo lado esquerdo, bota a bola na intermediária, tenta ainda Jair, ele cruza a linha, volta a bola para o seu campo de defesa, devolve outra vez para Robert Renan, mais atrás na defesa para o jogador colombiano Cuesta, Cuesta outra vez do lado esquerdo, passa a bola para Robert Renan, adianta pela intermediária, agora com o Ramon Rique. Lá vai o garoto, perde a bola, é desarmado. O Fluminense retoma com Savarino, passa pela direita, busca a jogada com o Uruguai, o Canóbio é desarmado, vai lá, faz a proteção ainda pela defesa vascaína, Cuiabano, e a bola vai pela linha lateral para o Vasco cobrar na sua própria intermediária. Já chegamos a 22 minutos do primeiro tempo. Até agora, alguma anotação especial aí no seu caderninho? Caderninho, não, no seu computador, Michele?
4: Tem uma anotação, principalmente pro lado esquerdo do Vasco, né? Combinando muito ali o Cuiabano, Andrés Gomes, o Fluminense marca bem essa jogada com a dobra, Guga e Canóbio. O jogo é muito equilibrado.
2: 22 do primeiro tempo, o juiz ainda discute com os jogadores de Vasco e Fluminense a cobrança do lateral, cobrança de uma falta. Houve lá a reclamação do capitão Jair Vascaíno, mas o juiz realmente da lateral vai ser cobrado na esquerda pelo Cuiabano. Ele toma posição ainda pelo seu campo de defesa, agora larga a bola. Thalita, tá entendendo o que é que tá acontecendo ali, não?
5: Porque foi no lance com o Canóbio. O cuiabano teve uma disputa ali com o Canóbio. O Canóbio teria deixado ali um pé. Não sei se houve algum tipo de revisão em relação a isso, mas teve nada. Só um lenga-lenga danado ali pelo lado esquerdo.
2: Lateral cobrado. A bola volta pela defesa tricolor com o Ignacio. Ignacio devolve a bola pela intermediária para Martinelli. O camisa 8 pelo tricolor. Aproveita o embalo. Cruza a linha. Volta a bola pelo lado esquerdo. Entrega na intermediária. Vem a bola para Hércules. Hércules na ponta para Arana. Arana na intermediária ainda. Volta a bola pelo lado esquerdo para Savarino. Savarino mais atrás, já na intermediária vascaína. É o Fluminense empurrando o Vasco contra a grande área dele. A bola pela direita com Ignacio. Domina, devolve, dá para Martinelli. Martinelli vai passar a bola na intermediária para Lúcio Acosta. É desarmado. Retoma Ramon Rique, o garoto vascaíno. Adianta pela direita para Adson, que devolve a Jair. Jair vira o jogo na ponta. Vira na esquerda. Tentava André Gomes. A defesa corta com Guga. Ele coloca outra vez para lateral para o Vasco cobrar. Lateral cobrado pelo cuiabano. Cuiabano passa a bola para Jair. Volta na intermediária. Na defesa para Ramon Rique. Vira o jogo na esquerda para Robert Renan. Bola longa. Saiu de novo. Vai pela linha lateral mais uma vez para o Fluminense cobrar pela ponta direita. Aos 24 minutos deste primeiro tempo. 0 para o Vasco. 0 para o Fluminense. Lateral na ponta direita para o Fluminense cobrar. Vai na Guga. Vai demorando um pouquinho. Toma posição para fazer a cobrança. Ainda o jogador do tricolor em cima da linha que divide o campo fica indeciso se passa para a defesa ou passa para o ataque. Resolveu passar para o ataque. Bota a bola na intermediária. Vai lá, cuiabano. Corta completa pela direita ainda. Corta Martinelli e coloca mais uma vez a bola pela linha lateral para o Vasco cobrar. No campo de defesa vascaíno, cuiabano toma posição. Adianta a bola para David pela intermediária. Ele devolve a bola pelo meio campo. Adiantava pelo lado esquerdo. Procurava Tietê, que é desarmado. A bola chega na esquerda para Igor Rabelo. Igor Rabelo domina de novo pelo tricolor. Adianta a bola para Martinelli. Martinelli passa de novo na parte central da intermediária para Rabelo. Rabelo novamente para Martinelli. É o Fluminense trabalhando a bola ainda no seu campo de defesa. A bola volta pela defesa para Ignacio. Ignacio reinicia e vai à luta agora com Hércules dominando pelo tricolor. Ele vira o jogo na esquerda pela lateral, bota a bola na ponta para Arana. Arana vira para Savarino, novamente para Arana. O Fluminense trabalha a bola no seu campo de defesa, mas não consegue sair por enquanto do seu campo de defesa. Fluminense vai para lá, vem para cá, vem a bola agora com Rabelo na esquerda, bota na direita, adianta para Ignacio, na ponta direita para Guga, tenta a jogada, a bola volta outra vez para a defesa tricolor. Fluminense com dificuldades em sair do seu campo de defesa, hein, Michele?
4: É porque a marcação alta do Vasco está funcionando bem, pelo menos com esses homens de frente, mas tem muito espaço nas costas. Se o Fluminense conseguir vencer essa primeira pressão, vai encontrar bastante espaço.
2: Marque o tempo! Faltando 20 para acabar, para terminar o primeiro tempo no Maraca, na Copa do Brasil. E o placar, olha ele aí: 0 também 0.
6: Central.
9: Números do GE.Globo da partida entre Vasco e Fluminense: 54% de posse de bola para o Vasco da Gama, 46% para o Fluminense. Duas finalizações para cada lado.
2: 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O Fluminense se movimenta pela intermediária, vai lá, tenta Savarino, é desarmado, a defesa corta pelo Vasco com Robert Renan. Adianta no meio campo, passa a bola para Tietê, pegaram ele. A falta está marcada pelo Ramon Abate Abel, que é árbitro de Copa do Mundo. Como é que está o comportamento do juiz de Copa do Mundo, hein, Michele?
4: Nesse momento ele erra, ele deveria ter aplicado um cartão pro Hércules. É a terceira falta do Hércules no jogo.
2: 27 minutos do primeiro tempo, o Vasco tem a posse da bola com Cuesta, volta pela direita para Adson, devolve na intermediária para o Paulo Henrique, PH devolve a bola, dá novamente a Cuesta, Cuesta pela direita para Jair, o capita vascaíno avança, é desarmado pelo Lúcio, a falta está marcada e a falta vai ser cobrada outra vez na intermediária do tricolor. 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
2: Olha, e agora a entrada do Lúcio, juiz da partida, para e a galera chiou em Thalita.
5: Os jogadores do Fluminense levantaram no banco de reservas, né? O Renê, o Alisson, Paulo Henrique e Ganso foram ali pra cima da arbitragem, também pra cima do quarto árbitro. Mas uma chegada dura do Lúcio Acosta em cima do Jair, cartão amarelo para o camisa 32 do Fluminense.
2: 27, primeiro cartão amarelo do jogo, sai justamente para o jogador Lúcio Acosta, pelo time tricolor. E o baixinho, ele vai lá, é o jogador argentino, é muito habilidoso, mas olha, ele é baixinho, tem 1,60m, mas quando ele entra, ele não perde nunca a oportunidade de cometer uma falta. Já são 28 no primeiro tempo, 0 para o Vasco, 0 para o Fluminense. A falta cobrada e a bola volta a rolar da intermediária vascaína. Ela chega na esquerda para Cuiabano, faz a tentativa, adianta, tenta, David é desarmado na direita pelo Guga, Guga faz o corte, bota a bola para frente, o Vasco retoma com Cuiabano, ele vai lá, divide, a bola vem pela defesa tricolor, retoma Ignacio, Ignacio para Hector, pela intermediária, agora para John Kennedy, Mr. Presidente tenta a jogada, ela é virada pelo lado direito para Savarino, fica no chão, a bola volta ainda pelo lado esquerdo, é o Vasco pressionando, André Gomes correu, cruzou, botou na área, a defesa corta com Arana, bota pela linha de fundo e cede o escanteio, e o Vasco pressionou, hein, Thalita?
5: Uma boa interceptação do Robert Renan, ele consegue tirar a bola que tinha o endereço pro Lúcio Acosta, consegue tomar ali o passe pro Andrés Gomes, que cruza buscando o Adson e a defesa corta. Escanteio pela esquerda, Tietchan na bola.
2: Tietchan toma posição para fazer a cobrança e escanteio, tem alerta de gol, é jogada de risco para você, Fábio. Ele toma posição, partiu pra bola, levantou, corta pela direita, Guga retira a bola da grande área, ela volta pelo extremo direita, busca a jogada ainda, vai lá, a defesa tricolor, a bola chega para Savarino, Savarino pela intermediária, é atacado por dois jogadores vascaínos, o juiz deixa correr o jogo e o Vasco vai à luta de novo, o Fluminense retoma com Arana, dá para Hércules, mais atrás da defesa para Igor Rabelo pela defesa ainda para Ignacio, o jogo agora começa a esquentar, já são quase 30, quando vai lá entra André Gomes, ele pegou lá o jogador do Fluminense, o Ignacio, e o juiz agora corre lá para aplicar também um cartão amarelo no banco tricolor, Thalita.
5: Ele deu cartão amarelo para o Andrés Gomes, porque o Andrés faz uma foto completamente desnecessária ali em cima do Ignacio. E deu cartão amarelo. Não sei se foi pro Marcão, acho que não. O Marcão tava ali em pé, mas não foi pra ele, não. Foi pro outro auxiliar ali do técnico Luiz Ubeldia, que já tá reclamando há um tempão, não só com o árbitro, mas também com o quarto árbitro.
2: E olha aí a galera aqui no chat ao vivo. O Ricardo manda aqui o Futebol Globo, Globo, Globo, CBN. O Cícero Peixoto em Boca da Mata, Alagoas. Acompanhando o Futebol Globo, CBN. O José Carlos da Paraíba. Acompanhando também através da CBN. De olho na telinha e o áudio, deixa com a gente então aí, o Cícero Peixoto, alô Zé Carlos também na Paraíba, já são quase 30 minutos do primeiro tempo, a bola vem pro tricolor, o Fluminense retoma, tenta Canóbio, a defesa corta com Cuiabano, bota de novo pela linha lateral pro Fluminense cobrar, marque o tempo. 14 para acabar, para terminar o primeiro tempo do Maracanã. E o placar na Copa do Brasil? Olha ele aí! 0! Também 0!
6: Central!
9: Hoje não tem Brasileirão masculino, mas tem Brasileirão feminino. Bola rolando para Misto e Atlético Mineiro 0-0. Tivemos já Fluminense 2, Bragantino 1, Cruzeiro 4, Botafogo 0. E o Grêmio venceu o América Mineiro por 1-0.
2: Beleza? Ligado no Futebol Globo CBN. Daqui a pouco vem aí no intervalo a resenha do Pradella, hein? Expectativa Pradella. A bola volta na intermediária para a defesa tricolor. O Fluminense isola a bola pela defesa com o Ignacio. Bota pela intermediária, faz a tentativa com John Kennedy. Briga pela posse da bola com Robert e Renan. O zagueiro vascaíno coloca a bola outra vez pela linha lateral, pela ponta direita para o Fluminense cobrar. Guga toma posição. Já na intermediária vascaína, passa a bola para Hércules, volta na direita para o Guga, tenta a jogada, vai lá, defesa, retoma, ainda o jogador Jair, dá na ponta, tenta Andrés Gomes, levou ali uma raspada do Guga, vai para o chão, mas o juiz da partida para, marca, dá apenas lateral para o Vasco cobrar. 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
2: 33-33, o jogo realmente num equilíbrio até nos números. Há pouco o Pradella revelou pra gente, mas de repente quem é que tá mais perto do gol, hein, Michele?
4: É, o jogo tá muito equilibrado, o Vasco conseguiu chegar, levar essa bola mais vezes ao ataque, o Fluminense muito em função de alguns lances muito específicos. Vem o Fluminense.
2: Volta o Fluminense com John Kennedy, bota pela direita, a bola chega na ponta, vai Canobi, entrou na área, é perigo, preparou, cru! A bola passa a um metro do poste direito do Léo Jardim, vai pela linha de fundo e não apareceu nenhum pezinho, hein, Thalita?
5: Um vacilo do cuiabano lá pelo lado esquerdo, perde a bola, um encaixe de ataque do Fluminense ali pelo lado direito, John Kennedy, Canóbio, invade a grande área, camisa 17, uma finalização rasteira, mas ela vai direto pela linha de fundo.
4: E essa é a principal diferença entre Fluminense e Vasco. O Vasco até consegue levar a bola até o ataque, mas o Fluminense define muito melhor e muito mais rápido.
2: 34-34 agora do primeiro tempo, faltando 11 para acabar, para terminar o primeiro tempo. Daqui a pouco vem aí a resenha do Pradella no intervalo com a Tatá. Quando a bola volta pela direita, vai Canobi na área, chuta, aproveita ali uma falha vascaína. A bola com

0: Vasco retoma com André Gomes. O jogo agora ganha potência. O jogo agora fica mais quente. O Vasco tenta agora na intermediária. Vai lá pelo lado esquerdo. André Gomes é desarmado. Devolve a bola. Volta pela direita para o Paulo Henrique. Vai para o chão e dá uma cabeçada num jogador do Tricolor que agora está caído. Talita.
1: O jogo está muito quente, né? Os jogadores estão muito nervosos em campo. As chegadas mais fortes, mais duras. Um lance ali com o Paulo Henrique e também o Guga. Tem disputa ali na linha lateral. O Guga diz que ter sido atingido ali na cabeça, mas eu não vi absolutamente nada. Não vi nada.
0: Pois é, e para acalmar essa galera, de repente uma pausinha para hidratação, Michele?
2: Um cursinho de educação, talvez. Isso é impressionante, não foi nada, nada, nada, nada. Lance de jogo, normal, o Guga tentou valorizar, não foi falta.
0: Marque o tempo! 35, faltando 10 para acabar, para terminar o primeiro tempo nas oitavas da Copa do Brasil. Primeiro jogo e o placar do Maraca, olhando aí.
3: Vasco
0: 0,
3: Fluminense
0: também 0.
4: Central.
5: O americano venceu o Resende no tempo normal por 1-0 e nos pênaltis por 6-5 neste sábado e conquistou o título da Série A2 do Campeonato Carioca. Com isso, o time garantiu acesso à primeira divisão do Rio de Janeiro em 2027.
0: Na telinha aí, o áudio é melhor deixar com a gente aqui no Futebol Globo CBN. A galera continua chegando e a gente manda pro ar. O Almiro José Ferreira, o Miro, homem dos queijos, ele manda aqui um recadão pra gente no Futebol Globo CBN. Participe, mande o recado e a gente manda pro ar. O Vaguinho também manda aqui o recado e a gente manda pro ar no chat ao vivo do Futebol Globo CBN. Já chegamos a 36 minutos do primeiro tempo, a bola volta pro Tricolor, retoma Lute, acosta, vira da direita pelo lado esquerdo para Savarino. Ele sai da grande área, a bola tá fora da grande área pela esquerda, ele ficou todo enrolado, a bola mordeu ele, Thalita.
1: Tentou dominar ali com o pé esquerdo, na hora dele tentar dar aquela troca de passe para sair da marcação do Cuesta ali, acabou se enrolando, saiu com bola e tudo.
0: 37-37, o tiro de meta já cobrado pelo Léo Jardim, dá para Jair, vira o jogo na esquerda, bota a bola na ponta. O André Gomes, ele deixa a bola fugir, vai pela linha lateral, outra vez para o time, era o Tietê, lateral outra vez para o time do Fluminense cobrar pela direita, já cobra pela direita, Guga passa pela intermediária para Martinelli, Martinelli devolve para Rabelo, Igor Rabelo vira na intermediária para Arana, cruza a linha que divide o campo, é o Fluminense que chega de novo na intermediária, Vascaína, vem a bola para Hércules, Hércules domina pela parte central da intermediária, dá uma paradinha, distribui a bola pela ponta direita para Canóbio, ele bota a bola no chão de pé direito, domina, volta na intermediária, mais atrás aí Ignacio, o zagueirão avança, ele gosta de atacar, bota a bola na ponta direita, dá ainda pro Guga, tenta a jogada, passa errado, a defesa corta pelo Vasco com Jair, Jair retoma, tenta a jogada, é atacado pelo Ignacio e a falta tá marcada na intermediária do Tricolor. 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
0: 38-38, Michele Silva, qual é a nota que você está dando? Uma nota parcial para esse jogo, Michele?
2: Está movimentado, o Ramon Batebel está deixando o jogo correr, por enquanto 7,5, dá para melhorar.
0: 7,5, vamos ver se melhora, e a galera está querendo mais, minha gente. E olha aí, a galera vascaína veio, a galera tricolor não veio, com aquela expectativa toda que a gente tinha, de casa cheíssima hoje no Maracanã. A bola é do Tricolor pela direita com o Ignacio, ele domina pela parte central da intermediária do Fluminense, procura uma opção de jogada, o Vasco faz a marcação lá, tenta André Gomes, aperta ele e o Ignacio volta a bola para o goleiro Fábio no interior da grande área, vai sair jogando Fábio à altura da marca do pênalti, volta a bola ainda no interior da grande área para Igor Rabelo volta a bola para Savarino na esquerda, de novo na intermediária, chega ainda para Arana, para Igor Rabelo, ele vira o jogo da esquerda pela direita, procura jogada com Guga, Guga domina, é desarmado, vai lá, ataca ele, André Gomes comete a falta, o Ramon Abate Abel para

0: Marca dá uma nova falta na intermediária. Ramon Abate Abel, que apitou dois jogos na Copa do Mundo. Ele tem 36 anos e a profissão dele é advogado. A bola volta na intermediária para o tricolor com Savarino. Savarino vai pelo campo de ataque, cruza a linha que divide o campo. Volta a bola pela defesa para Igor Rabelo. Ele vira o jogo pela defesa ainda para Ignacio. Ignacio cruza a linha que divide o campo. Bota pela ponta direita, adianta para Guga. Dá para John Kennedy, tenta a jogada no meio com Savarino. Savarino, volta, é o Fluminense atacando de novo com Arana, Arana pelo lado esquerdo, para Lute Acosta, lá vai o baixinho, fora da área, vai bater, chutou, a bola bate na defesa vascaína, vai pela linha de fundo e o Fluminense tem um escanteio pelo lado esquerdo para o Savarino cobrar. Já são quase 40 minutos do primeiro tempo, o Fluminense tem a oportunidade. Alô, Léo Jardim, escanteio, é jogada de risco, hein? Ei, Léo Jardim, o escanteio vai ser cobrado na ponta pelo Savarino, pela esquerda, vai botar lá no bolinho, escanteio, tem alerta de gol, galera vascaína, galera tricolor, toma posição, Savarino, já está autorizado, levantou, botou na área, bola testada, vai lá, Léo Jardim acompanha a saída da bola pela linha de fundo, é novo escanteio para o Fluminense cobrar. O juiz ficou indeciso, mas marcou, hein, Thalita?
1: Léo Jardim tocou, a bola ficou meio estranha ali, ele deu um tapinha para trás, um novo escanteio pelo lado esquerdo.
0: Já passamos dos 40, já passamos dos 40 no primeiro tempo, o Fluminense tem aí um novo escanteio, o segundo escanteio sequencial para o tricolor, o segundo escanteio seguido para o Savarino cobrar, vai botar lá no bolinho, partiu para a bola, levantou, a bola vai para a área, a defesa corta, a bola sai da grande área, tocada pelo David de cabeça, retira da área, mas o Fluminense retoma ainda pelo meio campo, a bola volta para Guga, vira pela extrema direita, tenta a jogada pela ponta, vai lá, avança o ataque tricolor, mas havia uma saída de bola pela linha de fundo e na sequência fica caído um atacante do Fluminense no interior da grande. É o Lúcio Acosta? É ele, Thalita?
1: Eu não sei se é o Lúcio.
2: É ele.
1: É o Lúcio, né? Foi na jogada com o Cuiabano. Ele foi reclamando de um toque de no rosto ali, depois do Cuiabano fazer aquela proteção de espaço.
2: Adivinha, Tata?
1: Não foi nada.
2: Foi nada.
0: Marque o tempo! Faltando 3 para acabar, para terminar o primeiro tempo na Copa do Brasil. É o primeiro jogo das oitavas e o Vasco avança de novo na intermediária. Vai Ramon Rigue. Ramon Rigue devolve, tenta a jogada lá. O jogador da base vascaína, ele adiantou, a bola saiu, tocada por ele, vai pela linha lateral para o Fluminense cobrar. E o placar, olha ele aí:
3: Vasco
0: 0,
3: Fluminense
0: também 0.
4: Central,
5: 7:30 da noite, Copa do Brasil, primeiro jogo. Oitavas de final, tem Atlético Mineiro e Juventude. 9 da noite, na Vila Belmiro, tem o Santos recebendo o Remo.
3: Futebol!
0: O Fluminense ataca pela direita, vai Canóbio, bota na área, Hércules chuta, defesa corta e o goleiro Léo Jardim brilha. Quando o Fluminense apertava no complemento do John Kennedy, levou perigo, mas havia impedimento, Thalita?
1: Havia impedimento do John Kennedy ali pelo lado direito, mas foi uma jogada interessante. O John Kennedy antecipa ali a marcação, consegue roubar a bola, troca passos com o Canóbio, mas já não tá valendo mais nada.
0: 42,5, vai acabar, vai terminar daqui a pouco o primeiro tempo. Vem aí o Gui Pradella, vou mandando a resenha do Pradella do intervalo do Futebol Globo CBN com a Michele e a Tatá. A bola volta pro time vascaíno nos pés do goleiro Léo Jardim. Ele cobra, bota a bola pela intermediária, passa pelo meio campo. A defesa do Fluminense faz a tentativa de corte, não consegue. Volta pela direita, retoma ainda na intermediária. Vai Jair, agora David fora da área, levantou, ele tenta na ponta Andrés Gomes, a defesa retoma novamente com o Ignacio pelo tricolor. Já são 43, será que já está na hora de pensar em mexer para o segundo tempo, hein, Michele?
2: É, eu acho que o Vasco pode mexer sim. O Ramon Rigue parece não estar aguentando o ritmo do jogo, já errou algumas vezes, de repente mexer no meio, dar uma encorpada pode ser interessante.
0: Ponto Flu, Fluminense tem a posse na bola pela direita, tentativa com o Guga na intermediária, levanta, a bola bate na defesa e chega limpa novamente ao gol. Goleiro Léo Jardim pelo Vasco. 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Tem coisas que só acontecem na Série B. 44, faltando oficialmente um minutinho para acabar, para terminar o primeiro tempo. A bola volta para o ataque tricolor. A tentativa, Lúcio Acosta, vai lá, o baixinho é desarmado. Ela volta no meio-campo para Igor Rabelo. Ele desarmado, a bola vem para David. Retoma o Vasco, perto da área, caiu David na meia-lua. O Ramon Abatebel manda levantar e na sequência Savarino retoma novamente pelo tricolor. Fica enrolado, a bola bate novamente nos dois pés dele e sai mais uma vez pela linha lateral para o Vasco cobrar. 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Tem coisas que só acontecem na Série B. Quase 45, tá caído novamente o jogador vascaíno perto da linha que divide o campo e o jogo tá parado. Talita.
1: O Ramon Rique, o garoto de 18 anos, estava sentindo ali pelo lado direito, levanta. Enquanto isso, o Pedro Emanuel aproveita para conversar com o Jair e também com o Tietchan.
0: 45. Faltando mais dois, vamos até 47, apenas lateral, não houve falta, já recuperado lá o Ramon Rico, camisa 83, vascaíno, e a lateral cobrado pela direita pelo PH, Paulo Henrique levanta, a defesa corta de novo, a bola tocada lá pelo David, saiu, vai pela linha lateral para o tricolor cobrar. Vamos até 47, já são 45 minutos e meio do primeiro tempo, 0 para o Vasco, 0 para o Fluminense, no primeiro mata-mata da Copa do Brasil. Lateral já cobrado pelo lado esquerdo pela defesa tricolor. O Fluminense retoma com Guga pela direita, tenta a jogada com Canóbio, chuta, a bola explodiu lá no André Gomes, saiu, vai pela linha lateral novamente para o Fluminense cobrar pela ponta direita. Guga toma posição já da intermediária do Vasco, levanta a bola, dá para Canóbio, ele chuta e a bola vai outra vez tocada pelo Jair, vai pela linha lateral novamente, mas o juiz da lateral pro Cuiabano cobrar pelo time vascaíno. Já são 46 minutos do primeiro tempo, vamos até 47, entramos no último minuto no primeiro tempo. Lateral cobrado na esquerda pelo Cuiabano, tenta a jogada na ponta com David, é desarmado, vai lá o Watson, domina a bola, ela volta mais uma vez na intermediária, mas é lateral, não, o juiz agora resolve dar falta. E vai lá ver o Watson, que está caído na intermediária pelo lado esquerdo, é levantado ali pelo jogador do Vasco, o André Gomes. Está tudo muito bom, está tudo muito bem, e já são 46, quase 47, e vai terminando de uma forma muito triste esse primeiro tempo, porque até agora nada rigorosamente aconteceu de bom. O juiz, enfim, apita e termina o primeiro tempo no Maraca.
3: Vasco
0: 0,
3: Fluminense
0: também 0. E agora vem aí
3: futebol.
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1: Seis horas, 17 minutos, final do primeiro tempo no estádio do Maracanã. Por enquanto, nada de gols no primeiro confronto das oitavas de final da Copa do Brasil entre Vasco da Gama e Fluminense, 0-0. Este que é o primeiro de três jogos que teremos de oitavas de final da Copa do Brasil neste sábado. 7:30 da noite tem Atlético Mineiro e Juventude, 9 horas da noite também tem Santos e Remo. Michele Silva acompanhou este primeiro de quatro tempos que teremos nas oitavas de final da Copa do Brasil entre Vasco e Fluminense. Dois tempos hoje, dois tempos na próxima quarta-feira. Michele Silva, o que falar desta etapa inicial entre os times? Pouco futebol até agora, né, Michele?
2: É, exatamente. Assim, para quem ficou incomodado com esse primeiro tempo, tá com razão, porque foi o primeiro tempo que a gente viu muito um jogo travado, né? Umas tentativas ali do Vasco de pressionar um pouco mais alto e até teve um bom resultado nesse sentido, né? Nos primeiros ali 15 minutos, 20 minutos, o Vasco foi ligeiramente melhor, porque ele conseguiu pressionar mais, conseguiu manter o Fluminense no próprio campo e principalmente ele não sofreu, né? O Vasco não sofreu ali com nenhum lance de mais perigo do Fluminense até os 15, 20 minutos. Depois o jogo passou a ficar mais equilibrado, o Fluminense saiu um pouco mais. E aí a gente tem alguns destaques, alguns duelos desse primeiro tempo para destacar. Até porque finalizações com perigo mesmo não foram muitas, né? Foram 5 pelo lado do Fluminense, e aí a principal diferença para mim é essa. Pelo lado do Fluminense, 5 finalizações, 2 certas, 3 erradas. Pelo lado do Vasco, 3 finalizações, todas elas erradas. O Fluminense finaliza mais rápido, define mais rápido as construções que faz. E o Vasco, ele demora mais a definir e finaliza mal. Finaliza pouco e finaliza mal. Talvez o retrato de duas equipes em níveis de confiança diferentes. Para o Fluminense, hoje está no comando de ataque, está na referência do time, o John Kennedy, que é um batalhador, né? Está tentando brigar pelas bolas que não chegam para ele. Pelo lado do Vasco, é uma dúvida enorme ali na posição de centroavante, né? O David, ele é uma incógnita, assim como o Spinelli também é, e o Brenner talvez seja uma certeza de um rendimento ruim, né? Não é nenhuma dúvida, né? O torcedor não aposta mais do Brenner. Então, pelo lado do Fluminense, o John Kennedy representa uma certeza maior, uma confiança maior também. E ele tá com mais confiança do que o ataque do Vasco. Então, o Fluminense não ataca tantas vezes, mas a posse até é bem equilibrada, né? Ficou por muito tempo nesse primeiro tempo ali no 50-50, mas o Fluminense define mais rápido as oportunidades que tem e também define melhor. E os números traduzem muito bem isso. Fluminense tem 2 finalizações certas, o Vasco nenhuma nesse primeiro tempo. A gente espera um segundo tempo mais movimentado. Dos principais duelos que a gente pode destacar, Spinelli está no banco de reservas, né? Então o David, ele representa um centroavante um pouquinho diferente, ele até em características, ele sai mais da área e ele sempre vai esperar essa bola em profundidade, essa bola para ele infiltrar entre os defensores do Fluminense. Quase deu certo agora há pouco, uma bobeada do Igor Rabelo. Inclusive o Vasco não está explorando muito o quanto que o Igor Rabelo é um zagueiro frio no jogo, né? Porque ele jogou agora contra o Bahia, precisou entrar, mas ele não jogava desde o comecinho do ano, desde o Campeonato Carioca. Fluminense tem essa peça ali no seu setor defensivo por necessidade, pelos desfalques. O Vasco não explora muito isso. O Vasco ataca muito pelo lado esquerdo, com o Cuiabano, com o Andrés Gomes, às vezes o David caindo por ali para fazer alguma tabela, mas o Fluminense está marcando bem essa jogada, porque tem a dobra de marcação do Guga e do Canóbio. Pelo lado direito do Vasco, ele não consegue atacar tanto. O Adson não consegue oferecer ali um lance de mais desequilíbrio e também o PH não consegue subir por aquele lado direito de ataque do Vasco. Então é um jogo muito controlado para o setor esquerdo de defesa do Fluminense. O setor direito de defesa do Fluminense está trabalhando um pouco mais, mas foi um primeiro tempo bem travado, com algumas faltas mais duras que o Ramon Abate Abel não puniu com cartão. Então ele tem que ter muito controle para realmente a gente ter um segundo tempo mais jogado do que brigado. Quase que virou a chave nessa primeira etapa. Eu espero um segundo tempo de mais finalizações, mais grandes chances, o que a gente não teve nessa primeira etapa.
1: A análise de Michele Silva deste primeiro tempo entre Vasco da Gama e Fluminense é o primeiro jogo das oitavas de final da Copa do Brasil no estádio do Maracanã. São 6:22, 6:22, já temos 5:47 de intervalo. Vamos agora fazer uma pausa aqui no Futebol Globo CBN de 2 minutos e daqui a pouco a gente volta. 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

0: Sou eu, tô de volta aqui no Futebol Globo CBN, 6 horas e 25 minutos, já temos 8 minutos e 50 de intervalo de jogo no Maracanã, por enquanto Vasco da Gama e Fluminense 0-0, é o primeiro jogo das oitavas de final da Copa do Brasil, que tem hoje mais duas partidas. 7:30 da noite tem Atlético Mineiro e Juventude lá em Belo Horizonte, e às 9 horas da noite tem Santos e Remo na Vila Belmiro. Amanhã, às 4 da tarde, tem Palmeiras e Fortaleza, 6 da tarde, Mirassol e Grêmio, 6:30 da noite, Chapecoense e Cruzeiro, e às 7:30 da noite, tem Internacional e Corinthians. Seguindo os jogos, os primeiros jogos das oitavas de final da Copa do Brasil, na segunda-feira, às 9 da noite, tem Atlético Paranaense e Vitória, na terça-feira, tem Juventude e Atlético Mineiro, já jogo da volta da Copa do Brasil. Aí teremos já no dia 5, quarta-feira, tem Cruzeiro e Chapecoense, Grêmio e Mirassol, Cruzeiro e Chapecoense às 7 horas da noite, Grêmio e Mirassol às 7:30, Fluminense e Vasco se enfrentam na próxima quarta-feira às 9:30 da noite. Mesmo horário para Fortaleza e Palmeiras. E aí na quinta-feira, os dois últimos jogos, 8 da noite tem Corinthians Internacional e 8 da noite tem Vitória e Atlético Paranaense. Mandando um abraço para você, ouvinte do Futebol Globo CBN, que manda mensagem pra gente no youtube.com/CBN, youtube.com/CBN, deixe o seu like, se inscreva no canal da CBN para você receber toda a programação, tudo que a gente tem de transmissão vai chegar para você aí na sua notificação. O Vitor Augusto, boa noite pra dela, tô aqui em Cuiabá, Mato Grosso, um abraço para você, Vitor. O Nem Vascaíno, vamos Vascão. O Rock, narra um bico aí pro Flusão, mandando um abraço aqui pro Edson Mauro, o Douglas também, Vasco 2, Fluminense 1, o Adriel Douglas Daniel de Cambé, o Almiro também mandando mensagem pra gente, José Elias, quem mais está por aqui também, o Lucas Matos mandando mensagem pra gente, não se esqueça também de mandar mensagem no WhatsApp da CBN, o WhatsApp da CBN aberto para você fazer a sua participação, mande sua mensagem de áudio no 21 97.9988 mensagem de áudio, seu nome, de onde você está falando e sua opinião de quem leva esse primeiro jogo, mensagem curtinha para dar tempo da gente colocar. São 6 horas e 28 minutos, já temos 11 minutos e 20 de intervalo. Deixa eu ver se a Michele Silva já está de volta aqui com a gente. Alô, Michele, tá? Opa, Thalita está chamando, então tem passagem. Fala, Thalita.
1: Antes de você chamar a Michele, só dar uma informação que o Rojas, camisa 10 da equipe Cruz Maltina, vai entrar nesse segundo tempo. Ele já está terminando ali o trabalho de aquecimento, mas já tirou o colete, pode ser na vaga do Ramon Rick, porque o Ramon Rick saiu sentindo um desconforto. Então talvez o garoto Ramon Rick saia.
0: Era justamente o que eu ia te perguntar sobre esse assunto, viu, Michele, com relação a possíveis modificações. Você até chegou a citar que essa mudança poderia ser uma das possibilidades para a equipe do Vasco da Gama. Gosta dessa mudança possível aí por intervalo, Michele?
2: Gosto da mudança. Para mim, o Ramon Rick, ele sentiu não só fisicamente, mas emocionalmente também sentiu o jogo, ficou nervoso, errou em alguns momentos, errou até numa saída de bola que poderia resultar ali num gol do Fluminense. A entrada do Rojas, ela representa uma mudança até em termos de característica, né? O Rojas é um jogador mais de armação do que o Ramon Rick, né? O Rojas, ele é um pouquinho mais jogador assim, mais camisa 10, mas ele também tem a finalização. Vamos ver como o Rojas vai entrar no jogo, porque ele tem feito jogos bons, outros mais ou menos, outros ruins. Então vamos ver como ele vai entrar no jogo, como vai estar a parte de confiança desse jogador, que tem potencial, mas precisa ser um pouquinho mais regular.
0: Do lado do Fluminense, o que dizer? Faria alguma mudança ou não?
2: Não faria nenhuma mudança, só acho que o Fluminense tem que ter um pouquinho mais de aproximação. Tem um espaço bem grande entre a linha defensiva e o restante do time do Vasco. Quando o Vasco vai pressionar, ele deixa muito espaço entre essas duas linhas de marcação. O Fluminense precisa ocupar melhor esses espaços, com Savarino, Lúcio Acosta, Hércules, e aí eu acho que passa muito mais por um ajuste de posicionamento do que por uma mudança em si.
0: Tá aí então o comentário da Michele Silva com relação a essas possíveis mudanças que teremos agora no intervalo. São 6 horas e 30 minutos, 6:30, 13 minutos e 30 de intervalo. Em um minutinho, volta Edson Mauro, vem o Bom de Bola para todo o segundo tempo de Vasco e Fluminense, primeiro jogo das oitavas de final da Copa do Brasil.
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0: Guilherme Prado. 15 minutos de intervalo, hora de segundo tempo de Vasco da Gama e Fluminense, Copa do Brasil. Vem aí o Pão de Bola.
3: E aí, beleza? Ligado no Futebol Globo CBN, o Gui Pradella comandando a resenha do intervalo. 0 Vasco, 0 Fluminense. O Vasco é o único time a mexer. O Fluminense não faz nenhuma movimentação e está confirmada realmente a entrada do Rojas com a camisa número 10 e a saída do 83, o Ramon Henrique. O que é que isso pode acrescentar ao Vasco, hein, Michele?
2: Mais armação de jogo. O Rojas é um jogador mais de armação, mais de articulação e também tem a possibilidade de finalização de fora da área ou até mesmo invadindo a área para finalizar. O Ramon Henrique, ele é um pouquinho mais marcador, vai precisar de um ajuste tático aí na hora de marcar, mas a tendência é que melhore com a bola.
3: Pois é, e o Zubeldi, o técnico do Fluminense, guarda para o segmento aí do segundo tempo um time muito bom lá no banco dele, onde tem o Hulk, o PH Ganso, tem o René, o Samuel Xavier, enfim, hoje o Fluminense conta com um banco recheado, além do Germancano, artilheiro eterno da equipe tricolor. O árbitro da partida, Ramon Abate Abel, árbitro de Copa do Mundo, apitou 2 jogos na Copa do Mundo, México, Estados Unidos e Canadá. Ele toma posição, dá uma olhada no relógio, ele apita e rolou, a bola começa o segundo tempo.
4: Vasco, Fluminense.
3: A saída agora foi dada pelo tricolor. 0-0 é o marcador do primeiro jogo do mata-mata da Copa do Brasil. A bola já pela intermediária, pela defesa tricolor, pela direita com Hércules. Ele domina ainda pela defesa do Fluminense e volta a bola na intermediária. Dá para Ignacio. Ignacio vira o jogo pela direita com o Guga. A bola escapou. Vai pela linha lateral pela primeira vez para o Vasco cobrar no lado esquerdo com o Cuiabano. Ele ainda pelo campo de defesa, vascaíno. Passa a bola na intermediária, vira o jogo na esquerda, bota na ponta para André Gomes, devolve a bola pelo meio campo, ela volta mais uma vez na intermediária, retoma a bola pelo lado direito, busca a jogada pelo lado esquerdo, Cuiabano, bota na ponta direita, adianta para Paulo Henrique, lá vai Paulo Henrique pela intermediária, domina a bola de longe, a bola quicou e o goleiro Fábio tá lá para pegar. De repente um chute, surpresa, Thalita.
1: É a primeira finalização do Vasco aí nesse segundo tempo com Paulo Henrique, lateral direito, consegue uma finalização de longa distância. Fábio encaixa ele tranquilo para fazer a defesa.
3: Um minuto do segundo tempo e o Fluminense tem a posse da bola pelo ataque, a bola recuperada na intermediária, vira pela direita, busca John Kennedy, vai na grande área, a Canóbio dominou, pode marcar, chutou pela linha de fundo com 1 minuto e meio do segundo tempo, o Vasco quase chega lá, Thalita.
1: Fluminense perdendo o gol, Canóbio perdendo o gol que não pode perder, uma bela jogada do John Kennedy individual pelo lado direito, então tá. Capinha sutil na frente que tira do marcador Cruz Maltino, faz um cruzamento rasteiro pro Canóbio que domina na grande área, finaliza à esquerda do gol do Léo Jardim.
3: Quase 2 minutos do primeiro tempo, o Fluminense pressionando, o Vasco da Gama tem a posse na bola no interior da grande área, vai o zagueiro Jair, vai o meio campo Jair, volta a bola na esquerda pro zagueiro Robert Renan bota a bola pro campo de ataque, tenta bota para David, desarmado na defesa pelo Ignacio bota a bola de novo no campo de ataque, mas o Vasco retoma com Jair, ele acelera na ponta, falta. Adianta na esquerda para André Gomes. Vai dar uma canseira lá no Guga, que toma a bola, bota para frente para o John Kennedy. John Kennedy retoma a bola, volta para Cuiabano. Cuiabano retoma mais uma vez fora da grande área. É o Vasco pressionando na esquerda para André Gomes. Vai levantar da grande área, vai fazer uma nova tentativa. Levantou, corte Ignacio de cabeça depois da balançada no lado esquerdo do jogador do Vasco da Gama. O Vasco segue atacando pela direita. Vem a bola na ponta, PH dá na direita, tenta Adson, corre mais atrás da intermediária, passa a bola mais uma vez no meio campo para Rojas, corre na ponta direita, adianta mais uma vez na ponta para Paulo Henrique. Paulo Henrique novamente a Rojas, levantou, corta Ignacio de cabeça, retira a bola da grande área e ela vai novamente pela linha lateral para o Vasco cobrar. Já chegamos a 3 minutos do segundo tempo, a galera vascaína na expectativa desse comecinho do segundo tempo, onde o Vasco da Gama tem mais uma vez a posse da bola com Cuesta. Cuesta na intermediária para Robert Renan, bota na ponta para Cuiabano, ele retoma, bota no meio campo, dá para Jair, vira o jogo na esquerda, busca a jogada na ponta, adiantou, tentava no lado esquerdo no ataque com Andrés Gomes, ele escapou, caiu, foi pro chão, continua caído, mas o árbitro da partida não deu falta, não deu nada e vai lá inclusive para atender ao jogador Andrés Gomes, que continua caído, e o jogo ia seguir com o Fluminense. A bola estava lá nos pés do Ignacio, mas agora há o atendimento ao ponta esquerda vascaíno Andrés Gomes, o camisa número 11. Já são 4 minutos do primeiro tempo, do segundo tempo. 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Tem coisas que só acontecem na Série B. Já recuperado o atacante Andrés Gomes, a bola segue, o Fluminense tem a posse da bola pela defesa com Ignacio. Ignacio com ela dominada pela direita, bota pela intermediária, procurava John Kennedy, ele é desarmado pelo Jair, vai lá John Kennedy, insiste, retoma, vai pro chão, sofre a falta e uma nova falta na intermediária, ainda no campo de defesa do Fluminense. Vai ser cobrado na defesa pelo tricolor. Toma posição Martinelli para fazer a cobrança. Vai lá, fica à frente dele o jogador vascaíno David. A falta finalmente cobrada. Era o Tietê que estava lá enchendo o saco do Martinelli. A falta cobrada pelo Martinelli. Martinelli devolve para Igor Rabelo. Novamente a Martinelli. Volta pela direita para Ignacio. Isola a bola com força e ela vai pela linha lateral, mas como tá sofrendo essa bola, hein, Michele?
2: Tá maltratada, coitadinha hoje, hein? É impressionante, o Fluminense não consegue criar, né? E aí parte desse trabalho do Vasco de marcação tá com o Jair tá conseguindo perseguir muito bem o principal articulador do Fluminense, que é o Lúcio Acosta.
3: Marque o tempo! Faltando 40 para acabar, para terminar o jogo das oitavas da Copa do Brasil, primeiro jogo do mata-mata. E o placar, olha ele aí:
4: Vasco
3: 0,
4: Fluminense
3: também 0.
5: Central.
0: Tem 50 minutos, tem mais um jogo das oitavas de final da Copa do Brasil. Às 7:30 da noite, o Atlético Mineiro recebe o Juventude.
3: Na telinha aí o áudio, melhor deixar com a gente, hein? Volta o Flu, John Kennedy na intermediária, bota na esquerda para Savarino, dominou fora da área, vai bater já na meia lua, o ataque é bom, devolve a bola Lúcio, fora da área, mais atrás a Martinelli, aperta o Fluminense, cerca a grande área pela direita, vai Guga, domina, volta pelo lado esquerdo, é o Fluminense na intermediária, vascaína, a bola chega do Igor Rabelo na esquerda, agora para Arana, mais atrás a Igor Rabelo, ele empurra o Vasco contra a grande área dele, a bola na direita, vai Ignacio na ponta direita ainda, para Canóbio, outra vez a Guga, prepara, cruza, põe na área, John Kennedy não entra na jogada, a defesa corta parcialmente, a bola sai da grande área, mas o Fluminense retoma de novo, a bola fora da área, vai Ignacio, devolve no lado esquerdo, Arana vai cruzar na grande área, levantou, a defesa cortou, volta na direita, vai Canóbio, é o Fluminense implacável, vai para cima, o Fluminense vai na empolgação na direita com Canóbio, é desarmado pelo Cuiabano, ele reclamou de uma falta, vai lá e agora desconta novamente em cima do jogador Andrés Gomes. A bola na sequência pela direita é levantada na ponta. Vai pela linha de fundo. Mark Confusione, Thalita.
1: É, ficou estranho, uma jogada ali pelo lado esquerdo, né? O Vasco tenta sair, acaba não conseguindo. Canóbio, Cuiabano, na sequência o Andrés Gomes, que tomou um chamadão ali agora do Robert Renan. Reclamou bastante o zagueiro do Vasco com o atacante do Vasco.
3: 7 do segundo tempo, 0 pro Vasco, 0 pro Fluminense. Realmente tá um jogo estranho, onde não há uma predominância e jogadas, às vezes, até muito violentas, hein, Michele?
2: É, tá um jogo muito travado, né? Os dois times preocupando muito em marcar um ao outro e pouco em atacar, né? Pouco em desenvolver um jogo de mais posse de bola, quem sabe destrave daqui a pouco.
3: 8 do segundo tempo, 0 pro Vasco, 0 também pro Vasco da Gama, 0 pro Vasco, 0 pro Fluminense. Esse é o marcador aqui no Maracanã, primeiro jogo do mata-mata da Copa do Brasil, o segundo jogo na quarta-feira, 9:30 no Maracanã, no Futebol Globo CBN. Lateral cobrado pelo ataque vascaíno, a bola vai e volta pro Tietê. Tietê desarmado, retoma na esquerda, vai ainda, Lúcia corta, sofre a falta, ele mesmo cobra, adianta a bola para Canóbio, agora John Kennedy vai limpar, preparou, chutou, salvou Léo Jardim, bota a bola pela linha de fundo, aos 8, mais uma chance de gol do tricolor. Thalita!
1: Bela jogada do Fluminense. O Lúcio Acosta deu um passe em profundidade ali pro John Kennedy, que saiu bem da marcação. O escanteio já cobrado.
3: Já cobrado a bola do Guga pro Canóbio, devolve pela direita, busca a jogada. Martinelli levanta, põe na área, defesa, corta, volta a bola pro Guga. Guga pela ponta direita, adianta na intermediária, bota a bola para Savarino. Savarino tenta a jogada individual, é desarmado. O bandeirinha diz que a bola saiu. Não, ela realmente não saiu, mas tá caído um jogador tricolor na intermediária, é o Guga que tá caído na intermediária. Vascaína marca o juiz no lado de ataque pelo time tricolor. O Fluminense tentando dar uma esquentadinha, Michele.
2: É, e pela primeira vez encontrou o Lúcio Acosta em condições dele dar essa pifada, né? Dele mandar essa bola pro John Kennedy, que soube muito bem o que fazer com ela, grande defesa do Léo Jardim.
3: Uma nova falta na intermediária pelo tricolor, cobrar pela direita, vai tomando posição Savarino, vai botá-la no bolinho, a bola vai lá para a grande área do Léo Jardim, que fez uma grande defesa há pouco na jogada do John Kennedy, parte para a bola Savarino, levantou, botou na área, tentava a jogada com o lado esquerdo, com o Ignacio desarmado, vem a bola na área, afasta novamente Jair pelo Vasco, retira da grande área, o Fluminense segue pressionando, o Fluminense vai para cima do Fluminense, do Vasco da Gama, a bola vem na esquerda, retoma Arana e devolve novamente ao goleiro Fábio na chegada da grande área. Fábio do pé direito fora da grande área, adianta a bola pela defesa pro Guga. Qual é a info, Tata?
1: Teve cartão amarelo para o Canóbio por reclamação.
3: Marque o tempo. 10, faltando 35 para acabar, para terminar o jogo no Maracanã. Primeira partida das oitavas da Copa do Brasil. É o primeiro jogo do mata-mata carioca. E um placar, olha ele aí. 0. Também 0.
5: Central.
0: Sábado de muita Copa do Brasil, 7:30 da noite em Belo Horizonte tem Atlético Mineiro e Juventude, 9 da noite tem Santos e Remo na Vila Belmiro.
3: Olha o Vasco outra vez pressionando, a bola foi testada, saiu, foi pela linha de fundo, levou perigo, Thalita.
1: Uma bela jogada do Vasco lá pelo lado direito, um levantamento quase que na pequena área, quem chegou ali foi o Tietê, de cabeça mandou a bola à direita do Fábio, mas com muito perigo.
3: 11 minutos, faltando 34 para acabar, para terminar o jogo. É a primeira partida das oitavas da Copa do Brasil. 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Lateral já cobrado, a bola vem
5: pela defesa, vem pro goleiro Léo Jardim. Léo Jardim pela intermediária, devolve a bola para Jair, vira pela direita para Tietê, ainda para Cuesta, domina a bola pela lateral direita e devolve pro goleiro Léo Jardim na chegada na grande área, altura da meia lua. Ele vira o jogo de pé esquerdo, na esquerda para Robert e Renan. O zagueiro vascaíno adianta, tenta David, bota a bola outra vez na intermediária. O Fluminense retoma no meio campo, vai Lúcio Acosta, lá vai o baixinho com ela dominada, vai o argentino, ele é desarmado, ataca por trás o Adson. O juiz para mais uma vez, dá uma nova falta e tá lá o jogador camisa número 32 do tricolor, o Lúcio Acosta, reclamando mais uma vez com o juiz Ramon Abateabel de Santa Catarina. A falta já cobrada pelo tricolor, a bola vem pela defesa, retoma Igor Rabelo, volta pela defesa ainda, dá para Ignacio que bota no lado direito para Martinelli. Martinelli novamente para Ignacio. Ignacio vai reconectando o Fluminense, vira o jogo no lado esquerdo, chega a bola para Arana. Arana tenta cruzar a linha que divide o campo. O Vasco faz uma marcação para tentar a retomada da bola ainda no campo tricolor. Ela volta pela defesa para Ignacio, devolve para Igor Rabelo, dá uma paradinha, adianta no meio campo para Martinelli, vira a bola para Savarino. Ela chega na intermediária vascaína, retoma John Kennedy, bota na ponta direita para Guga, mata no peito, vai dar balançada, levantou, botou na área, Kennedy testou, a defesa apenas olha a testada, vai pela linha de fundo, é tiro de meta outra vez pro time do Vasco cobrar com o goleiro Léo Jardim no interior da pequena área. Ele retém a bola um pouquinho, demora e na verdade já são 13 minutos e meio do segundo tempo e o jogo dá uma esquentadinha, mas de repente é um gelo que vou te contar, Michele.
2: É, a temperatura variando muito aqui no Maracanã, né? De graus negativos até 40 graus. Agora, a gente viu ali as melhores chegadas do Fluminense, né? O Vasco tem muita dificuldade de levar essa bola ao ataque e definir melhor. O Vasco define muito mal as oportunidades que tem aqui no Maracanã.
5: O tiro de meta cobrado pelo Léo Jardim, bota na intermediária, tenta na esquerda, André Gomes, é desarmada a defesa do Flu, faz o corte pela direita com Guga. Guga bota a bola na esquerda para Arana. Guilherme Arana tenta cruzar a linha que divide o campo, volta a bola na esquerda para Savarino. Savarino outra vez na intermediária, bota na defesa, retoma Igor Rabelo, que devolve ao goleiro Fábio no interior da grande área. Fábio vira o jogo para Ignacio, bota pela direita, puxa a jogada de novo com Martinelli. Martinelli na ponta para Guga, para Martinelli, novamente para Guga, tenta pelo meio campo, a bola chega para Hércules, toca nela e a bola vai outra vez pela linha lateral, novamente para o Vasco cobrar. Marque o tempo! Faltando meia hora para acabar, para terminar o jogo das oitavas da Copa do Brasil. E o placar, olha ele aí.
4: Vasco
5: 0.
4: Fluminense
5: também 0.
6: Central.
7: Neste final de semana não tem Campeonato Brasileiro, que volta só na semana que vem, com a 22ª rodada da competição. Jogos que abrem a rodada 22. Grêmio e São Paulo no sábado às 4 horas da tarde e 6:30 da noite, Remo e Atlético Mineiro.
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5: 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Avança o Vasco pela intermediária, vai Tietê, devolve no meio campo, bota a bola pela direita para Rojas, devolve na ponta, é o Vasco, vai Adson, ele correu, não chegou, a bola saiu e é tiro de meta novamente para o tricolor cobrar. Já está na hora do Zubeldia olhar para o banco. A mesma coisa para o técnico, o Pedro Emanuel, ô Michele.
2: Eles não têm tantas alternativas assim. Agora eu questiono um pouco esse posicionamento do Adson, né? Ele está quase sempre sendo acionado para ir até a linha de fundo. Só que ele é canhoto. Ele vai tentar sempre buscar para dentro, buscar para a perna esquerda. Então o Fluminense está marcando muito bem o Adson. O PH também não está subindo bem. Vem o Fluminense.
5: Volta o Fluminense, tem a posse na bola de novo na esquerda. Vai Savarino, dá uma paradinha, tenta na ponta com Arana. Ele trocou ali os pés de novo, bota a bola pela lateral. E agora desaba lá o Savarino e para o jogo. Savarino hoje está bem enrolado lá nessa troca de pés, hein, Thalita?
1: Tá tentando alguma coisa ali, uma jogada com o Paulo Henrique ali. O Paulo Henrique foi esperto, chutou a bola direto no Savarino, ela foi pela linha lateral, já levantou o Savarino, tudo certo com ele.
5: E olha aí a nossa galera do chat ao vivo chegando e a gente manda pro ar registrando aqui o José Elias, ele tá acompanhando o Futebol Globo CBN, também o, quem é ele aqui? É o Rock Tapaine, é isso aí, manda o recado e a gente manda pro ar e pede aqui um bingo do Fusão, mas tá difícil, Rock, tá difícil, hoje não é dia de Rock por enquanto, hein, Rock? Já são 17 minutos do segundo tempo, a bola volta a circular pela defesa vascaína com Cuesta, Cuesta volta pro goleiro Léo Jardim, ele de pé bota pela intermediária para Robert e Renan, novamente ao goleiro Léo Jardim, distribui a jogada pela defesa ainda, volta na intermediária para Cuesta, domina, vai tentar passar pela lateral direita, adianta, bota a bola pela ponta, ela volta pela intermediária, retoma ainda pelo lado esquerdo, Rojas devolve ao Cuesta, Cuesta pela intermediária, volta na esquerda para Robert e Renan, Robert e Renan reinicia a jogada com Cuiabano, ainda pelo campo vascaíno, volta a bola para Robert e Renan, procura adiantar pela intermediária, David desarmado na defesa pelo Ignacio, Ignacio bota a bola na intermediária vascaína, retoma Jair, agora vai galera vascaína, o Vasco dispara pela direita com Paulo Henrique, levantou, botou na grande área, bola testada pelo Andrés Gomes, saiu, vai pela linha de fundo, é tiro de meta pro tricolor cobrar de novo, aos 18 minutos do primeiro tempo, o Zubeldía toda hora vai lá no banco, coça a cabeça, o que é sinal de coçar a cabeça mais de 3 vezes, hein, Michele?
2: Tá nervoso, tá tenso, tá buscando alternativas, dá pra gente colocar assim, e ele tem algumas, né, tem Germancano, é uma outra posição, outra opção ali de centroavante, mas eu não tiraria o John Kennedy que tá bem no jogo, mas ele pode dar um ritmo diferente com o Nonato, por exemplo, tem o Kevin Serna que não tá no bom momento.
5: O Hulk tá no campo, tá no jogo, né?
2: É, o Hulk tá no banco de reservas, mas não tá numa boa fase, o que ele pode fazer é tirar o Savarino e colocar o Hulk junto com o John Kennedy. Eu não tiraria o John Kennedy, que hoje é a melhor peça ofensiva do Fluminense. Então eu manteria o John Kennedy, mas dá pra colocar o Hulk na posição ali do Savarino, aí faz uma dupla de ataque.
5: Volta o Fluminense pela defesa ainda com o Guga, devolve na defesa, volta para Ignacio, ele domina pela parte central da intermediária, adianta a bola pelo meio campo, faz a tentativa, defesa corta com Robert Renan, Robert Renan vira o jogo na esquerda, bota a bola na ponta, mais uma vez retoma a bola pelo lado esquerdo, Jair sobra a falta, o juiz para, marca, a falta era em cima do Tietê, a falta agora cobrada pelo Jair, Jair devolve a bola na defesa para Robert Renan, novamente na defesa para Jair, novamente ao Robert, mais atrás na defesa, volta a bola ao goleiro Léo Jardim, Léo Jardim de pé direito, bota na ponta direita, tenta Paulo Henrique, a bola vem perto da grande área, para David, na área, sobra na esquerda, tenta Andrés Gomes, é desarmado pelo Ignacio, Ignacio retira a bola da grande área, vascaína, volta na esquerda, vai Cuiabano, chuta, a bola explodiu no jogador Canóbio, e é lateral outra vez para o Vasco cobrar, marque o tempo! Faltando 25 para acabar, para terminar o jogo. E o placar na Copa do Brasil, no Maraca, no clássico carioca do tamanho do Brasil. Olha ele aí. 0. Também 0.
6: Central.
7: Próxima rodada do Campeonato Brasileiro, a rodada 22. Terá no sábado, 9 da noite, o clássico entre Botafogo e Fluminense no Nilton Santos. Teremos também o Flamengo enfrentando Vitória no domingo às 7 horas da noite. Mais cedo no domingo, na Casa de Apostas Arena Fonte Nova, tem Bahia e Vasco da Gama.
5: Volta o Vasco, Adson domina, volta pelo meio campo para Rojas, domina, volta a bola para Cuesta, Cuesta pela intermediária, ele cruza a linha, que divide o campo, vira para Robert e Renan, na ponta para Cuiabano, é o Vasco que tenta partir para cima de novo, mas a bola é recuperada e recuada pelo Cuiabano, na intermediária para Robert e Renan, ele vira o jogo pela defesa para Cuesta, Cuesta cruza a linha de novo, que divide o campo, entra na intermediária, tricolor, bota a bola pela ponta direita para Paulo Henrique, evolui pela intermediária, vai Paulo Henrique, dá para Rojas, mais atrás no meio campo, novamente a Robert e Renan, evolui pela intermediária, bota a bola na ponta, dá na esquerda, tenta Andrés Gomes, volta no meio campo, a Rojas, Rojas de novo na intermediária para Jair, Jair devolve para Cuiabano, vai dar a balãozada na grande área, trabalhou, virou para Andrés, a Cuiabano na área, levantou, virou na direita, para a Adson, a bola quica, vai pela linha de fundo. E é tiro de meta pro Fluminense cobrar. Qual é aí, Futatá?
1: Mexidas nos dois times. Do lado do Fluminense, trio de mexidas, né? Trio de alterações. Nonato, Serna e também o Soteldo. Se eu estiver enxergando bem, é isso mesmo, é isso mesmo. Serna, Soteldo e também o camisa 16, Nonato. Do lado do Vasco vai entrar o Spinelli e vai ter mais uma mexida no Vasco. Eu acho que foi o Barros, mas eu já confirmo. O Spinelli é certeza.
2: É, o Barros, se for chamado, deve ser ali talvez até para a vaga do Jair, né? Porque está nesse processo de voltar de lesão. Ou até mesmo na vaga do Tietchan, que não está fazendo um bom jogo. O Spinelli provavelmente sai o David e aí o Vasco passa a ter um centroavante de área até para finalizar esses cruzamentos que o Vasco está tentando bastante nesse jogo. Esses cruzamentos pelo alto, o Spinelli tem mais condições de finalizar do que o David. E do outro lado, talvez uma mudança completa no ataque. Essa formação, essa possibilidade, né, do Nonato, ela é um pouco diferente, talvez até de repente pensando aí na saída do Hércules, que está fazendo um bom jogo, mas pode estar um pouco mais cansado. O Senna provavelmente na vaga do Savarino, Soteldo provavelmente na vaga do Canóbio. Acho que ele vai mudar os pontas, acho que é por aí que vai o Zubeldi.
5: Bom, vamos arrumar a casa então, Thalita.
1: Tá saindo o Canóbio, camisa 17, ele tinha cartão amarelo, entra o 90, Kevin Serna, sai o 32, Lúcio Acosta, que também tinha cartão amarelo, ele entra o 16, Nonato, e o Soteldo, camisa 30, vai entrar na vaga do 11, Savarino.
2: Ele altera quase que por completo esse trio atrás do centroavante, né, nesse 4-2-3-1 do Fluminense, para tentar melhorar a criação. O Lúcio Acosta não fez um bom jogo, não fez um jogo à altura do que ele pode construir, então o Nonato passa a ser esse jogador mais de armação, já fez a função. Vamos ver se o Fluminense consegue produzir mais. Hoje, por enquanto, só o John Kennedy está produzindo no ataque do Fluminense.
5: Bom, e o Vasco, Thalita?
1: Tá saindo 7, David para a entrada do 77, o Spinelli, e sai também o 8, capitão Jair, para a entrada do 88, Barros.
5: Barros, então, com a camisa número 88, entrando pelo time vascaíno, sai Jair, entra Barros, ele que vinha na condição de titular, ficou no banco e agora entra novamente o camisa 88, vascaíno. 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
5: 24, três mexidas no tricolor, duas mexidas no Vasco, o Vasco já havia mexido no intervalo, agora bota três jogadores que estavam no banco nesse segundo tempo. E o Fluminense vai à luta de novo, a tentativa pela direita com Serna, ele é desarmado, ele jogando pela ponta direita, é desarmado, a bola vem de novo na intermediária para a defesa vascaína, retoma pelo lado esquerdo, bota a bola na frente, Cuiabano outra vez na intermediária para Rojas tenta no meio campo para Barros devolve a Rojas na defesa, volta na intermediária para Robert Renan, ele vira o jogo pela direita, passa a bola novamente para Cuesta, o colombiano, dá uma paradinha, passa novamente no lado esquerdo para Robert Renan, adianta a bola pelo lado esquerdo, bota mais uma vez pela intermediária pelo Vasco, a Rojas volta na esquerda, Robert Renan, que devolve ao goleiro Léo Jardim. Marque o tempo. Faltando 20 para acabar, para terminar o jogo no Maraca pela Copa do Brasil. E o placar, olha ele aí:
4: Vasco
5: 0,
4: Fluminense
5: também 0.
8: Central.
7: Tivemos neste sábado amistosos internacionais de clubes europeus e o campeão inglês, o Arsenal, venceu o Girona da Espanha por 4-1 com gol de Gabriel Jesus.
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5: Na telinha e o áudio, melhor deixar com a gente. O Vasco aperta de novo, o Vasco faz uma tentativa, vai Robert Renan, desarmada, bola tocada por ele, saiu, vai pela linha lateral, outra vez na intermediária do Fluminense. O Fluminense tem a posse na bola pela direita com Guga toma posição para fazer a cobrança, vai levantar a bola pela intermediária, ainda pela defesa do tricolor, ele se posiciona, o jogo continua, na verdade, muito lento. Uma coisinha pontinha aqui, uma coisinha ali, mas não estabiliza, hein, Michele?
2: É, não consegue manter um ritmo alto, né? Ainda mais depois que a gente veio de uma Copa do Mundo, né, bom de bola?
5: Pois é, são 26, faltando 19, novo lateral pela direita para Guga cobrar pelo tricolor. Ele toma posição, dá dois passinhos para frente, já está no campo de ataque ainda Guga, vai devolver a bola pela ponta, adianta, tenta pela direita, dá lá para John Kennedy, ele é desarmado pelo Robert Renan, na sequência cai Martinelli, coloca a bola para lateral, é lateral outra vez para o Vasco cobrar com o Goiabano. Goiabano faz a cobrança, devolve a bola Robert Renan, no interior da grande área o goleiro Léo Jardim. Léo Jardim novamente a Renan pelo lado esquerdo, bate de pé esquerdo, bota a bola para Spinelli, o argentino tenta de cabeça, a defesa corta e a bola volta na intermediária para Guga. Guga domina novamente pela defesa tricolor, devolve a bola pelo lado esquerdo, dá para Igor Rabelo. Igor Rabelo na intermediária, passa a bola pelo meio campo, adianta, dá para Hércules, ele domina novamente pelo meio campo, volta pela ponta direita, busca Serna, desarmado, a defesa corta pelo Vasco com Cuiabano. Cuiabano faz uma alavanca na bola, dá para Martinelli, desarmado, corta de novo, Guga pelo tricolor e dá para Martinelli. Martinelli vira o jogo no lado esquerdo para Arana. Arana tenta jogada pela ponta na esquerda para Soteldo, lá vai o baixinho com a bola dominada, vai Soteldo, ele cai da ponta esquerda já pela meia esquerda pela defesa do tricolor, devolve a bola para Ignacio, volta pela direita para Guga, triangula com Nonato, Nuno. Novamente para Ignacio, Ignacio na esquerda para Igor Rabelo, Igor Rabelo outra vez para Hércules, Hércules tenta a jogada pela ponta, adianta a bola para Soteldo, na esquerda para Arana, para Soteldo, é o Fluminense trocando passes do campo vascaíno, a bola com Hércules, Hércules na intermediária para Arana, vai tentar o levantamento na grande área, virou, botou para John Kennedy, ele sai da zona de perigo, sai da área, desarmado na defesa pelo Paulo Henrique, a bola volta para Cuesta, que corta finalmente pelo Vasco, adianta a bola novamente na linha do meio campo, ela vai e volta, chega no lado esquerdo para o ataque do tricolor, lá vai Soteldo, lá vai o baixinho, dá uma paradinha, devolve a bola a Hércules, fora da área, chuta! Da meta do Léo Jardim. Essa aí, nem com inteligência artificial, hein, Tata?
1: Sou muito longe, por cima ali do gol do Léo Jardim. Daqui a pouquinho, Nuno Moreira no Vasco.
2: O Nuno Moreira é um jogador mais de armação, então eu acredito que ele vai entrar na vaga do Tietê. E aí o Vasco passa a ter dois jogadores entre as linhas de marcação do Fluminense, que é o que gosta o técnico.
5: Vai lá, Léo Jardim, a bola escapou ali do ataque tricolor, a defesa deu bobeira, Léo Jardim foi lá, ele deu uma chegadinha e pegou a bola acabando com o problema. Já são 29 minutos, vem aí o Gajo, vem aí Nuno Moreira. E agora conversa lá com o seu treinador, o angolano português, Pedro Emanuel, quando o Vasco tem a posse da bola com Cuesta, Cuesta na intermediária, volta para Robert Renan, Robert Renan adianta para Barros, devolve a bola pela defesa, ele é recuperada pelo Tietê pela intermediária do Fluminense, o Tietê avança, volta para o seu campo de defesa, devolve para Robert Renan, dá uma nova paradinha, chega a bola no lado esquerdo na intermediária, Robert Renan retoma e devolve mais uma vez ao goleiro Léo Jardim no interior da grande área. Marque o tempo! Meia hora e o gol não sai, o gol não sai, nada de gol, minha gente! Mas o Fluminense ataca, tenta, vai lá, John Kennedy é desarmado, a defesa corta com Robert Renan devolvendo ao Léo Jardim. E o placar, olha ele aí!
4: Vasco!
5: Zero!
4: Fluminense!
5: Também zero!
8: Central!
7: Em menos de 30 minutos, a bola rola lá em Belo Horizonte para outro jogo das oitavas de final da Copa do Brasil. Atlético Mineiro e Juventude se enfrentam daqui a pouco.
5: Beleza, ligado no Futebol Globo CBN. Daqui a pouco, depois do jogo, vem aí o Gui Pradella com a resenha final aqui no Futebol Globo CBN. O Vasco mexe mais uma vez, Tata.
1: Sai o 28, Adson, entra o 17, Nuno Moreira.
2: O Nuno Moreira é um jogador um pouquinho mais que arma o jogo, né? Mas ele é aquele ponta armador. Então ele vai entrar já por esse lado esquerdo, pela ponta esquerda, já tô vendo o Andrés Gomes se posicionando

0: E o Vasco vai à luta de novo pelo ano terceiro com Nuno Moreira. Nuno Moreira tenta a jogada pela intermediária, procurava Spinelli, desarmado, vem a bola para a defesa tricolor com Hércules. Hércules mata no peito, adianta a bola para Soteldo, o baixinho vai lá, retoma, mas o juiz está parando o jogo. Ramon abate a Bel para dar lá uma bronca no Spinelli, que atacou por trás o Hércules, houve a falta, o juiz parou e marcou. 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
0: 32, o Vasco retoma de novo a posse da bola, tá na intermediária, gol 1, Vasco caindo, tenta, Barros é desarmado, a defesa corta pelo tricolor, pelo lado esquerdo com Nonato. Nonato bota a bola na ponta esquerda, já no campo de ataque, pela ponta vai Soteldo, o baixinho com ela dominada, ainda Soteldo, volta a bola pela defesa, mais uma vez a Hércules, Hércules mais atrás a Igor Rabelo, bota pela direita para Ignacio, vai tentando armar a jogada tricolor no meio campo, Ignacio para Martinelli, volta a bola pela defesa para Rabelo, Igor Rabelo novamente a Hércules, ele tenta cruzar a linha que divide o campo, volta a bola no meio, dá para Martinelli, levanta a bola, bate lá na mão do jogador Rojas, o juiz da partida Ramon Abatebel estava do lado, marca aí a mão do jogador vascaíno. 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
0: 33, a falta já cobrada, a bola volta pela ponta direita para o ataque tricolor, retoma Guga, cruza, dá para John Kennedy, Mr. Presidente desarmado, a bola retomada pelo Martinelli, bota na esquerda para Soteldo, vai tentar a balançada na grande área, ele se aproxima da grande área driblando, ganhou espaço, devolveu, virou, Martinelli chutou, a bola estourou ali no Barros, a bola estourou no Barros, ela sai da grande área, volta na esquerda, tenta Soteldo, vai pro chão, o juiz da partida para, marca dá uma nova falta, pegar ali o baixinho e a bola vai outra vez pela linha lateral, mas antes o Ramon Abatebel marcava uma nova falta na intermediária para o tricolor já em posição de ataque. Ramon Abatebel no segundo tempo está marcando muito mais faltas que no primeiro, hein, Michele?
2: Está travando mais o jogo e está tirando um pouco do ritmo, o jogo tinha um ritmo bom, ele não precisava fazer isso, não é qualquer contato que é falta.
0: Falta cobrada, nova falta cobrada na intermediária pelo Arana, bota na esquerda para Soteldo, devolve já no campo de ataque, vira a bola na esquerda, dá para Igor Rabelo pela defesa, adianta para Martinelli pela ponta direita, trabalha na ponta, tenta ainda, vai o Fluminense pressionando, pega a bola na intermediária com Serna, trabalha de novo, volta no meio campo, na intermediária a bola passada para Martinelli, Martinelli pelo lado esquerdo para Igor Rabelo, na ponta para Soteldo, tenta no lado esquerdo, Arana, desarmado, armado, a defesa corta para o Vasco, Cuesta, e coloca novamente pela linha lateral para o tricolor cobrar.
2: Hulk.
0: Marque o tempo. Vem aí, Hulk, o poderoso Hulk. 35, faltando 10 para acabar, para terminar o jogo no Maracanã. É a Copa do Brasil, o primeiro jogo no mata-mata. E o placar, olha aí. 0.
3: Fluminense.
0: Também 0.
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5: Números do jogo, de acordo com o GE.globo. Por enquanto, posse de bola 50% para cada lado. Finalizações 5 do Vasco, sendo uma no gol, e o Fluminense finalizou 11 vezes, 3 na meta.
0: 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Volta novamente o Vasco pelo lado esquerdo do campo, a tentativa do Tietê, desarmado, vai lá, retoma outra vez pelo Vasco, pela ponta, o gajo Nuno Moreira, Nuno Moreira para Tietê, reinicia a jogada com Barros, passa na intermediária para Rojas, na ponta direita para Paulo Henrique, vai fazer a balançada na grande área, vai tentar o cruzamento, vai lá, perdeu a bola, entrou na área, devolveu, agora chuta Andrés Gomes à direita do goleiro Fábio, pela linha de fundo, a agora uma emoçãozinha, hein, Thalita?
3: É, pra acender o Maracanã, né? Já tinha uma certa disputa aqui na arquibancada, a torcida do Fluminense levantando a voz, aí a do Vasco, que está em maior número.

0: aqui no Maraca, agora canta com essa jogada do Andrés Gomes. Sai John Kennedy, camisa 9, e entra o 7, Hulk.
1: John Kennedy fez um bom jogo, mas não teve quem o acompanhasse, né? Ele recebeu muita bola quadrada ali, conseguiu arredondar, mas não teve ninguém para associar com ele. O Hulk entra com o desafio de fazer minutos melhores do que ele vem fazendo. Vamos ver se o Fluminense consegue criar para ele.
2: 36, agora faltando 9 para acabar, para terminar o jogo, quase 37. A bola para o Fluminense na intermediária, retoma pela direita, novamente o Nonato. Nonato vai com ela dominada, bota na direita, vai pro chão, ela sai pela linha lateral, mas o árbitro, o Ramon Abatebel, marca antes uma falta para o Fluminense cobrar no seu campo de defesa. 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
2: 38, não, 37 ainda, vamos quase chegando a 38, neste segundo tempo, 0-0 o marcador, no primeiro jogo da Copa do Brasil. O Fluminense procurava avançar com o Hulk, o poderoso, ele é desarmado na defesa, bola cortada pelo Barros, adiantou na esquerda, ela vai pela linha lateral, outra vez para o Vasco cobrar da esquerda, toma posição para fazer a cobrança cuiabano. O Guga tentou ali aplicar um espetáculo, mas não colou, o Ramon Abatebel não caiu e marcou realmente lateral para o Vasco cobrar. Lateral já cobrado pelo cuiabano, devolve para Robert Renan, ele vira o jogo no interior da grande área para o goleiro Léo Jardim na defesa, dá para Cuesta, volta a bola a Léo Jardim no interior da grande área. O goleiro vascaíno vira o jogo na esquerda para Robert Renan, novamente na direita, ele transfere a bola da esquerda pela direita para Cuesta com a bola dominada, bota para correr o PH pela direita, busca a jogada, Paulo Henrique é desarmado, a defesa tricolor corta a bola, volta para a defesa vascaína com Cuesta faz o corte, a bola recuperada pelo Hulk, vira pela direita, busca a jogada para Serna pela intermediária, agora dá para Guga, outra vez para Serna, fora da área, tenta jogada, é desarmado, a defesa corta com o cuiabano, coloca de novo pela linha lateral para o Fluminense cobrar, pela ponta direita Guga se posiciona para fazer a cobrança, ainda Guga pela direita, na parte central da intermediária, pela ponta direita, é o Fluminense que tem aí a posse da bola com o Guga, faz a cobrança, bota na área, procura Hulk, é desarmado, a defesa corta, a bola vai e volta de novo, corta, mais uma vez de cabeça, Robert Renan pelo Vasco, ele recuperado na intermediária pelo Rojas, perde a bola por Nonato na ponta direita para Kevin Serner, desarmado, ele ataca por trás o cuiabano, a bola sai, a falta está marcada e é mais uma falta para o Vasco cobrar. 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
2: Marque o tempo. Tá faltando 5 para acabar, para terminar o jogo no Maraca pela Copa do Brasil. E avança o Vasco de novo pelo meio-campo. O Vasco pela intermediária, bola trabalhada pelo lado cedo. Chega o Iabano, levantou, tenta Spinelli. A bola passa pela linha do lado esquerdo. Ele é recuperada pela ponta. Vai Andrés Gomes, tenta a jogada. Corta a defesa tricolor com Soteldo, bota para lateral. Lateral já cobrado com Andrés Gomes. Volta a bola para Rojas. Rojas na ponta para Andrés. Ainda Andrés Gomes com a bola dominada. Fora da grande área, é o Vasco agora que pressiona, tentativa feita pela direita, retoma novamente Rojas na intermediária, a Robert Renan vai tentar bater, bota na esquerda para Cuiabano, vai tentar a balançada, ele correu, levantou, a bola descaiu, vai pela linha de fundo, é tiro de meta outra vez para o Fluminense cobrar, aos 41, alguma esperança de gol, Michele?
1: Tá difícil, bom de bola, tá difícil, o Vasco errando muito quando sobe ao ataque. Me parece que o Vasco agora está mais torcendo para terminar 0-0 do que qualquer outra coisa. O Fluminense também não consegue trabalhar essa bola, mas o Fluminense trocou seus homens de frente e a entrada do Soteldo, do Nonato, do Serna, eles estão conseguindo pressionar mais e melhor a saída de bola do Vasco. Então o Fluminense está um pouquinho mais inteiro no jogo nesse momento.
2: 41, faltando 4 para acabar, para terminar o jogo. Primeiro jogo da Copa do Brasil, oitavas de final, é o mata-mata, Vasco da Gama e Fluminense. O segundo jogo na quarta-feira no Maracanã, às 9:30 no Futebol Globo CBN. E o Vasco vai à luta de novo na intermediária com Robert e Renan. Devolve pela defesa para Barros, volta pela direita para Cuesta. O colombiano tenta cruzar a linha que divide o campo, recebe a marcação na intermediária lá do jogador Nonato. Ele repete a jogada pela ponta direita para Rojas. Rojas mais uma vez no meio campo, dá para Tietê, domina, volta pela esquerda para Cuiabano, lá vem balançada, tá na hora da balançada na grande área. Ele faz uma nova tentativa, defesa corta pela direita, retoma novamente pelo tricolor pela ponta direita, a bola vai saindo, vai pela linha lateral mais uma vez, na lateral vai ser cobrada pelo time vascaíno, lateral vai ser cobrado pelo Vasco, no lado esquerdo Cuiabano. Já são 42, faltando 3 para acabar, para terminar o jogo. O Vasco tem a posse na bola com Barros, adianta na intermediária, vira o jogo para Nuno Moreira, volta na ponta para Cuiabano, dá uma paradinha, ainda Cuiabano com a bola dominada, vai com ela pelo meio campo, volta pela defesa para Renan, Robert e Renan de novo no meio campo para Barros, Barros na intermediária, trabalha a bola novamente para Rojas, Rojas bota a bola na ponta, faz a tentativa com Nuno Moreira, lá vai o Portuga com ela dominada, ainda Nuno Moreira retoma, fora da área, já são 42:30 e nada de gol, a bola ainda fora da grande área, vai Nuno Moreira, dá uma paradinha, adiantou pelo lado esquerdo, vai cruzar na grande área, levantou, corta novamente pelo Flu Ignacio, ele rebate a bola, retira da área, volta na esquerda, mas há uma falta no, na defesa tricolor, uma falta onde o Vasco ganha uma excelente oportunidade perto da grande área, Thalita.
0: É ali pelo lado esquerdo, depois de uma pressão um pouco maior do Vasco, também de posse, ele pelo lado esquerdo, Nuno tenta o cruzamento, a defesa corta e aí na sequência na jogada do Vasco tem uma falta. Daqui a pouquinho, Puma Rodrigues na equipe Cruz Maltino.
1: É, provavelmente o Puma vai entrar na vaga do PH, que parece que tá cansado, poderia entrar até na vaga do Cuiabano, que também tá cansado. Quinta falta do Hércules no jogo, nenhum cartão para ele.
2: Olha aí, já são 43, já são 43 e o Vasco tem excelente oportunidade agora para levantar a bola na grande área. Uma falta pelo lado esquerdo na intermediária tricolor. O Vasco da Gama se posiciona, tá lá o Nuno para fazer a cobrança pelo time vascaíno. Tá lá também, chega Rojas, tá lá o camisa 10, Rojas pelo Vasco. O Iabano, homem da balançada, tá lá também. É um bom momento pro time vascaíno. Essa aí é jogada de risco, hein, Fábio? Toma posição para fazer a cobrança, lá vai Rojas, o Iabano também tá lá, a bola colocada pelo lado esquerdo, o juiz já autorizou, partiu para a bola, Rojas levantou, bate curtinho, a bola cortada pelo Guga, sai da grande área, a bola volta pelo meio campo, o vascaíno, ele retomada novamente pelo Tietê, adianta, vira o jogo pelo lado esquerdo, tenta Nuno, a defesa corta de novo, volta para Martinelli, devolve na grande área, passa pela direita para Ignacio, ele com força bota a bola pela linha lateral para o Vasco cobrar novamente com Cuiabano. E vem aí mais uma alteração vascaína, Thalita.
0: Sai o 11, Andrés Gomes, para a entrada do 2, Puma Rodrigues.
1: Ele vai fazer uma dobra lá pelo lado direito, né? Com o Puma, que é um dos jogadores com mais participações em gols pelo Vasco na temporada, e também o PH para sobrecarregar bastante aquele lado direito de ataque do Vasco.
2: 44 e meio, Vasco tem novo lateral, cobra Cuiabano com força, põe na área, defesa corta pelo tricolor com o Ignacio. E ela vai novamente pela linha lateral para o Vasco cobrar. Pelo lado esquerdo, outra vez Cuiabano. Já são 45. Mas o Ramon Abateabel viu uma bola tocada pelo ataque vascaíno. E é lateral para o Fluminense cobrar. 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
2: 45, esgotado o tempo normal, vamos até 49, mais 4 de complemento nesse segundo tempo, 0 para o Vasco, 0 para o Fluminense, retoma a bola Hulk, ele com aquele poder todo, retoma a bola, comete uma falta em cima do Barros, que está caído no grande círculo, e assim o jogo vai chegando devagarinho, mas temos ainda uma esperança, mais 4 minutos de jogo, hein, Michele?
1: É, mas mais 4 minutinhos para Fluminense e Vasco fazerem um pouco mais do que fizeram no jogo, né? O segundo tempo mais travado e poucas finalizações certas, só 4 no jogo todo.
2: 46, vamos até 49, mais 3, o Vasco ataca, tenta, Cuiabano é desarmado, corta pela direita, Ignacio pelo tricolor, ele adianta a bola pela intermediária, na direita, por Nonato, é desarmado, há uma nova falta cometida pelo Cuiabano, vai pro chão, o juiz da partida para, marca, dá uma nova falta na intermediária para o tricolor. Daqui a pouco vem aí o Gui Pradella comandando a resenha do Pradella, ao lado da Michele, da Tatá, ao final de Vasco 0, Fluminense 0, o primeiro jogo nas oitavas de final da Copa do Brasil. Já são 46 e meio, vamos até 49, o Fluminense tem a posse da bola com Hércules na intermediária, vira o jogo do lado esquerdo, volta a bola na ponta para Arana, Arana tenta pela intermediária, escorregou lá o jogador Serna pelo tricolor, o Fluminense já mudou, botou o Serna lá pela esquerda e o Soteldo pela ponta direita para ver se resolve, mas por enquanto ninguém resolve nada nesse jogo, não há gol. Já são 47, faltando mais 2 para acabar, para terminar o jogo. O Fluminense avança pela direita com o Soteldo, hora da grande área, vai levantar a grande área, trabalha, dá uma voltinha, passa pelo Nuno, trabalhou, virou na direita, Hulk vai marcar, a defesa cortou, a bola na área, a defesa corta de novo, vai pela linha de fundo. Mas já havia impedimento, é isso, Thalita?
0: Isso, se o Hulk faz o gol, não ia valer, porque ele estava ali um pouquinho à frente, mas mesmo assim, né? Valendo ou não valendo, o Hulk não conseguiu nem a finalização.
2: Pois é, e a galera continua chegando aqui desde Recife, o Hélio Jorge manda o recado e a gente manda pro ar aqui no Futebol Globo CBN. O Vitor Augusto em Cuiabá também, acompanhando o Futebol Globo CBN. Já chegamos agora quase a 48, quase a 48. Vamos entrar no último minuto do jogo daqui um pouquinho. Já são 48, já são 48. Vai acabar aos 49. O goleiro Léo Jardim bota a bola para frente, tenta Spinelli, a defesa cortou, Spinelli tocou e ela vai outra vez pela linha lateral. Mais uma vez vai ser cobrado pelo time do Fluminense. Pela ponta direita vai Guga. Já são 48 e 10, ainda mais 50 segundos de jogo, 0 para o Vasco, 0 para o Fluminense, e o jogo vai se arrastando devagar, devagarinho. Vamos ver se a coisa melhora na próxima quarta-feira, no encontro definitivo. Aí realmente é decisão, hein, galera tricolor, hein, galera vascaína. Lateral cobrado pela direita pelo Guga, bota a bola na frente, tenta Hulk desarmado, o corte feito pelo Barros, adianta na intermediária, bota a bola para frente para Spinelli, é desarmado na defesa pelo Igor Rabelo, mas antes cai um jogador do tricolor e rola também um cartão. Cartãozinho aplicado lá pro jogador do Fluminense, é isso, Thalita?
0: É, foi pro do Vasco, no caso, né? O Spinelli ali que acabou cometendo a falta, cartão amarelo pro 77 do Cruz Maltino.
2: 49, esgotado o tempo, vai acabar, vai terminar o jogo. Fluminense 0, Vasco 0, tá caído lá o Ignacio, que recebeu um toco do jogador Spinelli, que recebeu o cartão amarelo. A mão abate a Bel, vai pedir a bola, apita e termina o jogo no Maraca.
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2: 0,
4: Fluminense
2: também 0. 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
1: Pradella. 7:23, fim de papo no Maracanã. Acabou o primeiro confronto das oitavas de final da Copa do Brasil entre Vasco da Gama e Fluminense. 0-0. Ficou para quarta-feira a definição de quem avança para as quartas de final da competição. Este foi o primeiro jogo das oitavas de final da Copa do Brasil. Daqui a pouco, às 19h, lá na Arena MRV, em Belo Horizonte, jogam Atlético Mineiro e Juventude. Times já fizeram trabalho de aquecimento, times nos vestiários, depois já sobem para o gramado para este segundo confronto. E aqui dentro do Central da Bola, até às 20h, a gente vai trazendo detalhes de como está esse jogo lá em Belo Horizonte. Às 21h, lá na Vila Belmiro, em Santos, tem o Santos Futebol Clube contra a equipe do Remo. Os jogos deste sábado de Copa do Brasil, os primeiros confrontos da oitavas de final da competição. Quem acompanhou lá no estádio do Maracanã esta primeira parte, essa primeira perna do confronto entre Vasco da Gama e Fluminense pela Copa do Brasil, oitavas de final, foi a Michele Silva, que agora faz um resumo do que foi este primeiro confronto entre as equipes. Ao longo do Central da Bola a gente vai trazer, analisar mais detalhes, mas Michele, primeiro queria que você desse um panorama. Quem não pôde acompanhar o jogo, está chegando agora. O que foi esse primeiro jogo entre Vasco da Gama e Fluminense 0-0 no Maracanã, Michele?
2: Quem não pôde acompanhar, pelo menos o segundo tempo ali, manteve ali algum nível de fé no futebol. Porque o segundo tempo, meu amigo, o segundo tempo foi complicado. A gente viu um jogo mais movimentado, um pouco mais de trocação ali na primeira etapa, né? As duas equipes marcando muito bem. Acho que se tem uma marca aí desse jogo, o principal destaque é como os dois times conseguiram se anular, né? As duas equipes conseguiram defender relativamente bem, né? O Vasco, que tem esse problema ao longo da temporada, com os mais diferentes técnicos que teve, Diniz, Renato, agora com o Pedro Manuel, é um desafio para o Vasco, né, fazer uma marcação um pouco mais consistente. O Vasco conseguiu isso pela segunda vez, né, pelo segundo jogo em sequência, não sofreu gol, mas a produção ofensiva do Vasco deixou muito a desejar. Do outro lado, a gente viu um Fluminense que conseguiu finalizar um pouco mais e com mais qualidade, né? O Fluminense teve mais finalizações certas no jogo, o Fluminense ameaçou um pouco mais, mas aí até se defendeu bem, mas teve algumas dificuldades ali de criar mais chances, né? De ter mais volume ofensivo. Se tem algo para as duas equipes pensarem, melhorarem para a segunda partida, para o jogo de volta na quarta-feira, é esse aspecto. A tendência é de que o jogo ele seja mais ofensivo, né? Ele seja um jogo de mais ataques e de mais trocação ofensiva mesmo. Coisa que não foi nesse primeiro jogo. O jogo de ida normalmente é um jogo de mais cautela, mas acho que sobrou cautela aqui no Maracanã. A gente poderia ter visto um espetáculo um pouco melhor. A gente está falando de uma partida com mais de 90 minutos ali, se a gente pensar nos acréscimos, e apenas 4 finalizações certas no jogo. Se a gente pensar só nos 90 minutos, dá para dizer aí que quem estava acompanhando o jogo esperou ali uns 20 minutos, um pouco mais de 20 minutos, até poder ver um dos times finalizando certo. E isso é muito tempo, um jogo de poucas grandes oportunidades. Espero que seja diferente no jogo da volta, mas se tem algo de positivo é que as duas equipes conseguiram sair de campo sem sofrer gol, né? Conseguiram fazer bem a parte defensiva, mas a produção no ataque, essa caiu bastante.
1: Fim de papo, então, no Maracanã. Primeiro jogo das oitavas de final da Copa do Brasil entre Vasco da Gama e Fluminense, 0-0, um jogo de poucas chances realmente reais de gol, um jogo abaixo do que o torcedor pelo menos imaginava ou esperava. Então ficou para a próxima quarta-feira, 21h, a definição de quem avança às quartas de final da Copa do Brasil. Repito, daqui a pouco às 19h, tem mais um jogo começando lá na Arena MRV, times já no gramado, posicionados, o árbitro já está prontinho. Daqui a pouco tem a equipe do Atlético Mineiro enfrentando o Juventude, é o segundo jogo de 3 que acontecem na noite deste sábado pela Copa do Brasil. 21h tem também Santos contra a equipe do Remo. Até às 20h a gente vai trazendo detalhes também dessa partida do Galo e também do confronto do Santos, começa mais tarde. Michele Silva, vamos começar a destrinchar um pouco mais o que foi esse jogo. Você falou sobre as dificuldades que os times tiveram para conseguir atacar. O número de finalizações, inclusive, durante o jogo, foi um número baixo, né? Você trouxe até durante o confronto como que as equipes estavam tendo dificuldade para conseguir chutar no gol, e ficou muito evidente, né, isso durante toda a partida. Por exemplo, né, o Vasco da Gama finalizou 6 vezes, só uma na direção do gol. O Fluminense finalizou bem mais, né, o dobro, foram 12 finalizações, só que 3 no gol. Na questão de criação, você viu mais problemas ofensivos de algum dos lados? Porque apesar do número de finalizações, tem a questão de qualidade de finalização. Por mais que ela tenha ido na direção do gol, não adianta nada você chutar de qualquer lugar ou chutar de qualquer jeito e a bola ir ao gol, mas não ser uma finalização perigosa. E por vezes pode ser que você finalize 2 vezes, na estatística parece que a bola foi para fora, mas a bola passou tirando tinta da trave, uma finalização muito mais perigosa. No quesito qualidade de finalizações e qualidade de criação, quem conseguiu assustar mais, independente do número de chances criadas nesse primeiro confronto, Michele?
2: Fluminense. Não foi por muito, mas foi o Fluminense, né? Para mim teve as oportunidades um pouco mais claras e até do ponto de vista da construção dessas oportunidades, né? Não é nem uma questão de gostar mais de um jogo de posse de bola ou gostar mais de um jogo reativo, um jogo de transição. As oportunidades do Fluminense, elas foram mais bem construídas, assim. Elas conseguiram, a gente conseguiu ver uma troca de passes, uma movimentação, uma coisa mais coordenada, né? As oportunidades do Vasco ocorreram de maneira mais isolada, mais chute de fora, mais finalização meio que de qualquer jeito. No segundo tempo, principalmente depois das trocas, um Vasco que apostou muito nos cruzamentos, né? Beleza que o Vasco também tem essa característica no Brasileirão, e por mais que sejam competições diferentes, eu gosto de citar os dados porque eles revelam a característica de uma equipe, né? No Brasileirão, o Vasco é o segundo time que mais cruza, né? Que mais faz ali esses lances de cruzamento. E beleza, até dos últimos 7 gols do Vasco, 5 foram ali envolvendo cruzamento, ultrapassagem dos laterais, esse jogo pelos corredores. Então é uma aposta do Vasco, mas a gente não viu uma execução tão boa, né? A gente viu o Vasco mais travado para construir. E aí tem os dois pontos, né, Pradella? Se deve a um Vasco que está se reconstruindo na temporada, que está buscando a sua nova identidade, e também se deve a uma postura defensiva boa do Fluminense, né? O Ignacio, para mim, foi um dos melhores jogadores em campo, né? Do ponto de vista defensivo, conseguiu fazer uma boa partida. E realmente o Vasco ficou um pouco mais travado diante dessa defesa do Fluminense, diante das próprias limitações. Já o Fluminense, ele conseguiu construir um pouco melhor as suas oportunidades, assim, na minha visão, enquanto o John Kennedy esteve em campo. Depois que o John Kennedy saiu, é impressionante. A produção do Fluminense, ela subiu. Ela foi pro banco de reservas junto com o John Kennedy.
1: Lá em Belo Horizonte, temos já 2 minutos de jogo com bola rolando. É o segundo jogo das oitavas de final da Copa do Brasil, o segundo jogo da noite nas oitavas de final da Copa do Brasil. Primeiro confronto entre as equipes, Atlético Mineiro e Juventude, 0-0, 2 minutos de bola rolando no primeiro tempo lá na Arena MRV. Repito, 21h, tem também Santos e Remo, terceiro jogo deste sábado de Copa do Brasil. Não é um final de semana de campeonato brasileiro, justamente por conta desses jogos de Copa do Brasil. E no meio de semana já acontecem as partidas da volta. Até as 8 horas da noite a gente segue aqui no Central da Bola, repercutindo o empate sem gols de Vasco e Fluminense, 0-0, primeiro jogo entre os times nessa fase oitavas de final. Michele, ainda falando sobre construção de jogo, o Vasco hoje era mandante. Os dois jogos vão ser no Maracanã, esse primeiro jogo hoje com o Vasco sendo mandante, jogo da volta quarta-feira que vem também no Maracanã. Mas você esperava mais também uma questão impositiva, independente do estilo de jogo, de posse de bola ou não, mas talvez de marcação mais alta, de pressionar mais, de fazer valer essa questão de mando de campo no duelo de hoje? Faltou isso também um pouco ao Vasco da Gama, talvez um pouco mais de pressão, de jogar o adversário mais para as cordas, para conseguir tirar algum tipo de vantagem, tendo o torcedor ao seu lado hoje, Michele?
2: Eu não vejo como tão determinante essa questão do mando, principalmente quando é aqui em Maracanã. Nesse sentido, eu vou até pedir uma ajuda para a Thalita, que ela é local, então ela pode me ajudar mais do que eu, ela sabe mais do que eu.
1: É a mais local aqui da conversa, por sinal.
2: Entre todos, né? Entre todos. É, porque assim, Thalita, ele estava perguntando a respeito do mando, né? E eu, particularmente... acho que se o jogo é em São Januário, o mando conta muito pro Vasco.
3: Muito.
1: Exato.
2: E se o jogo é no Maracanã, não conta tanto, né, Thalita?
3: É, fica mais frio, né? A torcida do Vasco faz de São Januário realmente um caldeirão. Apesar de que hoje tinha, a maioria era Cruz Maltina. Aqui no Maracanã, 50%. A gente destaca aqui que o setor norte é destinado para a torcida do Vasco, setor sul para a torcida do Fluminense, leste-oeste, setores mistos. Mas tivemos aqui um público de pouco mais de 36 mil torcedores, maioria Cruz Maltina. Mas não há nada como o Vasco com a torcida em São Januário.
2: É, e aí fica muito mais equilibrado, assim. Eu não vejo tanto essa questão do mando fazendo a diferença. Agora, nos primeiros minutos, a gente viu o Vasco pressionando bem. E pressionando alto, impondo um ritmo interessante. O desafio do Vasco para dela e para todos os ouvintes que estão conosco é transformar, às vezes, o volume que tem, a intensidade que tem para pressionar, em oportunidades mais claras, assim. A gente vê o Fluminense, qualquer bola que quica no ataque, que tem ali o John Kennedy para fazer uma tabela, que encontra de repente o Lúcio Acosta com o mínimo de liberdade, o Fluminense já consegue transformar isso em uma finalização. O Vasco é um pouco mais travado para essa construção. Ele é um pouco mais... Ele tem uma limitação ali na hora de construir. E talvez a gente... entenda isso como um sinal aí também dos trabalhos, né? O Zubeldia tem muito mais tempo, infinitamente mais tempo, do que o Pedro Emanuel, né? O Pedro Emanuel não tem um mês de Vasco. Então, talvez seja o principal indicativo dessa diferença entre as duas áreas técnicas de tempo de trabalho dos dois técnicos, é esse ponto. O Fluminense, ele cria mais rápido as oportunidades, as finalizações, ele finaliza mais rápido e melhor. O Vasco é um pouco mais travado na hora de finalizar, na hora de converter, até mesmo quando está pressionando mais, como foi nos primeiros minutos da primeira etapa.
1: E agora puxando pelo lado do Fluminense, apesar dessa característica que o Tricolor tem, o recorte recente de jogos, né, Michele, é de um time que cria, mas na questão de efetividade não tem ido bem. Porque você pega desde a vitória contra o Deportivo Laguaira, lá na Libertadores, a gente está falando de final de maio, você teve empate 1-1 contra o Cruzeiro, 1-1 contra o Bragantino, 1-1 contra o Grêmio e 0-0 nos últimos dois jogos contra o Bahia. E agora contra o Vasco da Gama. Essa questão de efetividade também talvez tenha sido um dos principais problemas do time do Zubeldia até agora, né?
2: Sem dúvidas. E penso que passa por diferentes motivos, diferentes razões. Não dá para tirar da equação que o Fluminense, que hoje empatou em 0-0 com o Vasco, ele não produziu tanto quanto o Fluminense que empatou em 0-0 com o Bahia, mas... ele tinha no comando de ataque um jogador muito mais participativo do que o centroavante utilizado como titular contra o Bahia. O John Kennedy, ele dá um dinamismo diferente para o Fluminense. Ele consegue criar mais oportunidades. A gente está falando de um John Kennedy que, pelo menos, se ele não foi assim servido, né, se a bola não chegou até ele com qualidade, e de fato não chegou, Canóbio, Lúcio Acosta, Savarino, não estiveram à altura do centroavante do Fluminense hoje, ele conseguiu gerar pelo menos uma boa oportunidade para o Canóbio finalizar, e o Canóbio perdeu um gol. Pelo lado do Hulk, o time criou muito para ele contra o Bahia. Muito. E a gente viu um jogo bem mais desequilibrado, né? O Bahia praticamente quase que não teve nenhuma resposta ali no segundo tempo. O Fluminense sai daquele jogo com pelo menos dois gols esperados, né? Na estatística ali de projeção de gols que o Fluminense criou para fazer, mas não fez. E o Hulk perdeu um deles. Muito claro ainda no primeiro tempo, né? Uma chance muito clara ainda na primeira etapa, que seria um gol do Fluminense e que o Hulk acaba perdendo. Então, são problemas diferentes, né? Com o Hulk, eu vejo um Fluminense um pouco mais limitado para atacar, mais travado, que carece dessa peça de aproximação, de associação, e quem entrega isso normalmente é o John Kennedy. O John Kennedy, no pior jogo dele, ele vai sair da área, vai te oferecer uma tabela, de alguma forma ele vai conseguir gerar um incômodo para a equipe adversária, que foi o que ele fez hoje, mas o time não ajudou. No outro jogo, só para pegar um comparativo, né, desses dois últimos, o time ajudou, mas o Hulk não conseguiu guardar a oportunidade.
1: São 7 horas e 38 minutos, 7h38, há pouco terminou no estádio do Maracanã o primeiro jogo das oitavas de final da Copa do Brasil, Vasco e Fluminense 0-0. Tem bola rolando na Arena MRV lá em Belo Horizonte, outro jogo da Copa do Brasil, 8 minutos e 50 do primeiro tempo, Atlético Mineiro e Juventude 0-0, daqui a pouco também às 9 horas da noite, na Vila Belmiro tem Santos e Remo, jogos deste sábado da Copa do Brasil. Amanhã também tem mais jogo da Copa do Brasil. Teremos às 4 horas da tarde Palmeiras e Fortaleza. Às 6 horas da tarde tem Mirassol e Grêmio. 6:30 da noite Chapecoense e Cruzeiro. E Internacional e Corinthians em Porto Alegre. 7:30 da noite fechando os jogos deste final de semana de Copa do Brasil. São 7 horas e 39 minutos. Atenção, Rede. Vamos fazer agora uma pausa de 2 minutos. Pausa de 2 minutos e daqui a pouco a gente volta. 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

0: 7 horas 42 minutos de volta aqui com o Central da Bola no Futebol Globo CBN. Há pouco transmitimos aqui no Futebol Globo CBN o empate sem gols entre Vasco e Fluminense, primeiro jogo das oitavas de final da Copa do Brasil, jogo no Maracanã. Tem bola rolando também lá na Arena MRV em Belo Horizonte, 12 minutos e 50 do primeiro tempo, Atlético Mineiro e Juventude 0-0, também é primeiro jogo das oitavas de final da Copa do Brasil. E às 9 horas da noite na Vila Belmiro terá Santos e Remo, teremos Santos e Remo, o último jogo deste sábado pela competição nacional. Aproveito agora para saudar você, ouvinte do Futebol Globo CBN, que manda mensagem para a gente no chat do youtube.com/CBN, youtube.com/CBN, mande sua mensagem, se inscreva no canal, aproveite para deixar uma pergunta para Michele Silva, que é deixar o seu recado, quem que vai passar nessa oitavas de final entre Vasco e Fluminense. A gente vai ler aqui a sua mensagem no ar, no chat da CBN. O Almiro José está por aqui, o Hélio Jorge, o Roque também mandou mensagem, Vitor Augusto falando lá de Cuiabá, Douglas mandando mensagens, José Elias, pessoal no chat da CBN e no WhatsApp da CBN, no DDD 21 97.99988, DDD 21 97.99988. Mande mensagem de áudio com o seu nome, de onde você está falando, o que você achou desse primeiro jogo, quem que passa na segunda partida, participe também da nossa transmissão. São 7 horas e 44 minutos, 7 e 44. Daqui a pouco a gente vê se consegue colocar no ar as coletivas de imprensa dos treinadores, ainda dentro aqui do Central da Bola do Futebol Globo CBN.
1: Pradella,
0: diga lá, Thalita.
1: Só para poder dar uma informação em relação ao próximo jogo, né? Já falando de opções para os treinadores, porque tinha uma expectativa de que o técnico Luiz Ubeldia tivesse para a partida de hoje contra o Vasco o James, né? Zagueiro da equipe tricolor. Ele chegou a trabalhar com o grupo ontem na última atividade que o elenco teve, mas ainda não teve condições. Ele teve uma lesão de grau 1, então uma lesão leve na coxa direita. Chegou a trabalhar ontem, mas ainda não foi relacionado para a partida de hoje. Quem voltou foi apenas o Guilherme Arana. O Castilho também tinha uma expectativa de retornar hoje, mas também não voltou às opções, só porque o Zubeldia teve realmente muitas ausências, falando só de zaga, né? Então o Midian tá fora, o Freitas fora, o Thiago Silva fora, o James também, mas o James tem chances de voltar para a próxima partida contra o Vasco, que acontece na próxima quarta-feira. Quem volta é o Thiago Mendes pelo lado do Vasco, jogador que não atuou hoje porque estava cumprindo suspensão automática devido à expulsão na partida contra o Paysandu. Ele volta às opções do técnico Pedro Emanuel para a partida da próxima quarta-feira, que também acontece aqui no Maracanã, às 9:30 da noite. Mas existe aí uma expectativa um pouco mais positiva, falando do Luiz Ubeldia, em relação a esse setor defensivo, porque ele pode ter ali o reforço do James. Não é o Thiago Silva, mas é um jogador que vinha sendo titular na equipe do Fluminense, que dá ali mais uma opção para o treinador, porque hoje o Fluminense não tinha nem zagueiro no banco de reservas por conta dessa sequência negativa de muitos jogadores do mesmo setor lesionados. Pradella.
0: Obrigado, Thalita. E era justamente isso que eu ia te perguntar, Michele, com relação ao sistema defensivo do Fluminense, muito por conta dessas lesões, citada aí pela Michele. Hoje acho que conseguiu se virar bem, né? O time do Zubeldia, não só a primeira linha defensiva, mas o time inteiro como um todo, o sistema defensivo, conseguiu se virar bem, né, Michele?
2: Sim, mas muito em função de um Vasco que ataca demais pelo lado esquerdo, né? O Ignacio fez um baita jogo, o Guga e o Canóbio fizeram muito bem a dobra de marcação, e eles fazem isso de olhos fechados, né? Porque estão acostumados já um a complementar o outro ali pelo lado direito de defesa do Fluminense. O Vasco ataca muito por esse lado esquerdo, né? Sempre com o Cuiabano, Andrés Gomes, o Ignacio também fez muito bem essas coberturas, e o Vasco, ele para mim cometeu um erro até, que eu achei que ele fosse até explorar um pouco mais. Para mim foi um erro o Vasco não ter explorado mais o quanto que o Igor Rabelo estava frio no jogo, né? Porque ele não joga, claro, se a gente não considerar o jogo contra o Bahia agora que ele precisou entrar, ele não jogava desde o começo do ano, né? Desde o Campeonato Carioca, então ele tá um pouco mais frio, né? Em termos de ritmo de jogo. E o Vasco não explorou isso, né? Pouco atacou pelo lado direito, setor direito de ataque do Vasco, esquerdo de defesa do Fluminense. A zaga do Fluminense virou bem. Teve um lance só que o Igor Rabelo, ele acabou ele acabou dando mole, assim, né? Ele foi bem pressionado ali pelo David, e o David conseguiu retomar a bola, acionou o Adson, e o Adson imediatamente já distribuiu essa bola no David, e ele tava entrando no espaço entre os defensores do Fluminense, entre o Ignacio e o Arana que estava na cobertura do Igor Rabelo. Mas o Arana e o Ignacio, eles dão um carrinho assim, ó, certinho, e travam o que seria uma boa oportunidade do Vasco, né? Então, o Igor Rabelo, ele não foi muito acionado, né? E ele teve esse vacilo ali em um dos momentos, mas assim, para dela, eu coloco muito na conta da questão do ritmo de jogo, né? É muito tempo sem jogar, é muito tempo sem entrar em campo. Entrou contra o Bahia, mas não é o suficiente para você pegar totalmente o ritmo e o entrosamento com os companheiros.
0: É isso, são 7 horas e 48 minutos. Acabou o primeiro jogo das oitavas de final da Copa do Brasil. Vasco da Gama e Fluminense 0-0. Na sala de coletivas já temos o Luiz Zubeldia, técnico do Flu, falando. Vamos ouvir um trechinho da entrevista.
3: De que se hablaba, se especulava de que Ignacio podia sair com uma venda ou Freite podia sair com uma venda. Então, ao quedarnos com 7 centrales, zagueiros. Ahí ya sentido común, empatía de hay que tomar una decisión y ahí sí se escucha al jugador. El jugador juvenil puede quedarse esperando la oportunidad, como ha acontecido con o como sucedió con otros chicos del club que hoy están jugando en primera, o hacer experiencia fuera y volver. Entonces se tomó la decisión, sobre todo él, de tener una experiencia fuera. En el caso de David, y nos pareció lógico. Entonces, ninguno podía pensar que podíamos tener 4 centrales afuera. Entonces, ahora lo tenemos que solucionar de una u otra manera. Por lo pronto, anduvieron bien hoy. Si me decís, ¿hay algún juvenil para subir inmediatamente? Hoy no hay, hay jugadores, pero no para tirarle el peso de un partido, de una definición de titular o algo por el estilo. Evaluaremos si puede darnos una mano, pero creo que para el próximo partido Sallemes va a estar a disposición, lo cual ya nos da una opción más, ¿no? Ahí en la saga central.
0: Boa noite, Zubeldia. Então, falando justamente com relação a essa questão aí de falta de zagueiros. A gente segue acompanhando a entrevista coletiva do Luiz Zubeldia, técnico fluminense, junto com a GE TV.
4: O jogo acaba sendo tenso, mas dentro das circunstâncias, por toda a limitação defensiva, por conta dessas lesões que os amigos já citaram, o Fluminense conseguiu controlar bem o jogo, sofreu pouco defensivamente. Eu queria que você analisasse a parte ofensiva. Hoje você voltou a ter o John Kennedy no ataque. Já era um pedido da torcida, até pelo momento que ele vivia antes da pausa para a Copa do Mundo. Queria que você me destacasse quais foram os principais pontos que você viu no adversário para mudar o ataque. E a janela de transferências só vai fechar em setembro. Fluminense, ou você tem alguma indicação de alguma posição que queira reforçar no time?
3: Si aparece un jugador que nos pueda potenciar como plantel, siempre, mientras haya posibilidades, lo vamos a considerar. Eso he sido más que claro con el presidente, con Mario, con Pablo, e inclusive en colectiva con ustedes. Siempre que aparece un muy buen jugador, lo tenemos que analizar, es un deber analizarlo. Después viene la parte económica, ¿no? Pero también, al mismo tiempo, te digo que tenemos un buen plantel y bueno, no hoy no es una necesidad inmediata poder incorporar un jugador. Simplemente que el mercado ve si aparece alguna oportunidad y bueno, como club te ves en la obligación de analizarla. Siempre y cuando ese jugador sea muy bueno a priori en los papeles. Después, hoy creo que tuvimos 6 situaciones, así contando rápidamente, situaciones claras para poder convertir. Es una lástima porque me parece que hoy las chances las tuvimos. Cuando vos vas al compilado de situaciones, me parece que nosotros tuvimos 6 situaciones importantes contra 1 de Vasco. Y bueno, quizás si estábamos un poquito más efectivos en esa situación, me parece que... que podríamos habernos quedado con el triunfo, ¿no? Son 180 minutos y la primera parte está igualada, ahora viene la segunda parte.
0: Tá aí então o técnico Luiz Zubeldi, treinador do Fluminense, falando em entrevista no Maracanã. A gente pegou a carona junto com o GTV para ouvir a palavra do treinador. Após esse empate em 0x0 entre Vasco da Gama e Fluminense, primeiro jogo das oitavas de final da Copa do Brasil. São 7 horas e 52 minutos, 7h52. Vamos fazer o seguinte. Um minutinho. Em um minutinho, a gente volta com mais aqui no Central da Bola. Vamos ter melhor e pior em campo e vamos projetar o segundo jogo das oitavas de final entre as duas equipes, entre Vasco da Gama e Fluminense. Acabou empatado o primeiro confronto. Em um minutinho, a gente volta. 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

0: 7h54, Central da Bola aqui no Futebol Globo CBN. Vamos até as 8 horas da noite, repercutindo o empate sem gols no primeiro jogo das oitavas de final da Copa do Brasil entre Vasco da Gama e Fluminense no Maracanã. Tem bola rolando lá na Arena MRV em Belo Horizonte. 25 minutos no primeiro tempo, Atlético Mineiro e Juventude 0-0. Às 9 da noite tem Santos e Remo na Vila Belmiro. Às 7h55, hora de votação aqui no Futebol Globo CBN, hora do melhor e pior em campo.
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0: Deixo esse BO em suas mãos, Michele Silva. Quem foi o melhor de Vasco 0, Fluminense 0?
2: Eu vou te dar pistas e você tenta adivinhar. Vamos tentar?
0: Vamos lá, modo Sherlock ativado.
2: É isso. Olha, esteve em todos os minutos. Em todos os minutos. É a primeira dica.
0: Tá, vai, próxima.
2: Ué, não vai nem chutar. Tá, não. vou te dar uma chance.
0: Tá.
2: Acreditou em todas as jogadas.
0: Acreditou em todas as jogadas. Ah, vamos lá. O Canobi foi substituído. O Tia Costa foi. David foi. Andrés Gomes foi. Adson também foi. Mas todo mundo foi. Calma aí, não vai sobrar ninguém, gente. Martinelli? Martinelli?
2: Não. Foi quem assistiu esse jogo pra dela. Foi melhor em campo.
0: Genial. Não, genial.
2: Vou escolher um, obviamente, mas é que eu não podia perder a oportunidade.
0: Não, é, essa eu acho que define bem o que foi o jogo, então, né, Michele? Acho que pro ouvinte que tá acompanhando a gente, saiba que você ganhou o prêmio de melhor em campo, ouvinte.
2: É, todos os ouvintes. Olha, 24 minutos pra cada finalização certa do jogo.
0: Nossa.
2: Imagina. Cara, não tem como.
0: Pouco futebol,
2: né? Mas assim. É, menções, né, para quem esteve bem em campo. É, Ignacio, John Kennedy, Robert Renan, Jair, para mim foram os melhorzinhos aí do clássico de hoje. E eu vou escolher como melhor em campo o Ignacio, que não foi tão simples a tarefa e ele conseguiu render bem. Ignacio pelo Fluminense e Jair pelo Vasco, os melhores em campo, na minha opinião.
0: Então, Jair e Ignacio, os melhorzinhos em campo de Vasco e Fluminense, 0-0. E o pior em campo?
1: O pior em campo.
0: E aí, Michele?
2: Pô, aí é concorrido, né? Aí é concorrido. Olha, tem um aspecto que eu queria colocar nessa equação, nessa eleição de pior em campo, que é o quanto que os jogadores tentam enganar o árbitro, e isso é insuportável. E eu vou sempre reclamar disso, porque enquanto eles fizerem isso, eu vou continuar reclamando, né? O jogo não acontece, é sempre cavando alguma coisa. Aí dá pra colocar nessa brincadeira aí Cuiabano, Guga, Lúcio Acosta, toda hora tentando cavar um lance que não existiu. É, dito isso, não vou colocar na conta do Ramon Rick, porque é um garoto ainda, tem muito a evoluir, e nesse voto normalmente eu uso o critério que é o seguinte: dos jogadores que eu espero muito e não entrego nem o mínimo esperado. E nesse cenário, tem dois jogadores para mim que foram muito abaixo: PH pelo Vasco, ainda mais pela partida que fez no meio de semana, e o Lúcio Acosta pelo Fluminense.
0: Tá, então os votos de Michele Silva, de Vasco 0, Fluminense 0, primeiro jogo das oitavas de final da Copa do Brasil. Aproveito para atualizar a situação lá em Belo Horizonte, na Arena MRV, 28:40 do primeiro tempo, Atlético Mineiro e Juventude 0-0. Michele, a gente tem, vai, um minutinho. Qual o principal ponto os times precisam melhorar para o jogo da volta na próxima quarta-feira, 9:30 da noite, de novo aí no estádio do Maracanã? Se pudesse escolher um elemento, assim, um ponto a se melhorar para a próxima partida, Michele?
2: Pelo lado do Vasco, aproveitar melhor as oportunidades e quando tá num bom momento do jogo. Futebol também é isso, né? Você aproveitar um bom momento que você pode estar tendo, enfim, uma pressão mais alta que você está fazendo bem, aproveitar esses momentos, definir melhor e mais rápido. Pelo lado do Fluminense, manter uma companhia pro John Kennedy, né? Dar uma companhia pro John Kennedy, que hoje ele batalhou muito, tentou muito, mas teve poucos jogadores para se associar. O Vasco deixa muito espaço entre as linhas de marcação, e aí ter o Savarino junto com o Lúcio Acosta ali se combinando como dois armadores entre as linhas de marcação do Vasco, acionar mais vezes esses dois jogadores, pode ser interessante pro Fluminense criar mais e melhor pro jogo da volta.
0: Nessa foi Michele Silva, que acompanhou o Vasco 0, Fluminense 0, o primeiro jogo das oitavas de final da Copa do Brasil. Michele, brigadão, viu? Boa noite, bom trabalho e bom descanso pra você.
2: Valeu pra dela, valeu ouvintes, até a próxima.
0: Não sei se a Thalita Gildes está na escuta ou não, se tiver, manda um alô, mas Thalita, obrigado por hoje, viu? Show de bola, brigadão, bom descanso e até a próxima.
3: Valeu pra dela, valeu, até a próxima.
0: Eu agradeço também ao Paulo Roberto, que esteve na mesa de som aqui no Futebol Globo CBN, no estúdio, coordenando o João Aquino. Na central técnica começou o Tairone Von Held, depois teve o Cauê Rodrigo e o Alan Roque acompanhando a equipe externa do Futebol Globo CBN. Eu me despeço de você, ouvinte, obrigado pela companhia, pela audiência. Vem aí o Show da Notícia com Leandro Gouveia na CBN, a programação musical na Rádio Globo. Obrigado, até a próxima. Tchau.
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1: Essa é a Rádio Globo, a rádio que vibra com você. 2 horas, sem nenhum intervalo. E aí, tá anotando lá 3 sons ou 3 artistas? Manda pra gente no site, no aplicativo. Por aqui é pouco papo, só no talo. Já desejo pra você um sabadão maravilhoso. Daqui a pouquinho, às 11, teremos o Na Pista com o DJ Marcelo Lírio. Vambora, hein?
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2: Alô, meu povo! O príncipe do rock tá na casa, tá? Vamos cantar junto. Essa vocês já conhecem. Assim, ó, vamos!
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Rádio Globo 98.1, rádio que vibra com você, o som de Die With A Smile, Lady Gaga e Bruno Mars, musicão, hein? E aí, tá anotando lá três sons ou três artistas? Manda pra gente, estamos liberando milzão durante toda a semana, aliás, todo final de semana, só corrigindo pra você, todo final de semana a gente libera milzão na sua mão, aliás, serão dois ganhadores e a gente vai te dar essa moral, hein? Aproveita lá, anota três sons ou três artistas, capricha e manda pra gente no site ou no aplicativo, hein? 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